0: Essa técnica tem um nome e uma regulamentação. É o que vamos ouvir agora na reportagem de Márcia Fernandes.
1: Atear fogo numa área para evitar queimadas. Parece contraditório, mas trata-se de uma técnica recomendada para evitar grandes incêndios florestais na época da seca. São as chamadas queimas prescritas. O fogo é colocado de forma controlada em áreas demarcadas. Com isso, é eliminado o acúmulo de capim, galhos e folhas que podem servir de combustível para incêndios. É o que explica Hudson Coimbra, analista ambiental do Instituto Chico Mendes de Conservação da Biodiversidade, ICMBio.
2: É uma ferramenta de manejo do fogo, utilizada com critérios técnicos, análises de risco, vulnerabilidades, critérios meteorológicos, topográficos. E aí, a partir disso, a gente também define o que é que a gente quer queimar, para evitar a propagação de incêndios.
1: A Floresta Nacional de Brasília é um dos espaços que costuma ser atingido por focos de incêndios durante o período da estiagem. Por isso, recebeu nesta quinta-feira uma queima prescrita como parte das ações de prevenção a incêndios, como destacou Hudson Coimbra, do ICMBio.
2: Dentro do Distrito Federal, elas são importantes para evitar os grandes incêndios que acontecem na época da estiagem, né, que vai se iniciar já agora.
1: A queima prescrita é executada por brigadistas, que fazem um monitoramento constante da área. Pode ser implementada em parques nacionais, reservas extrativistas e unidades de conservação em geral. Reportagem Márcia Fernandes.
3: E por falar em período de estiagem, o Instituto Nacional de Meteorologia emitiu um alerta de baixa umidade do ar.
0: Uma massa de ar seco se estende do interior da região Nordeste até grande parte do Centro-Oeste, além de áreas do interior das regiões Sudeste e Sul do país.
3: Segundo o Instituto, a baixa umidade deve permanecer até o domingo, dia 12 de julho.
0: Durante os períodos mais secos do dia, a umidade relativa pode ficar entre 20% e 30%, níveis que exigem atenção, principalmente para crianças, idosos e pessoas com doenças respiratórias.
3: Uma ferramenta digital para pequenos produtores e cooperativas do campo que simplifica o acesso a financiamentos.
0: É o simulador de crédito do Pronaf, o Programa Nacional de Fortalecimento da Agricultura Familiar.
3: A plataforma mostra linhas e condições de crédito que combinam com o perfil do produtor.
4: Se você é produtor rural e precisa de crédito, pode contar com uma ferramenta na hora de solicitar os recursos. É o simulador de crédito do Pronaf, uma ferramenta digital desenvolvida para ajudar agricultores familiares e cooperativas a identificarem quais linhas de crédito do Pronaf eles podem usar. É preciso responder algumas perguntas sobre a situação do agricultor, como renda familiar, localidade e objetivo do financiamento. Depois, são informadas as linhas de crédito e as condições de financiamento compatíveis com seu perfil e quais as instituições financeiras que operam em sua região. Vale ressaltar que o simulador não substitui a análise realizada pelas instituições financeiras e também não garante a contratação do crédito. A ferramenta é apenas informativa e busca facilitar o acesso às informações sobre o Pronaf antes do agricultor familiar buscar uma instituição financeira. Para simular o crédito, acesse simuladorpronaf.mda.gov.br. Daniele Popov para A Voz do Brasil.
0: Produtores que vivem no campo precisam validar o CAR, Cadastro Ambiental Rural de suas propriedades.
3: O cadastro é um registro público eletrônico nacional, obrigatório para todos os imóveis rurais.
5: Você que tem uma propriedade rural e já fez a inclusão dela no Cadastro Ambiental Rural, o CAR, não se esqueça de verificar se está tudo certinho. Veja na caixa de mensagens da Central do Proprietário Possuidor do CAR se você recebeu uma notificação para resolver alguma pendência. O órgão gestor do CAR enviou recentemente mensagens para mais de 845 mil proprietários. Para 500 mil, só falta responder se concordam com as informações já analisadas. Se você estiver nesse grupo e finalizar o processo, o seu CAR vai ficar em dia com o que prevê o Código Florestal, que é a lei que cuida desse assunto. Ter o Cadastro Ambiental Rural concluído é fundamental para acessar o crédito agrícola no sistema bancário. Então, não se esqueça de olhar a caixa de mensagens da Central do Proprietário Possuidor do CAR e ver se você recebeu uma notificação para resolver alguma pendência. O Cadastro Ambiental Rural é obrigatório para todos os imóveis rurais. Quando o processo for finalizado, sua propriedade será classificada como cumpridora das regras de proteção do meio ambiente. Se você ainda não fez o cadastro da propriedade rural no CAR, vá no site car.gov.br, escolha o estado e siga o passo a passo. Depois disso, é emitido um recibo de inscrição no CAR. Com esse recibo em mãos, você consegue acessar a central do proprietário possuidor com o seu login no gov.br. É nessa central que você acompanha a situação de sua propriedade, os documentos e as análises feitas pelos técnicos. Reportagem Carlos Oliveira.
0: As inscrições para a PND, a Prova Nacional Docente, se encerram amanhã.
3: Por meio do Exame Nacional de Desempenho de Estudantes, a prova avalia os formandos em licenciaturas.
0: Mas professores já formados também podem fazer a PND, especialmente porque ela pode ser usada por governos estaduais e prefeituras como parte de seus processos seletivos para a contratação de docentes.
3: Nós conversamos com o secretário executivo do Ministério da Educação, Rodolfo Cabral, sobre a Prova Nacional Docente. Vamos ouvir. Secretário Rodolfo Cabral, muito bem-vindo à Voz do Brasil. A gente queria começar, então, explicando, né, para quem já é professor e quem está se formando agora, por que que é importante fazer a Prova Nacional Docente? Quais são os benefícios dela para esses profissionais?
6: Boa noite, Mariana, Luciano e os ouvintes da Voz do Brasil. A Prova Nacional Docente é um exame anual destinado a professores brasileiros interessados em utilizar os seus resultados em processos seletivos das redes de ensino. Então, ela vai ser utilizada para subsidiar os processos seletivos e concursos públicos realizados tanto no âmbito federal, estadual e municipal para ingresso na carreira docente da educação básica. É uma avaliação teórica que vai atestar se os participantes têm as competências essenciais para o exercício da docência em sala de aula. Ela é feita para 21 licenciaturas diferentes. Então, a pessoa que vai fazer uma prova com a parte comum para todas as áreas, com 30 questões de formação docente e a parte discursiva, além de 50 questões específicas de cada área.
0: Secretária, ela foi criada inicialmente como um exame, né, para avaliar a formação dos formandos em licenciaturas. A ideia é medir aí o nivelamento dos cursos em todo o país e identificar possíveis defasagens de formação, é isso? O que pode ser feito a partir dessa constatação?
6: Isso, Luciana. A PND funcionou conjuntamente com o ENAD das licenciaturas, né? Sendo o ENAD somente para os formandos e a PND também para quem já se formou. Então, a ideia da PND é avaliar os formandos das licenciaturas por meio do ENAD, mas também quem se formou para garantir que esses professores possuam as competências essenciais para a docência. Então, além de avaliar as competências, né, ela vai subsidiar a formulação de políticas públicas voltadas à formação inicial e continuada dos professores. Então, a partir dos resultados do ENAD, se uma instituição ela tem resultados negativos, a gente vai abrir processo de supervisão no MEC para avaliar e melhorar a qualidade da formação dos nossos professores.
3: Agora, secretário, a prova também pode ser usada em processos seletivos, né? Como é que funciona isso? É possível que uma prefeitura, por exemplo, use os resultados da PND como um concurso?
6: Isso, é importante a gente ressaltar que, embora não seja um concurso, ela não substitua o processo seletivo da Secretaria de Educação, as secretarias elas podem usar a nota da PND como etapa de suas provas. Então, as redes de ensino, as secretarias estaduais, municipais, distrital de educação, elas fazem adesão junto ao MEC para usar a nota da PND em seus concursos e processos seletivos. Agora, para 2026, 2.031 redes de ensino fizeram adesão. Então, os resultados, aí o professor faz essa prova da PND e os resultados de cada exame tem validade de 3 anos, permitindo sua utilização em vários processos seletivos ao longo desse período.
0: Secretária, a Prova Nacional Docente ocorre quantas vezes por ano? Por exemplo, quem perder essa oportunidade terá outra ainda em 2026?
6: Isso, a prova é anual. Então, quem não participar agora poderá se inscrever para a PND em 2027, em data ainda a ser definida. Então, quem estiver concluindo a licenciatura ou já estiver formado, é importante fazer a prova ainda esse ano. E aí ficar com essa nota disponível para os concursos públicos das redes que aderiram durante todo o período de 2026 e 2027.
3: Porque como o senhor disse, né, a prova tem validade por 3 anos aí.
6: Isso, quem não fez agora vai ter que aguardar a próxima PND em 2027.
3: Agora, onde que os interessados podem se inscrever e quanto é que custa a taxa de inscrição, secretário?
6: Os interessados podem se inscrever no sistema PND, no site do INEP, até o dia 10 de julho. E a taxa de inscrição custa R$ 85.
0: E quando serão as provas e quando saem os resultados?
6: As provas serão realizadas em todo o país no dia 20 de setembro. E o resultado final será divulgado em 15 de dezembro.
3: E aí a gente lembra também que na página do INEP os interessados também podem acessar outras informações, né, secretário, sobre pedidos excepcionais, enfim, recursos e todo o resto, qualquer outra parte que tenham interesse em saber sobre a prova.
6: Inclusive a formação, tá? Para os conteúdos, acesso aos conteúdos da prova, quem quiser estudar, se preparar, no site do INEP tem as matrizes de referência utilizadas pelo INEP para fazer a prova. Então o professor pode utilizar esses materiais para se preparar e estudar para obter um melhor resultado.
3: Ótimo. Muito bem, nós conversamos com o secretário executivo do Ministério da Educação, Rodolfo Cabral. Secretário, muito obrigada pela sua entrevista aqui à Voz do Brasil.
6: Muito obrigado, Mariana, Luciano. Um abraço aos ouvintes da Voz do Brasil.
0: Funcionando 24 horas por dia, 7 dias por semana, o Disque 100 oferece orientação em casos de violações dos direitos humanos.
3: Saiba mais com Pablo Mundim.
7: Violência física, psicológica ou sexual, abandono de pessoas idosas, trabalho infantil, racismo, discriminação contra pessoas com deficiência, população LGBTQIA+, povos indígenas, quilombolas ou qualquer outra forma de violação da dignidade humana. Seja qual for a situação, o Disque 100 é o canal para denunciar. Os canais do Ministério dos Direitos Humanos e da Cidadania registraram em 2024 mais de 657 mil denúncias de violações de direitos humanos. Mulheres, idosos e crianças formam o grupo de maior vulnerabilidade, com a maioria dos abusos ocorrendo na própria residência. Para combater qualquer tipo de violação que surgiu, o Disque 100, defende Lara Magalhães, coordenadora do Disque 100.
8: Por ser muito abrangente, sempre que a pessoa tiver dúvida se determinada situação configura ou não uma violação, a orientação é procurar o Disque 100 para que a nossa equipe preste essas orientações e tire essas dúvidas.
7: Depois do registro, o caso é enviado aos órgãos competentes para apuração e adoção das medidas de proteção, explica a coordenadora Lara Magalhães.
8: Quanto mais acessam, mais a gente consegue garantir, ou ao menos coibir que essas violações perdurem.
7: O atendimento é gratuito, sigiloso e está disponível 24 horas por dia, 7 dias por semana. Reportagem Pablo Mundim.
0: Início essa semana um atendimento no Previbarco a moradores da região norte.
3: Podem ser beneficiados moradores de comunidades ribeirinhas ou isoladas, indígenas e quilombolas.
0: Atualmente existem 7 unidades móveis flutuantes. 3 vão atender o estado do Amazonas, 3 o estado do Pará e 1 o estado de Rondônia.
3: A chefe do Serviço de Gerenciamento de Unidades Móveis Flutuantes do INSS, Karine Furtado, fala dos serviços oferecidos.
9: Os serviços oferecidos pelo Previbarco são praticamente os mesmos de uma agência física do INSS. Os principais são salário maternidade rural, aposentadorias, pensão por morte e benefício de prestação continuada, o BPC, que é um benefício assistencial para idosos e pessoas com deficiência de baixa renda. Também são oferecidas perícias médicas e avaliações sociais, além de emissão de extratos, consulta de tempo de contribuição e orientação gerais.
0: Os atendimentos vão até 18 de dezembro.
3: O calendário de atendimentos está em gov.br/INSS.
0: Julho é mês de férias e muita gente aproveita o descanso para viajar com a família.
3: E muitas famílias brasileiras contam com integrantes de quatro patas.
0: Uma pesquisa sobre o turismo pet friendly quer entender as principais dificuldades enfrentadas pelos tutores e empreendimentos.
10: O professor Pedro Henrique Ambrósio Rodrigues, de Florianópolis, já perdeu as contas de quantas viagens fez. Mas, independente do roteiro, sempre pega a estrada com seus pets do lado. A que tem mais quilômetros rodados é Frida, uma bulldog francesa que chegou em sua vida há 11 anos. Depois vieram o Bartô, sem raça definida, e um chihuahua, para se aventurarem por diversos destinos brasileiros.
11: A gente sai de Florianópolis e vai para Franca, e por duas vezes a gente foi para Minas Gerais, então passou por Ouro Preto, Trindade, Paraty, São João del Rei, Curitiba, Rio de Janeiro, Campos dos Goytacazes, tudo que tiver no meio do caminho a gente faz. As viagens são planejadas em cima do fato dos cachorros estarem conosco.
10: Uma pesquisa online pretende mapear os principais desafios do turismo pet friendly no país. Por um lado, quer entender as dificuldades enfrentadas pelos viajantes na hora de pegar a estrada. Por outro, busca conhecer os desafios de empresários do setor, como donos de hotéis e de restaurantes que recebem clientes de quatro patas. A supervisora de eventos e reservas de um hotel em Goiânia, no estado de Goiás, Kathleen Neves, menciona alguns serviços personalizados para atender esse público.
12: Hoje, os nossos serviços exclusivos são um tapete higiênico, uma manta com a nossa logo, um sachê de petisco para que ele possa se alimentar enquanto estiver conosco e saquinhos para coleta de fezes também.
10: O mapeamento servirá de base para a criação de um manual de boas práticas do segmento. O prazo para participar vai até amanhã, 10 de julho, e o formulário pode ser acessado na página do Ministério do Turismo na internet, no endereço gov.br/turismo. Reportagem Natália Koslick.
3: Um voo cancelado, bagagem danificada ou extraviada, mudança de horários pela companhia aérea.
0: O passageiro que vive essas situações tem um canal para registrar e tentar resolver a queixa.
3: É o ANAC Passageiro.
13: As viagens de avião fazem parte da rotina do empresário gaúcho Renato Correa, que a cada dia da semana está em uma cidade diferente por causa dos compromissos profissionais. Com a vida na ponte aérea, difícil não se deparar com problemas.
14: De uma forma ou outra, a gente acaba tendo problema com voo atrasado, voo cancelado, questões climáticas que acabam influenciando na nossa dinâmica e na nossa agenda diária. Problemas eu tive são vários repetitivos que são de perda de conexão por questão de atraso.
13: Passageiros que enfrentarem problemas com companhias aéreas podem registrar reclamações por meio da plataforma ANAC Passageiro. O acesso é gratuito e pode ser feito por qualquer cidadão com uma conta gov.br nível prata ou ouro. Após o registro, a manifestação é encaminhada à companhia aérea responsável, que deve responder em até 10 dias corridos. O superintendente de acompanhamento de serviços aéreos da Agência Nacional de Aviação Civil, ANAC, Adriano Miranda, destaca os tipos de registros que a plataforma tem recebido.
15: O principal problema mais reclamado são alterações ou cancelamentos pela própria empresa aérea antes da viagem, né? Então o passageiro é comunicado ali que seu voo foi alterado, que seu voo foi cancelado. Em segundo lugar, o atraso ou cancelamento na data da viagem, aquela situação contingencial. O terceiro ponto mais reclamado é bagagem, por exemplo, bagagem danificada, bagagem extraviada.
13: Durante o atendimento, passageiro e empresa podem trocar informações diretamente pela plataforma até a conclusão da solicitação. O usuário pode ainda consultar dados sobre o volume de reclamações, os principais assuntos registrados e o índice de atendimento das companhias aéreas. O acesso à plataforma é feito pelo site anac.gov.br ou pelo gov.br/anac, clicando em passageiro. Reportagem Graziele Bezerra.
0: Até 3 de agosto, as inscrições para a chamada Universal 2026, que vai financiar projetos de pesquisas científicas, tecnológicas e de inovação desenvolvidas por instituições brasileiras.
3: Pelo menos 30% dos recursos serão destinados a instituições de pesquisa das regiões Norte, Nordeste e Centro-Oeste.
0: O resultado final está previsto para 4 de dezembro.
3: As propostas devem ser submetidas exclusivamente pela internet por meio do formulário disponível no site carloschagas.cnpq.br.
0: E essas foram as notícias do governo federal.
3: Fique agora com as notícias do Poder Judiciário e do Congresso Nacional. Boa noite.
0: Boa noite e até amanhã.
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18: Inquérito do Banco Master. STF autoriza busca e apreensão contra Tiago Miranda.
19: STJ entende que plano de saúde deve cobrir cirurgia de feminização facial em mulheres trans.
20: Justiça determina que o SUS forneça sonda Bottom para alimentação de pacientes pediátricos em Uberlândia, Minas Gerais.
19: Boa noite, eu sou Marcela Luiza.
20: E eu sou Walter Lima.
19: Supremo Tribunal Federal autoriza busca e apreensão contra Tiago Miranda após pedido da Polícia Federal.
20: A decisão é do ministro André Mendonça, relator do inquérito sobre o Banco Master no STF. Marta Ferreira.
21: Tiago Miranda é dono de uma agência de publicidade que mantinha relação com o ex-banqueiro Daniel Vorcaro, dono do Master, e teria atuado em uma ação coordenada de influenciadores nas redes sociais para atacar a credibilidade do Banco Central. De acordo com a Polícia Federal, os ataques se deram após o Banco Central negar a compra do Master pelo Banco de Brasília e liquidar o Banco de Vorcaro. As investigações apuram ainda a atuação de possível organização criminosa dedicada à intimidação de jornalistas, ao monitoramento ilícito de pessoas ligadas a autoridades públicas, à obtenção indevida de informações sigilosas e a adoção de medidas destinadas a interferir em investigações criminais. Na decisão, Mendonça afirmou que os elementos analisados apontam que Tiago Miranda desempenhava papel central nessas iniciativas, sendo o principal responsável por realizar pesquisas e levantamentos acerca da vida privada da jornalista em questão. Ainda de acordo com as conversas analisadas, Tiago Miranda costumava informar o andamento das buscas, relatar sobre a análise de processos judiciais antigos e coordenar a mobilização de equipe dedicada a localizar informações que pudessem ser consideradas sensíveis ou comprometedoras para a jornalista.
19: Plano de saúde deve custear cirurgias em mulheres trans para dar aos traços faciais a aparência feminina.
20: Para o STJ, esses procedimentos não se enquadram nas exceções previstas na lei que regulamenta os planos de saúde. Fátima Uchoa.
22: A decisão da terceira turma do STJ manteve a determinação para que uma operadora de plano de saúde autorizasse a cirurgia de feminização facial no processo transexualizador, como reconstrução craniana e rinoplastia reparadora de uma beneficiária que já havia feito o procedimento de redesignação sexual. Segundo a relatora ministra Nancy Andrighi, os procedimentos foram indicados pelo médico da paciente e não incluiriam tratamento experimental nem teriam caráter estético, sendo imprescindíveis para adequar a identidade de gênero da paciente e preservar o bem-estar psicológico dela.
19: Agente de aeroporto de Confins, em Minas Gerais, tem jornada de trabalho equiparada à de colegas da Pampulha.
20: A decisão é do Tribunal Superior do Trabalho, Marla Lacerda.
23: Uma empresa de serviços aeroportuários vai ter de pagar horas extras a uma agente de proteção do aeroporto de Confins. A trabalhadora cumpria jornada de 42 horas semanais, enquanto colegas de função no aeroporto da Pampulha, de menor movimento, trabalhavam 36 horas por semana. Para o TST, a diferenciação da jornada com a mesma remuneração diz respeito ao princípio da isonomia.
19: Justiça determina que o SUS forneça sonda Bottom para alimentação de pacientes pediátricos em Uberlândia, Minas Gerais.
20: Esse tipo de sonda é um dispositivo de silicone que fica na região do abdômen do paciente e diminui os casos de refluxo. Vanessa Pereira.
24: A ação teve início após o MPF receber reclamações de famílias que enfrentavam dificuldades para conseguir a sonda Bottom no SUS. Agora, segundo a decisão, a União tem até 6 meses para incluir o equipamento no sistema de gerenciamento do SUS. Já o governo de Minas Gerais e o município de Uberlândia devem garantir o fornecimento das sondas Bottom para os pacientes pediátricos.
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19: Uma boa noite.
20: E até amanhã.
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1: Eu sou Paula Groba.
2: E eu sou Humberto Pinheiro.
1: E estes são os destaques de hoje do Jornal do Senado, que começa agora.
2: Senado aprova MP que destina recursos das BETs à Polícia Federal.
1: Comissão aprova mais proteção a pessoas com deficiência vítimas de crimes.
2: Avança projeto que pune empresas de telemarketing por ligações indesejadas.
1: Boa noite.
2: Boa noite.
1: Parte do dinheiro arrecadado pelas casas de apostas esportivas poderá ser usado no combate ao crime organizado.
2: O Senado aprovou uma medida provisória que destina um percentual do lucro das BETs ao fundo da Polícia Federal. Agora, o texto segue para a sanção presidencial. Repórter Douglas Castilho.
3: Após o pagamento dos impostos devidos e dos prêmios das apostas, as operadoras das BETs deverão destinar 3% do valor obtido a esse fundo. Porém, esse índice só se será devido a partir de 2028, passando por uma transição anual gradual de 1%. O senador Isalci Lucas, do PL do Distrito Federal, argumentou que o direcionamento do montante serve como um mal menor diante dos efeitos negativos das BETs.
4: O ideal é que não tivesse BETs, porque por mais maior percentual, não vale a pena. Realmente, o estrago com relação às BETs é muito grande. Então, agora é óbvio, como existe, está regulamentado, é muito importante destinar realmente parte desse recurso para saúde, também para segurança, para todas essas áreas, exatamente, porque qualquer percentual não recupera o que se vai gastar com a saúde com relação a isso.
3: A verba será obrigatoriamente utilizada na modernização de equipamentos da Polícia Federal, no pagamento por horas e atividades extraordinárias e no custeio de planos de saúde da corporação. Além disso, o Ministério da Justiça e Segurança Pública poderá estender a cobertura dessas despesas médicas também para os agentes da Polícia Rodoviária Federal e da Polícia Penal Federal. O texto agora vai à sanção presidencial.
1: E avançou no Senado o projeto que autoriza a Agência Nacional do Petróleo a acessar dados fiscais de distribuidores e revendedores de combustíveis.
2: A medida visa combater a adulteração desses produtos. Repórter César Mendes.
5: O objetivo da proposta, já aprovada na Câmara dos Deputados, é melhorar a fiscalização, condicionando as concessões de atividades regulamentadas pela ANP à autorização prévia para que a agência acesse os dados fiscais das empresas do setor. Quem já possui a outorga de funcionamento terá que providenciar essa autorização para continuar atuando. Relator da matéria, o senador Dr. Irã, do Progressistas de Roraima, destacou que a medida vai facilitar a detecção de adulterações, assegurando maior integridade no mercado de combustíveis.
6: Empresas que adulteram combustíveis garantem ilicitamente a redução de seus custos de produção e passam a ter vantagem competitiva em relação às que atuam honestamente.
5: O texto determina que a ANP assuma os custos do acesso aos dados das empresas sem ônus para o fisco e seguiu para a análise da Comissão de Infraestrutura.
1: Uma subcomissão do Senado aprovou o relatório de diligência externa em Boa Vista, Roraima, em maio de 2026, que verificou a situação em que vive o povo Yanomami.
2: O documento traz um diagnóstico sobre a saúde, a segurança e a governança na região e aponta que, apesar de avanços na repressão ao garimpo ilegal, o território ainda enfrenta graves gargalos logísticos e estruturais. Repórter Bruno Lourenço.
7: Relatório aprovado pela subcomissão do Senado, que acompanha a situação de perto, revela que a quase totalidade do atendimento de saúde na região ainda depende exclusivamente de aviões e helicópteros, o que encarece e dificulta as ações de socorro. A presidente do colegiado, senadora Damares Alves, do Republicanos do Distrito Federal, defendeu uma ação conjunta de entidades brasileiras e internacionais, principalmente no combate ao garimpo ilegal, para assegurar direitos das populações indígenas.
8: Capaz de consolidar os avanços obtidos com a desintrusão e fortalecer de forma duradoura as políticas públicas voltadas à proteção e à garantia dos direitos dos povos Yanomami e Yekuana.
7: A subcomissão formalizou uma série de pedidos de providências a ministérios e propôs um pacote legislativo focado no agravamento de penas para crimes ambientais em terras indígenas, adaptação de prazos processuais para áreas remotas, fortalecimento da FUNAI, integração de políticas sociais e adaptação do acesso a benefícios sociais.
1: E a Comissão de Direitos Humanos aprovou um projeto que aumenta aumenta a proteção para pessoas com deficiência vítimas de crimes. A proposta torna esse tipo de crime uma circunstância agravante, com penas maiores para quem se aproveita da vulnerabilidade da vítima.
2: Hoje, o aumento de pena previsto na legislação está ligado a agressões ocorridas em escolas. O relatório lido pelo senador Paulo Paim, do PT do Rio Grande do Sul, amplia essa proteção em casos de lesão corporal e reforça a punição também em outros locais. Agora, o projeto segue para análise da Comissão de Constituição e Justiça.
1: Ligações indesejadas de telemarketing e as cobranças feitas para quem nem é devedor podem estar com os dias contados. A Comissão de Fiscalização e Controle aprovou em decisão terminativa um projeto que obriga as empresas a identificarem claramente o número das chamadas e a respeitarem o pedido de bloqueio feito pelo consumidor.
2: O texto também cria um cadastro para evitar fraudes e ligações repetidas para pessoas que não têm relação com a dívida. Quem descumprir as regras poderá pagar multa de até R$50 mil. A proposta segue para análise da Câmara dos Deputados. O relator da proposta, senador Laércio Oliveira, do PP de Sergipe, afirmou que o objetivo é combater práticas abusivas de telemarketing sem impedir a realização de cobranças legítimas.
9: E esse projeto enfrenta um problema que é meu, que é seu, é de todo mundo, que é exatamente a perturbação de redes de telefonia que liga pra gente com ligações indesejadas, com ligações desagradáveis, oferecendo produto, buscando cobrar alguma coisa que a gente não tem nada a ver com o assunto, importunando a nossa rotina, o nosso bem-estar, o nosso conforto, e a gente precisa dar um basta nisso.
1: E a presidência da República vetou parcialmente o projeto que mudava o símbolo de acessibilidade no Brasil. Com o veto, o símbolo vai continuar sendo uma pessoa em cadeira de rodas.
2: A intenção da mudança era incluir outros tipos de deficiência. Os detalhes com o repórter Márcio Maturana.
10: O governo argumentou que mudar o símbolo já muito conhecido por uma imagem criada em 2015 pelas Nações Unidas poderia criar barreiras adicionais a quem se pretendia beneficiar e que a mudança não teve participação das organizações representativas das pessoas com deficiência. A senadora Mara Gabrilli, do PSD de São Paulo, explicou que a intenção da mudança era incluir outros tipos de deficiência.
11: É como dizer para a sociedade, a acessibilidade vai além da mobilidade. É sobre garantir mais autonomia e respeito para todas as pessoas com deficiência.
10: Outros trechos do projeto, como a ampliação dos locais obrigatórios para sinalização, foram mantidos e transformados na Lei 15.459. Agora, o veto parcial precisa ser analisado pelo Congresso Nacional, podendo ser mantido ou derrubado.
1: O programa Jovem Senador já definiu os 27 estudantes que vão participar da Semana de Vivência Legislativa em agosto no Congresso Nacional.
2: A última vaga ficou com um aluno do Distrito Federal, vencedor da etapa local, com uma redação sobre democracia nas redes sociais. Repórter Henrique Nascimento.
12: Os 27 estudantes foram selecionados para o Jovem Senador 2026, programa que permite aos alunos conhecer de perto o funcionamento do Congresso Nacional. A última vaga ficou com Caleb Gomes, do Centro de Ensino Médio de Taguatinga Norte, no Distrito Federal. O tema da redação deste ano foi Democracia nas redes sociais, como construir um debate saudável.
13: Assim que saiu o tema, eu já comecei a pensar em várias coisas. Eu sei que o raciocínio ele foi vindo ao longo do processo de criação da redação, eu tentei ser o mais verdadeiro possível sobre a minha opinião.
12: Durante a Semana de Vivência Legislativa, os jovens senadores vão ocupar cadeiras no plenário e nas comissões e apresentar propostas que podem virar projetos de lei. O senador Paulo Paim, do PT do Rio Grande do Sul, destacou a importância da participação dos jovens.
14: Agir hoje na esperança de que as iniciativas atuais nos assegurem um futuro melhor é missão de todos nós, não importa a idade. Que ela se traduz em entusiasmo e paixão pelo trabalho legislativo.
12: Ao longo de 14 edições, o jovem senador já mobilizou mais de 2 milhões de estudantes.
2: Música. edição de Paula Groba e trabalhos técnicos de Eliseu Caires. O Jornal do Senado fica por aqui. Acompanhe agora as notícias da Câmara dos Deputados. Boa noite.
1: Boa noite e até amanhã.
15: Jornal Câmara dos Deputados. Comissão da Câmara proíbe aposentadoria como punição a magistrados.
16: Plenário torna permanente incentivo fiscal para empresas de reciclagem.
15: Parlamentares defendem propostas em defesa de segmentos vulneráveis.
17: Boa noite. Projeto de Maurício do Vôlei, do PL de Minas Gerais, promete fortalecer mecanismos de combate ao abandono afetivo e material de crianças e adolescentes. O texto amplia os deveres dos pais irresponsáveis quanto ao cuidado, à convivência familiar e às

0: carga, com prioridade, identificação e proteção adequada. O parlamentar alerta que a medida também prevê indenização imediata em caso de dano ou extravio.
1: Alencar Santana, do PT de São Paulo, defende a urgência de projeto que inclui a misoginia no Código Penal, criminalizando injúrias e agressões motivadas pelo preconceito contra as mulheres. Ele assinala que o parlamento precisa dar uma resposta diante do avanço dos índices de feminicídio no país.
0: Alencar Santana ressalta que a matéria já pode ser votada no plenário. Ele defende a punição rigorosa contra qualquer tipo de discriminação ou violência de gênero. O legislador acredita que a tipificação legal assegura a proteção integral e o respeito aos direitos das cidadãs brasileiras.
2: Justiça.
1: Avança na Câmara a proposta que proíbe a aposentadoria compulsória de juiz como forma de punição. A repórter Paula Bittar acompanhou a votação.
3: A Comissão de Constituição e Justiça da Câmara aprovou uma proposta que acaba com a chamada aposentadoria compulsória de membros do Poder Judiciário como forma de punição. A proposta mantém a previsão de que o ato de remoção ou de disponibilidade do magistrado por interesse público deverá ser fundado em decisão por voto da maioria absoluta do respectivo tribunal ou do Conselho Nacional de Justiça, mas acrescenta que a suspensão poderá ser de até 90 dias e a disponibilidade poderá ser de até 2 anos. Ainda de acordo com o texto, concluído o processo administrativo disciplinar, o tribunal ou o Conselho Nacional de Justiça, quando couber a pena de perda do cargo em decisão por voto de 2/3 de seus membros, deverá representar ao Ministério Público no prazo de 30 dias para propor a ação judicial. Nesse caso, o magistrado deve ser afastado das funções com vencimentos proporcionais até o trânsito em julgado da sentença. Se a decisão for pelo arquivamento da representação ou se a ação judicial for julgada improcedente em decisão definitiva, o magistrado retorna às suas funções com o pagamento da diferença das verbas remuneratórias e a contagem do tempo de serviço para todos os fins. O Ministério Público deve se pronunciar sobre a representação no prazo de 90 dias. O relator na comissão, deputado Helder Salomão, do PT do Espírito Santo, elogiou a iniciativa da proposta.
4: A sociedade brasileira há muito reivindica o fim desse privilégio que hoje nós conhecemos como aposentadoria compulsória, que ao invés de ser um castigo, como deveria ser, ou uma punição, melhor dizendo, acaba sendo um prêmio para quem pratica ilícitos e crimes no exercício da magistratura.
3: A deputada Bia Kicis, do PL do Distrito Federal, compartilhou dessa opinião.
5: Você premiar alguém que abusou do cargo, que cometeu crimes e que é afastado, aposentado compulsoriamente com a sua remuneração integral. Isso é um tapa na cara do brasileiro.
3: A proposta que acaba com a chamada aposentadoria compulsória de membros do Poder Judiciário como forma de punição ainda precisa ser analisada por uma comissão especial que deverá ser criada para esse fim e depois segue para a apreciação do plenário, onde precisará ser votada em 2 turnos. Da Rádio Câmara, de Brasília, Paula Bittar.
2: Trabalho.
0: Pastor Sargento Isidório do Avante da Bahia defende a aprovação pelo Senado do projeto que institui a escala de trabalho 5x2. Segundo ele, a medida garante mais qualidade de vida aos trabalhadores, permitindo mais convivência familiar e tempo para cuidar da saúde.
1: Pastor Sargento Isidório também cobra a aprovação da proposta que trata dos direitos dos agentes comunitários de saúde e de combate às endemias. Ele afirma que a matéria representa uma medida de justiça para a categoria, destacando a mobilização dos profissionais em defesa da pauta.
0: Júnior Amaral, do PL de Minas Gerais, critica projeto da Prefeitura de Itajubá, que cria regras locais para o transporte por aplicativo no município. O deputado afirma que a proposta gerou mobilização de trabalhadores por prever punições e exigências que podem dificultar a atividade.
1: Júnior Amaral argumenta que a Prefeitura extrapola sua competência ao tentar regulamentar pontos que seriam de responsabilidade do Legislativo Federal. O parlamentar sustenta que as regras podem afetar a renda de motoristas e entregadores que dependem dos aplicativos para trabalhar.
2: Desenvolvimento regional.
0: Hildo Rocha, do MDB do Maranhão, cobra a votação de PEC que inclui entidades municipais entre os legitimados para propor ações diretas de inconstitucionalidade. Ele argumenta que a medida corrige uma distorção ao garantir a municípios prerrogativas já asseguradas a estados e à União.
1: Hildo Rocha critica a resistência

0: Assistência de líderes partidários à votação da proposta. O parlamentar sustenta que entidades como a Confederação Nacional de Municípios e a Frente Nacional de Prefeitos devem ter legitimidade para representar os interesses das cidades perante o STF.
1: Paulo Guedes, do PT, agradece ao governo federal pelos investimentos destinados ao norte de Minas Gerais. O congressista destaca a renovação da frota do SAMU, a destinação de recursos para hospitais e a construção de novas unidades de saúde.
0: Paulo Guedes também menciona voltadas aos pequenos municípios, como construção de creches, entrega de equipamentos de saúde e melhorias na infraestrutura. Segundo ele, os investimentos devem impulsionar o desenvolvimento econômico e a geração de empregos.
2: Votação.
1: A Câmara aprovou o fim da cobrança por consumo mínimo de água e esgoto. A repórter Daniela Lessa explica como deve funcionar o sistema de cobrança.
3: O plenário da Câmara dos Deputados aprovou o projeto que acaba com a cobrança de consumo mínimo nos serviços de abastecimento de água e esgoto. O projeto foi apresentado pelo deputado Carlos Jordi, do PL do Rio de Janeiro, e altera a lei do marco legal do saneamento básico. Pelo texto aprovado, a tarifa de água passará a ser formada por duas partes. A primeira será uma parcela fixa, chamada de tarifa básica, para remunerar a oferta e a manutenção do serviço. A segunda parte será uma parcela variável, calculada conforme o volume efetivamente consumido. Na prática, a proposta impede que o consumidor pague por um volume mínimo de água que não usou. A mesma lógica valerá para o esgoto sanitário. Relator da proposta, o deputado Kim Kataguiri, do Missão de São Paulo, deu exemplo de como a proposta irá funcionar na prática.
4: Que é como se você entrasse no bar e aí tivesse R$50 de consumação. O cara que consumiu paga 50, o cara que não consumiu paga 50 também. É assim que funciona hoje a tarifa de água. O que a gente quer fazer é o seguinte: bom, você que não consumiu nada, você vai pagar ali pela cadeira que você sentou, pelo garçom que te deu oi, então você vai pagar R$15. Aí o cara que consumiu vai pagar os R$15 mais aquilo que ele consumiu. Basicamente, a gente está mudando a estrutura para dar mais justiça para as tarifas, principalmente para aquele consumidor que acaba pagando pelo consumo dos outros.
3: O relator disse também que o serviço de saneamento tem custos fixos importantes, como manutenção de redes e estações de tratamento. Por isso, o texto aprovado não elimina toda a cobrança fixa. Favorável ao projeto, o deputado Tarcísio Mota, do PSOL do Rio de Janeiro, defendeu também que essa tarifa básica não seja elevada, considerando que o acesso à água é um direito básico das pessoas.
5: Mas esse projeto vai no caminho correto de garantir à população que ela não continue a pagar essa tarifa mínima que ele vai pagar independente de quanto consumiu. Contudo, é preciso colocar uma trava para que a parte fixa não supere e não seja muito grande, onerando ainda mais o consumidor final, porque água é direito, água é vida, água não é mercadoria.
3: O projeto que acaba com a cobrança de consumo mínimo nos serviços de água e esgoto agora será analisado no Senado. Da Rádio Câmara de Brasília, Daniele Lessa.
2: Transportes.
0: Josivaldo JP, do União do Maranhão, apresentou projeto que obriga órgãos de trânsito a disponibilizar medidores de glicose em operações de fiscalização. Ele explica que alterações no nível de açúcar no sangue podem causar sintomas confundidos com embriaguez, levando a abordagens inadequadas.
1: Josivaldo JP ressalta que o teste só poderá ser realizado com consentimento do condutor. Ele acrescenta que o projeto prevê treinamento para que agentes identifiquem sinais de alteração glicêmica, acionando atendimento médico quando houver risco à saúde.
2: Consumidor.
0: Caroline de Tony, do PL de Santa Catarina, apresentou o projeto que inclui os gastos com vacinas entre as despesas dedutíveis do imposto de renda da pessoa física. De acordo com a deputada, a medida amplia o benefício já concedido a outras despesas médicas.
1: Caroline de Tony argumenta que a proposta incentiva a prevenção de doenças. Ela acredita que o projeto promove justiça fiscal e contribui para a redução dos custos do poder público com tratamentos que poderiam ser evitados por meio da vacinação.
2: Saúde.
0: Comissão de Saúde aprova projeto que proíbe a venda e o uso do chumbinho no Brasil. A repórter Sofia Peçanha tem mais detalhes.
6: A Comissão de Saúde aprovou o projeto que proíbe desde a venda até a utilização do chumbinho em todo o país. A proposta altera a Lei de Crimes Ambientais, com o objetivo de proibir o uso da substância tóxica como método de controle de pragas em áreas urbanas e rurais. Pelo texto, fica proibido em todo o território nacional o porte, a venda, a fabricação e a utilização para qualquer finalidade do chumbinho. Além disso, a proposta garante a segurança da população, a proteção do meio ambiente e a preservação da vida animal, refletindo um compromisso com a saúde pública e a sustentabilidade ambiental. O projeto sugere que os poderes públicos federal, estaduais, distritais e municipais aprimorem a fiscalização e desenvolvam políticas de conscientização, como explicou o deputado Clodoaldo Magalhães, do PV de Pernambuco, relator na comissão.
7: Fortalecer também com campanhas de conscientização para que a população, a sociedade como um todo, tenha consciência dos perigos e dos riscos do envenenamento humano, animal e também da contaminação dos mananciais através desse produto que é tão nocivo à saúde humana, animal e ambiental.
6: A substância tóxica aldicarbe, conhecida popularmente como chumbinho, é extremamente tóxica e perigosa para a saúde humana. A ingestão acidental, mesmo em pequenas quantidades, pode levar a envenenamentos graves e fatais. Por isso, o deputado Marcelo Queiroz, do PSDB do Rio de Janeiro, autor do projeto, ressaltou no texto que a medida se faz necessária devido aos graves riscos que o uso indiscriminado desse produto representa para a saúde pública, o meio ambiente e os animais domésticos e selvagens. Em caso de descumprimento da lei, a proibição poderá ser de multa em, no mínimo, 5 salários mínimos, além das demais penalidades previstas em lei. Agora, o projeto que proíbe desde a venda até a utilização do chumbinho em todo o país segue para análise na Comissão de Constituição e Justiça. Da Rádio Câmara de Brasília, Sofia Peçanha.
1: Márcio Arruda, do PCdoB do Ceará, defende a regulamentação das plataformas de streaming para garantir mais proteção ao setor audiovisual. Ele afirma que a medida é necessária para fortalecer a produção nacional, ampliar a geração de empregos e valorizar a cultura brasileira.
0: O parlamentar acredita que a legislação precisa acompanhar as mudanças do mercado, hoje dominado pelos serviços de streaming. Para Inácio Arruda, a regulamentação deve assegurar regras para o setor e preservar o espaço da produção audiovisual do país.
2: Meio ambiente.
1: O plenário da Câmara aprovou um projeto que aumenta e torna permanente incentivo fiscal para empresas de reciclagem. O repórter Antônio Vital acompanhou a votação.
8: O plenário da Câmara aprovou o projeto que torna permanente e aumenta os incentivos fiscais para indústrias de reciclagem. O projeto altera uma lei de 2021 que autoriza empresas do setor tributadas com base no lucro real a abaterem 1% do imposto devido em troca de investimentos em projetos que estimulem a cadeia produtiva na reciclagem. Esse incentivo fiscal tem validade de apenas 5 anos, ou seja, termina em 2026. O projeto aprovado torna o incentivo fiscal permanente, sem prazo para acabar. Além disso, aumenta de 1% para 5% o limite de dedução do imposto de renda para as empresas do setor. O relator, deputado Arnaldo Jardim, do Cidadania de São Paulo, acatou parcialmente sugestão do PT e definiu que o incentivo fiscal vai depender da previsão orçamentária. O líder do governo na Câmara, deputado Paulo Pimenta, do PT do Rio Grande do Sul, queria que o valor máximo do incentivo fosse definido anualmente pelo Poder Executivo, o que não foi aceito pelo relator. Para o relator, Arnaldo Jardim, aumentar o incentivo fiscal para as empresas de reciclagem pode estimular mais investimentos.
9: Hoje ainda nós temos a triste realidade de ter no Brasil uma coleta absolutamente, muitas vezes, desumana e temos, por outro lado, uma grande presença ainda de lixões no nosso país. Portanto, é o que recomenda fomentar a reutilização, o tratamento e a reciclagem de resíduos sólidos, até em sintonia com o direito ao meio ambiente equilibrado.
8: Em 2024, cerca de 7 milhões de toneladas de resíduos secos foram destinados à reciclagem no Brasil, o que representa menos de 9% dos resíduos gerados, segundo a Associação Brasileira de Resíduos e Meio Ambiente. O relator defendeu o aumento do incentivo como maneira de aproximar a indústria de reciclagem dos benefícios já recebidos por outros setores da economia, como da cultura e esporte, que permitem dedução de até 4% do imposto devido. Foi o que disse também o deputado Carlos Gomes, do Republicanos do Rio Grande do Sul, ex-catador e autor do projeto que deu origem à lei de incentivo à reciclagem.
10: Justiça e paridade. as três leis de incentivos do país, que é a Rouanet, cultura, ao esporte e agora da reciclagem, fazendo justiça a esses mais de 1 milhão de trabalhadores que todos os dias estão dentro de um galpão, colocando a mão em resíduos que quase ninguém quer triar e poderá sim ter recursos para mudar a realidade do seu trabalho, aumentar a renda, fazer a economia circular, prosperar nesse país.
8: O projeto que torna permanente e aumenta os incentivos fiscais para a indústria de reciclagem seguiu para análise do Senado. Da Rádio Câmara de Brasília, Antônio Vital.
2: Segurança Pública.
0: Sargento Faur do PL defende a ampliação do policiamento nas rodovias e divisas do Paraná para impedir a entrada de criminosos e o tráfico de drogas no estado. Ele afirma que é preciso aumentar o efetivo da Polícia Militar diante da defasagem de servidores nas ruas.
1: Para Sargento Faur, a redução dos índices de criminalidade depende da valorização salarial e de incentivos estruturais para os operadores da segurança pública. Ele propõe a construção de presídios de segurança máxima que proíbam benefícios como visitas íntimas a detentos de alta periculosidade.
0: Hélio Lopes, do PL do Rio de Janeiro, apresentou o projeto que zera o imposto de importação sobre armas de fogo adquiridas por militares, policiais e outros agentes de segurança pública. O deputado explica que a proposta vale para profissionais da ativa, aposentados e militares da reserva ou reformados.
1: Segundo Hélio Lopes, a medida facilita o acesso dos agentes a equipamentos importados mais modernos e adequados às suas atividades. O projeto mantém ainda exigências de registro, comprovação funcional, rastreabilidade e fiscalização do armamento pelos órgãos competentes.
0: Adilson Barroso é um dos autores de PEC que admite, em caráter excepcional, a redução da maioridade penal para casos de crimes hediondos e de crueldade extrema contra pessoas e animais. Ele aponta que a responsabilização depende de avaliação individualizada.
1: Para Adilson Barroso, a medida busca dar resposta mais efetiva a crimes como estupro, latrocínio, tortura e homicídio. O parlamentar garante que a PEC que mantém o respeito ao devido processo legal, a ampla defesa e a condição de pessoa em desenvolvimento.
0: Felipe Beccari, do Podemos de São Paulo, é um dos autores do projeto que cria o crime para quem organiza e transmite práticas de maus tratos a animais por meio de comunidades virtuais. A proposta também pune quem financia ou incentiva esse tipo de conteúdo na internet.
1: Felipe Beccari entende que a medida busca combater grupos que divulgam atos de crueldade contra animais, inclusive mediante pagamento. O texto prevê ainda penas maiores nos casos em que houver lucro com a prática ou morte do animal divulgada em redes sociais.
0: Paulinho da Força, do Solidariedade de São Paulo, é autor de projeto que aumenta a pena para furtos e roubos cometidos por criminosos que se passam por prestadores de serviço ou utilizam falsa identificação profissional.
1: O deputado explica que a pena para furto qualificado passaria a variar de 4 a 10 anos de prisão e a de roubo qualificado de 8 a 14 anos. Paulinho da Força afirma que a ideia é proteger a confiança da população em profissionais legítimos e reforçar a segurança pública.
0: Termina agora o Jornal Câmara dos Deputados, produzido pela Rádio Câmara, com trabalhos técnicos de Everson Urani e apresentação de José Carlos Andrade e Márcio Aquilissardi. Uma boa noite para você.
1: Uma ótima noite. A Voz do Brasil volta amanhã.
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6:04, ótima manhã de sexta-feira para você que tá aqui na sintonia da Nova Brasil. Hoje é dia 10 de julho de 2026. Por aqui, Cláudia Nakazato. Vamos juntos aqui pela Nova Brasil FM, uma empresa do Grupo Tati de Comunicação. Lembrando sempre que você pode nos ouvir além do rádio pelo aplicativo ou então pelo site novabrasil.com. Nessa próxima hora vai ter hoje a participação do nosso colunista do dia, coluna Tempero na Mesa. Também tem a previsão do tempo e muita música boa, começando com Adriana Calcanhoto, Esquadros. Bom dia para você.

0: Nova Brasil e esse foi o Djavan com Flor de Lis aqui na Mais Que Moderna Brasileira.
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0: Maria Clara Sasaki tá chegando agora às 6h14 com informações do tempo nesta sexta-feira.
2: Olá para você que nos acompanha nesta sexta-feira. Tempo firme em boa parte do Brasil. Essa massa de ar seco continua atuando. É somente na região sul que devemos ter áreas de instabilidade ganhando força nos próximos dias devido à formação de uma nova frente fria. Entre hoje e amanhã tem risco de chuva de moderada a forte intensidade em Santa Catarina e no Paraná. E para a semana que vem, essa frente fria avança para outras regiões do Brasil e pode trazer uma chuva atípica aí para esta época do ano entre o sudeste e o centro-oeste. Por enquanto, entre sexta, sábado e boa parte do domingo, tempo firme no sudeste, em grande parte do centro-oeste do Brasil também, e alerta para baixos índices de umidade relativa do ar nas horas mais quentes do dia. Nos grandes centros urbanos, nas grandes cidades, já é possível observar até aquela camada mais escura de poluição no horizonte, que é justamente o efeito deste ar mais seco que atua aqui no interior do país. A temperatura hoje vai ficar em torno de 26 graus em São Paulo, 31 no Rio de Janeiro, 27 em Vitória e 27 também em Brasília. No Nordeste, temos aquela chuva passageira nas áreas litorâneas, não tem previsão de grandes volumes acumulados. Máxima hoje de 28 em Salvador, 29 em Maceió e faz até 30 graus em Fortaleza e também no Recife. Maria Clara Sasaki, da Tempo Ok, Meteorologia, para a Nova Brasil.

0: ao Brasil e esse foi o 14 bis, bola de meia, bola de gude. Também teve Capital Inicial com Olhos Vermelhos, 6:25.
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2: Esta semana eu presenciei uma cena muito curiosa na Itália. Eu estava na região de Nápoles, participando de um encontro de degustadores de azeite. Uma colega chinesa disse que queria pizza napolitana. Nosso anfitrião, que é italiano, sorriu e disse: "Estamos em Nápoles, aqui todas as pizzas são napolitanas." Ela insistiu: "Eu quero a verdadeira pizza napolitana, com berinjela e alite." Nosso anfitrião, pacientemente, explicou: "Nesta região não se come pizza com berinjela." E a colega chinesa retrucou: "Mas no mundo inteiro pizza napolitana é feita com berinjela e alite." "Não aqui em Nápoles", disse o nosso anfitrião. "E não no Brasil", eu pensei comigo. A gente sempre tem que tomar cuidado com aquilo que entendemos ser típico de uma região. Na França, todo pão é francês, mas não se encontra facilmente aquilo que chamamos de pão francês no Brasil. Na Holanda, não se encontra torta holandesa, até porque essa torta é uma invenção de uma doceira da região de Campinas, no estado de São Paulo. A pizza no estilo napolitano tem bordas altas, massa fina e a cobertura não é exagerada, justamente porque a massa é uma delícia. É só procurar que tem várias pizzarias em São Paulo que já produzem pizza nesse estilo. E não vai me pedir pizza napolitana de frango com catupiry, porque isso não existe. Eu sou Sandro Marques e esse é o Tempero na Mesa da Nova Brasil FM.
0: Esse foi Sandro Marques e a coluna Tempero na Mesa. Agora são 6:27. Depois do intervalo tem o Jornal Nova Brasil.
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13: Olá, ouvinte Nova Brasil. Uma excelente sexta-feira. Sextando com trânsito intenso e lentidão na 324 no sentido Camaçari, principalmente nas proximidades do acesso para Simões Filho. Nesse momento, quem sai de Simões Filho faz o sentido contrário, pegando a 324 em direção ao Salvador, tem trânsito fluindo sem grandes complicações no momento. 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
14: O governo publica novas regras para a publicidade das bets, com advertência para o risco do vício em jogos. Ministério Público no Distrito Federal pede 120 milhões de reais em processo contra Virgínia Fonseca e a plataforma de apostas Blaze. Nova fase da Operação Compliance Zero mira publicitário aliado de Daniel Vorcaro, que teria produzido dossiês contra o CEO do Banco Itaú e contra jornalistas que publicam reportagens sobre o Banco Master. Em outra operação, a Polícia Federal mira ex-deputado Chiquinho Brazão, condenado por mandar matar Marielle, desta vez por desvio de emendas parlamentares. A Agência Meteorológica dos Estados Unidos eleva para 81% a probabilidade de um El Niño muito forte a partir de outubro. E a França derrota Marrocos por 2-0, se classifica para a terceira semifinal consecutiva em Copas do Mundo. O próximo adversário dos franceses será conhecido hoje: Espanha ou Bélgica. Hoje é sexta-feira, dia 10 de julho de 2026. Muito bom dia para você. Tá chegando o Jornal Nova Brasil.
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14: Vamos juntos e juntas aqui nessa folga da Stephanie Alves. Está tendo ali um merecido descanso, mas a gente segue juntos e juntas aqui com muita informação, muita notícia, muita análise para você que está em toda a rede Nova Brasil, em Andradas, no sul de Minas, em Araçatuba, Campinas, Brasília, João Pessoa, Mococa, Recife, no Rio de Janeiro, pela Rádio Nova Paradiso, em Salvador, em São José dos Campos, São Paulo e Ribeirão Preto. A gente está na sintonia do seu rádio. Também estamos no aplicativo da Nova Brasil, aplicativo que você pode baixar agora mesmo no seu celular e levar a Nova Brasil com você para tudo que é canto. Onde tiver internet, você vai ter ali toda a programação da Nova Brasil ao vivo com você. Estamos no site novabrasil.com e transmitindo ao vivo com imagens. Estamos no nosso canal no YouTube, Jornalismo Nova Brasil. Você já deu uma espiadinha? Vai lá, confere. Jornalismo Nova Brasil. Estamos transmitindo com imagens diretamente dos nossos estúdios em São Paulo e com todos os nossos repórteres em toda a rede Nova Brasil. São 6:34 e a gente abre os trabalhos desta sexta-feira com o Heródoto Barbeiro.
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16: Quando há uma batida pela Polícia Federal, geralmente a primeira coisa que se faz é pegar o celular do cidadão. Esse aqui ainda não pegaram. Também não, ainda não fui alvo da Polícia Federal. Mas geralmente quando a Polícia Federal faz uma batida, pega 3 celulares, 4 celulares, 5 celulares. O caso mais recente, mais conhecido nosso, é o caso do Vorcaro, aquele lá do Banco Master, que tem... pagava aquele uísque, lembra? Lá em Londres, bababá, aviãozinho, levava o presidente da Câmara, o presidente do Senado e outro pessoal passeando por aí. E ele tem 4 ou 5 celulares. Então pega o celular. Por que estou dizendo isso? Porque em média, veja bem, em média, o Brasil tem 1,5 celular por pessoa. Tem gente que não tem nenhum, mas tem gente que tem 5 ou 6. Nós temos mais de 200 milhões de celulares circulando no nosso país. São 200 milhões, não de acesso. De acesso dá mais de 1 bilhão. É bom ou é ruim para a sociedade? Depende do uso que você vai fazer do celular. É que nem uma faca, né? Você pode descascar um alimento para alimentar uma pessoa, ou você pode matar uma pessoa com essa mesma faca. Cuidado com o celular aí, hein?
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18: E a gente vai te contando tudo que é essencial para você ficar muito bem informado, muito bem informada nesta sexta-feira. E começamos com a notícia de que o governo federal endureceu as regras para a publicidade das empresas de apostas online. Essas novas normas foram publicadas no Diário Oficial e obrigam as bets autorizadas a incluir alertas claros em todas as campanhas. As empresas de apostas terão uma semana para adaptar suas propagandas às novas regras que foram publicadas pelo Ministério da Fazenda. A partir do dia 17 de julho, os anúncios deverão trazer alertas claros sobre os riscos das apostas. Entre as mensagens previstas estão: o Ministério da Fazenda adverte, apostar faz você perder dinheiro, apostar pode causar dependência, e aposta não é investimento. As novas regras também proíbem propagandas que apresentem as apostas como uma forma de enriquecer, de conseguir uma renda extra, de resolver dívidas ou de melhorar a situação financeira da família. Influenciadores, comentaristas e outras personalidades não poderão usar a própria credibilidade para induzir o público a apostar ou divulgar palpites como se representassem uma oportunidade segura de ganho. As empresas também deverão retirar ou corrigir conteúdos que estejam fora das novas exigências. O descumprimento poderá levar à aplicação de sanções pelos órgãos responsáveis pela fiscalização do setor. Ainda falando na questão das bets, o Ministério Público do Distrito Federal ajuizou uma ação civil pública contra a influenciadora Virgínia Fonseca e a empresa Fogo Entertainment, que é a operadora da plataforma de apostas Blaze. Essa ação pede 120 milhões de reais por danos morais coletivos. Ela cita uma publicação feita por Virgínia Fonseca nas redes sociais na semana passada, durante a Copa do Mundo, em que ela aparentava apostar em Cabo Verde na partida contra a Argentina, sem identificação clara de que aquilo se tratava de publicidade. Virgínia tem mais de 56 milhões de seguidores no Instagram. Uma reportagem da revista Piauí já mostrou que as bets pagam a Virgínia um percentual sobre as perdas dos apostadores que ela capta. Para o Ministério Público, ao apostar em Cabo Verde, Virgínia pode ter induzido seus seguidores a fazer o mesmo e a perder dinheiro, maximizando os ganhos da bet e da própria Virgínia. Lembrando que a Argentina venceu a partida por 3-2. A Fogo Entertainment, detentora da marca Blaze, disse em nota não ter sido intimada formalmente dessa ação, mas que prestará todos os esclarecimentos necessários às autoridades competentes. A defesa de Virgínia Fonseca afirmou que a própria petição inicial reconhece a existência de diligências ainda pendentes, incluindo a requisição de contratos e outras informações relevantes, e acrescentou que a responsabilização civil deve estar amparada em provas concretas. 6:39, o Brasil teve o maior saldo nominal de dólares para um primeiro semestre desde 2018. Os dados foram publicados ontem pelo Banco Central. Nominal quer dizer que a conta é em números absolutos, sem levar em conta a inflação. O país acumulou entrada líquida de mais de 17 bilhões de dólares entre janeiro e junho deste ano. Isso quer dizer que entraram no Brasil 17 bilhões de dólares a mais do que os dólares que saíram. Entrou mais dólar no Brasil com o aumento no preço do barril do petróleo, já que o Brasil é exportador do combustível. Também melhorou o fluxo de investimento estrangeiro aqui no Brasil. No primeiro semestre do ano passado, o fluxo tinha ficado negativo em 14 bilhões de dólares. Nesse ano, positivo em 17 bi. E a gente falou da questão do petróleo, do aumento do preço do petróleo. A gente continua nessa incerteza sobre o preço do barril do petróleo por conta do conflito entre Estados Unidos, Israel e Irã. E por causa disso, o ministro da Fazenda, Dario Durigan, disse ontem que o governo adiou a decisão de acabar com o subsídio de 44 centavos por litro no preço da gasolina. Na semana passada, Durigan havia anunciado o fim de um dos subsídios ao preço do diesel, aquela subvenção de 35 centavos por litro, e indicou que o governo iria em breve encerrar também o subsídio à gasolina. Agora, essa nova declaração do ministro Durigan, ele deu ontem à Rádio Gaúcha, nesse sentido de que vai precisar esperar um pouco mais para decidir se acaba ou não com o subsídio à gasolina. Vamos ouvir.
19: Mas, de fato, ontem o petróleo volta a subir para 80 o barril de petróleo. E aí nós temos que adotar com cautela a retirada de subsídio. Então a gente tirou do diesel. Essa semana eu ia anunciar a retirada da gasolina. Vou analisar a retirada na próxima semana, porque o preço da gasolina já está com um impacto diferente do que eu estava prevendo. Semana que vem, a depender da situação, o que eu gostaria de fazer é retirar o subsídio da gasolina, seja parcial, seja totalmente, como próximo passo.
18: A gente ouviu aí o ministro da Fazenda, Dario Durigan. São 6h41. Agora uma notícia para quem vai viajar de avião com crianças ou com adolescentes. Se é o seu caso, você ganhou um novo direito. A Agência Nacional de Aviação Civil, a ANAC, passou a exigir que passageiros com menos de 16 anos sejam acomodados ao lado de familiares ou responsáveis. Pela nova regra, essa marcação deve ser feita já na compra da passagem e sem cobrança de taxa extra. A medida vale apenas para os assentos comuns. Se a família escolher aqueles lugares com mais espaço para as pernas ou outra classe da aeronave, a cobrança adicional continua permitida. As companhias aéreas que descumprirem a regra poderão ser multadas. A resolução já está em vigor e atende a uma decisão da Justiça Federal. E a Prefeitura de Fortaleza exonerou uma servidora pública no caso da doméstica de 62 anos que foi resgatada após trabalhar 55 anos sem receber salário. Zamara Alencar Brasil Andrade ocupava um cargo na Secretaria Municipal da Conservação e Serviços Públicos de Fortaleza desde

0: iniciar o pagamento de salário e indenização. Em nota, os familiares negaram as acusações e afirmaram que a relação com a trabalhadora era de convivência, cuidado e afeto. As investigações continuam. Eu lembro que a gente comentou, inclusive, que muita gente pensa exatamente isso, né? Que você tem uma pessoa trabalhando na sua casa, muitas vezes até morando na sua casa, e acha que ela tem uma relação de convivência, cuidado e afeto. Não, é uma relação trabalhista, com todos os direitos que esse trabalhador, essa trabalhadora tem e precisam ser respeitados. 6:44, a gente começa agora a girar a reportagem da Nova Brasil.
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0: E a gente começa pelo Recife. Manifestantes de várias comunidades do Grande Recife, Zona da Mata de Pernambuco, vêm realizando protestos simultâneos para reivindicar os auxílios emergenciais prometidos pelo governo do estado e que até agora não foram pagos após as chuvas que aconteceram em maio. O Mário Neto está aqui com a gente e traz as informações. Bom dia, Mário.
2: Bom dia, Mauro, bom dia, Stephanie, bom dia a todos que nos acompanham aí do outro lado do rádio. Veja só, essas chuvas, elas aconteceram em maio, né, como você falou, deixaram 27 cidades do Grande Recife e Zona da Mata em situação de emergência, pelo fato de que milhares de pessoas ficaram desabrigadas ou desalojadas, né? Diante dessa situação, lá em maio, o governo do estado criou o auxílio emergencial de R$2.500 para possibilitar a recuperação de cada uma dessas famílias. O benefício foi anunciado no dia 14 de maio, com o objetivo de liberar o valor total de R$8.700.000 para 3.500 famílias dessas áreas afetadas que comprovassem a perda total ou parcial do imóvel ou a inutilização de imobiliário e eletrodomésticos de uso essencial durante o período dessas chuvas. Mas até o momento tem gente dizendo e reclamando que não recebeu. E por conta dessa situação, nos últimos 3 dias, nós tivemos esses protestos seguidos. Hoje, inclusive, mais um protesto com interdição de vias no Recife e região metropolitana. E o que é que diz o governo em relação ao assunto? A Secretaria de Assistência Social do Estado informou que todas as 3.500 famílias com direito ao auxílio emergencial receberam o valor e atribuiu essa insatisfação dos que estão fazendo os protestos a cadastros irregulares que teriam sido realizados a mais pelos municípios, a revelia do estado, ou feitos posteriormente pelos próprios municípios, já que esses manifestantes ou não cumpriram os critérios para o auxílio ou chegaram depois através dos municípios. De acordo com a gestão estadual, não há previsão para novos cadastros, já que as 3.500 famílias teriam recebido as que estavam legalizadas. Já os municípios ainda não se pronunciaram sobre o assunto. E aí, Mauro, Stephanie, por enquanto aí fica o dito pelo não dito. O estado diz que pagou e aí joga para os municípios que teriam feito esses cadastros a mais irregulares e diz que não vai pagar mais.
0: E nesse jogo de empurra, para quem é que sobra, né, Mário?
2: Para quem tá fazendo lá o protesto, né? Quem tá pois lá na comunidade.
0: Sempre a corda arrebenta do lado mais fraco. Obrigado, Mário. Boa sexta para você.
2: Para todos nós.
0: São 6:47 e a gente segue girando a nossa reportagem. Dados do IBGE, publicados na semana passada, mostram que a exclusão digital ainda impõe barreiras para milhões de pessoas no país. O levantamento é da Pesquisa Nacional por Amostra de Domicílios Contínua, a PNAD Contínua, e a repórter Dani Rivas, lá de São José dos Campos, traz as informações para a gente.
3: Os dados mostram que mais de 90% dos brasileiros usam a internet, número que é considerado um salto positivo, mas que esconde uma realidade. A inclusão digital no país ainda acontece pela metade. O levantamento evidenciou que 1 em cada 10 domicílios depende exclusivamente da internet do celular. Além disso, quase 60% das casas não tem computador ou tablet. Na prática, isso limita o acesso a serviços públicos, educação e oportunidades de trabalho. Especialistas alertam que a exclusão digital vai além da falta de conexão. Ela reduz o acesso à cidadania, já que hoje serviços como inscrição no Enem, programas sociais, declaração declaração do imposto de renda e até os boletins de ocorrência dependem da internet. Portanto,

0: O desafio não é apenas conectar mais brasileiros, é garantir acesso de qualidade, com equipamentos adequados e uma internet suficiente para estudar, trabalhar e participar plenamente da vida em sociedade. De São José dos Campos, Dani Rivas.
1: É um drama para aquelas famílias que dependem apenas da internet do celular, e normalmente são planos ali de que tem dados limitados e que muitas vezes eles acabam antes da próxima recarga. Então a família fica mesmo sem internet durante um período do mês ali, fica sem essa possibilidade de conexão, e isso é tratado como uma exclusão digital. É algo que o Brasil precisa resolver também. São 6:49, entidades empresariais do Brasil e dos Estados Unidos pediram uma nova rodada de negociações para evitar aquele novo tarifaço de 25% sobre produtos brasileiros. Numa nota conjunta divulgada ontem, a Confederação Nacional da Indústria, a Câmara Americana de Comércio no Brasil e a Câmara de Comércio dos Estados Unidos defenderam que os dois governos mantenham o diálogo em vez de impor novas barreiras comerciais. O governo americano acusa o Brasil de adotar práticas que prejudicam o comércio entre os dois países. A decisão sobre esse tarifaço deve ser anunciada até a próxima terça-feira, dia 15. As entidades sugerem que, primeiro, os governos avancem em temas comerciais mais urgentes e depois ampliem a cooperação em áreas como economia digital, inteligência artificial, infraestrutura e descarbonização da indústria. Segundo as organizações, a negociação é o melhor caminho para evitar prejuízos a empresas, trabalhadores e consumidores dos dois países. O responsável pelo secretário de Comércio do governo americano, ele declarou ontem, ele deu uma entrevista à imprensa norte-americana, é o Jameson Greer. Ele disse que existe a negociação, o governo dos Estados Unidos e o governo brasileiro estão negociando, mas que ainda, segundo ele, existe uma distância considerável entre os dois países. E confirmou que haverá uma decisão sobre o Brasil em breve, porque existe esse prazo legal de decidir sobre o tarifaço até o dia 15 de julho. Vamos girar pelo mundo? Tá chegando o noticiário internacional.
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1: Camilo Mota de férias, Duda Gril aqui com a gente trazendo as notícias do mundo. E a gente começa falando do El Niño, Duda. O risco do El Niño ser muito forte nesse ano aumentou. Bom dia pra você.
3: Bom dia, Mauro. Então, o El Niño continua se fortalecendo e deve ter impactos mais significativos na América do Sul a partir do fim de setembro, segundo o CEMADEM, que é o nosso Centro Nacional de Monitoramento e Alerta de Desastres Naturais. A agência americana de NOAA confirma que o fenômeno já se intensificou no último mês e aponta 97% de chance de que ele persista até o início da primavera de 2027, com 81% de probabilidade de se tornar um El Niño muito forte entre outubro e dezembro. E isso significa que isso pode colocar o El Niño como um dos maiores já registrados desde 1950. E no Brasil, o fenômeno pode desencadear em algumas consequências, Mauro. Entre eles, o encarecimento da conta de luz a partir de 2027, já que as termoelétricas podem ser mais acionadas para preservar os reservatórios das hidrelétricas. E também deve pressionar os preços dos alimentos por conta de possíveis chuvas irregulares e atraso no plantio de soja e milho no centro-oeste do nosso país. Por fim, né, o El Niño também aumenta o risco de ondas de calor. Enchentes no sul do país, incêndios florestais no centro-oeste e no arco sul da Amazônia entre julho e setembro, mano.
1: O El Niño, ele traz seca pro norte e nordeste, traz muita chuva pro sul do país. Isso aumenta a chance aí de enchentes, como você falou, e de incêndios florestais no norte. Enchentes no sul, incêndios florestais no norte, sem contar que a seca compromete lavouras, compromete fornecimento de energia. É um drama que o clima traz pra gente. Esse mesmo drama está vivendo a Europa, né? Não por causa de El Niño, mas por causa também de uma onda de calor, e agora começam incêndios florestais.
3: Isso. Na Europa, mais especificamente na Espanha, o calor também tem provocado tragédias. O incêndio florestal no sul da Espanha matou pelo menos 11 pessoas, tornando-se um dos mais mortais já registrados no país, em meio a temperaturas elevadas que atingem em grande parte o território espanhol, né? Que foi o que o Camilo Mota conversou um pouquinho aqui com a gente. A gente tem um verão muito intenso agora na Europa. E o fogo, né, que da Espanha, começou em um povoado próximo a Filabres, na província da Almeria, e várias vítimas foram encontradas dentro de veículos queimados, segundo a mídia local. As autoridades ainda não confirmaram a causa do incêndio, mas alguns moradores acionaram um chamado e relataram que uma linha de energia caída teria provocado fogo, que se espalhou rapidamente para uma floresta próxima. As autoridades relatam que 19 pessoas ainda estão desaparecidas. O incêndio também provocou o fechamento de estradas e a evacuação de 1.000 moradores. O primeiro-ministro espanhol, Pedro Sánchez, lamentou o ocorrido nas redes sociais e escreveu sobre a imensa tristeza e desolação diante das terríveis consequências do incêndio que afeta a província da Almeria.
1: E a guerra lá no Oriente Médio? O que, que temos de novidades nessa novela interminável?
3: Pois é, a gente tem algumas novidades. Ontem e hoje, os Estados Unidos e o Irã intensificaram a troca de ataques no Oriente Médio. O episódio, mais uma vez, ameaça ainda mais o acordo provisório de cessar-fogo entre os dois países. Ontem, CN soaram pelo menos 3 vezes no Bahrein, que cedia o quartel-general da 5ª Frota Naval Americana, enquanto mísseis atingiram o Kuwait e o Catar. E a grande novidade é que sirenes também soaram na Jordânia, depois da Guarda Revolucionária Iraniana disparar mísseis contra uma base americana no país, segundo a própria TV estatal do Irã. A Jordânia, que vale lembrar, é considerada como um dos países mais pacíficos do Oriente Médio, onde os Estados Unidos mantêm algumas tropas e aeronaves. Além disso, um funcionário iraniano acusou os Estados Unidos de atacar uma área próxima à única usina nuclear do Irã ontem à tarde. Mas o Comando Central americano não confirmou o ataque ao local. E além de tudo isso, né, em meio a tudo isso, o líder supremo do Irã, o Ali Khamenei, foi enterrado hoje de madrugada na cidade de Mashhad, após dias de cerimônias fúnebres que reúnem milhares de pessoas. E o seu filho, o seu sucessor, o Mojtaba Khamenei, ainda não apareceu publicamente desde que assumiu a liderança do país.
1: Ele teria ficado severamente ferido aí nesses ataques que mataram o pai dele. Até agora não apareceu nenhum vídeo, nenhuma gravação feita por ele surgiu, apenas comunicados por escrito. E isso tudo leva a uma dúvida muito grande sobre quem afinal está liderando o Irã. Se é o presidente do Irã, se é o parlamento do Irã, se é a guarda revolucionária, se é o próprio líder supremo. E existe uma dúvida muito grande e isso é um dos fatores que dificultam as negociações. Os Estados Unidos não sabem direito com quem negociar e aí qualquer entrevero ali no Estreito de Hormuz vira de novo uma ameaça de retomada de guerra. Duda, obrigado. Bom fim de semana pra você.
3: Obrigada, Mauro.
1: 6:56, você segue aqui com a gente, ficando bem informado, bem informada no jornalismo da Nova Brasil.
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17: De volta ao 29 Brasil, falando agora da Avenida Paralela, que no sentido centro tem movimentação intensa de veículos e aos poucos vai se formando pequenos pontos de retenção. Nesse momento, a saída de São Cristóvão para a região do Caminho das Árvores ainda tem como melhor opção de trajeto pegar a Paralela. 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
1: Sete em ponto, 7 horas em ponto, muito bom dia para você que tá chegando aqui com a gente, bom dia também a você que nos acompanha desde o comecinho dessa edição do Jornal Nova Brasil, nessa sexta-feira, 10 de julho, para você que está em toda a rede Nova Brasil, em Andradas, Araçatuba, Campinas, Brasília, João Pessoa, Mococa, Recife, Rio de Janeiro, pela Rádio Nova Paradiso, em Salvador, São José dos Campos, em São Paulo, em Ribeirão Preto, obrigado a você que está no rádio, obrigado a você que está no aplicativo da Nova Brasil ou você que nos acompanha pelo YouTube em Jornalismo Nova Brasil. Jornalismo Nova Brasil, nosso canal no YouTube, a gente transmite com imagens para você lá no nosso canal e você pode participar também. O Reinaldo, por exemplo, tá falando aqui sobre as novas regras das propagandas para as bets. Ele tá falando como é que ficam as televisões abertas sem o dinheiro das bets. Não é que a propaganda vai ser proibida, Reinaldo. A propaganda está sendo regulamentada, existem novas regras e essas regras incluem advertências para as pessoas ficarem sabendo que a bet pode induzir a dependência ao jogo, que bet não é investimento, que bet não é uma forma de ganhar dinheiro. Então, assim, tá, é que nem a propaganda, por exemplo, do cigarro, né, que foi regulamentada e que no maço do cigarro você precisa ter uma advertência do Ministério da Saúde, por exemplo, né, propaganda de bebida alcoólica que você só pode ter a partir de um determinado horário. Então é isso, a propaganda lá não está sendo proibida, mas ela está ganhando novas regras para advertir as pessoas sobre os riscos que as apostas podem trazer. São 7:02, obrigado pela sua participação, quem quiser continua participando com a gente lá no nosso canal no YouTube, que é o Jornalismo Nova Brasil, a gente gosta muito de receber as mensagens de vocês, deixa lá também a sua curtida, o seu joinha, isso fortalece a nossa relação na internet. Vamos falar de Copa do Mundo, o Weber Lima já tá chegando aqui com a gente.
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1: Weber Lima, bom dia pra você. Quem é que vai parar a França, Weber?
20: Bom dia, Mauro. Bom dia, ouvinte da Nova Brasil. Tá difícil, né? Tá difícil parar Mbappé. Se bem que o Mbappé perdeu ontem um pênalti, ele é um craque, né? Eu fiquei com a impressão que ele foi afetado com toda aquela bagunça pra se confirmar se bateria o pênalti não, ou não, né?
1: Demorou muito tempo, né?
20: Esperando. É. Demais, demais. E isso daí atrapalha, com certeza. E ele reclamou logo que ele bateu o pênalti. Ele reclamou dessa demora, né? É, mas acabou perdendo um pênalti, fez um outro golaço. Depois Dembélé fez o segundo e a França eliminou o Marrocos, né? Marrocos que foi bem demais na última Copa, fica nas quartas de final e agora a França aguarda o vencedor de Espanha e Bélgica, que vão se enfrentar hoje, partida entre Espanha e Bélgica. A Espanha que ainda não levou nenhum gol na competição, a partida será em Los Angeles às 16h, horário de Brasília. Um fato curioso desse jogo, né? De Espanha e Bélgica. Ah, e só lembrando, né? Chega a marca de 20 gols em 20 jogos em Copas do Mundo. Realmente um número absurdo, né? É, disputou 18, 22 e agora 26. Um gol por partida é a média. Ele está a um gol do Messi, só que o Messi fez 21 em 31 jogos. Quer dizer, o Messi tem uma média de 0,67, que é mais ou menos o que tem o Close, né? Que fez 16 em 24. Você vê, o Ronaldo tem uma média melhor que o Messi, né? Fez 15 gols em 19 partidas. Mas, enfim, o Mbappé está aí a um gol do Messi. E acredito, né, Mauro, que o Mbappé, se bobear, tem mais duas Copas aí pela frente. É. Ele será o grande artilheiro em Copas do Mundo. Hoje da Bélgica, né, tem um fato interessante, né? E engraçado, né? Porque muitos jogadores acabaram se machucando durante a Copa, né, Mauro? A gente viu no Brasil, né? O Paquetá, o Flamengo. Imagina que o Paquetá não tem tempo de retorno, mas esperam ele em meados de agosto. Então, só para a gente ter uma ideia, né, Mauro, como a CBF não passava informação, né, correta. Jogava, ele pode voltar numa final, não podia.
1: Não.
20: Né? Flamengo já afirmou que meados de agosto. Quer dizer, lá pro meio de agosto o Paquetá pode voltar. Outro que é um problema, o Arrascaeta, já tá treinando parcialmente com bola, mas também não se tem uma data do retorno do Arrascaeta. E hoje tem um zagueiro da Bélgica, o Zeno De Basti, que foi à Copa do Mundo convocado, machucado, Mauro, que entraria hoje para ficar no banco de reservas, mas o Sporting de Portugal barrou a seleção, a Federação Belga de Futebol, falou que ele não entrará em campo, que ele não está apto para o jogo, estão contrariando o diagnóstico da seleção belga e das entidades seguradoras da FIFA, e portanto o Sporting mandou um comunicado afirmando que esse zagueiro não pode atuar na Copa do Mundo. Enfim, Mauro, hoje tem aí esse desfalque, e o Onaná, né? O Onaná também, que era outro jogador importante da seleção belga, ele rompeu o ligamento do ligamento cruzado, do joelho, né? Tá praticamente fora desse início de temporada na Europa, vai se recuperar e só voltará a jogar bola no ano que vem, Mauro. Portanto, aí alguns destaques dessa partida de hoje entre Espanha e Bélgica, Mauro.
1: Aí nesse caso na Bélgica entra o De Bruyne, né? Quer dizer, a Bélgica tem um craque no banco de reservas, vinha poupando bastante o De Bruyne ao longo dessa Copa, deve entrar no lugar do Onaná. Na Espanha, agora, a Espanha é favorita, Weber, para esse jogo de hoje?
20: Ah, é, né? É, né? É muito favorita.
1: A Bélgica tá com um jogo mais físico ali, né? Pode complicar um pouco a Espanha.
20: Sim.
1: Por conta disso, a Espanha é um time um pouco mais leve, mas dá para ganhar, né?
20: Dá. A Bélgica começou muito mal a primeira fase, né, Mauro? E foi crescendo durante a competição. Mas não vejo força para essa seleção bater a Espanha. A Espanha também ainda não mostrou um grande futebol que muitos esperavam, mas tem uma defesa que ainda não foi vazada, e esse é um ponto importante. E o Yamal, né, Mauro, que todo mundo esperava grandes partidas do Yamal, inclusive no último jogo contra Portugal, se você perguntar para alguém, você viu o Yamal jogar? O cara falou, não, eu não vi o Yamal em campo. Mas Portugal também teve muito da atuação do seu goleiro Diogo Costa, que foi muito bem. Na minha visão, foi o principal jogador daquele confronto Portugal-Espanha. Mas realmente a Espanha não mostra um grande futebol que todos aguardavam. Mas acredito sim que caminhamos, Mauro, para a França e Espanha numa semifinal de Copa do Mundo. Será um grande jogo, com certeza. Não, a Bélgica hoje seria uma surpresa, Mauro.
1: É.
20: Ah, e sobre seleção brasileira, Mauro, só lembrando aqui que a gente muito muito falou do Neymar, né? E muito se discutiu durante a semana se o Neymar voltaria a jogar pelo Santos ou não. Ontem o anúncio de que Neymar se reapresenta no dia 17, portanto, daqui uma semana se reapresenta no Santos para jogar o restante da temporada, cumprir o contrato até o final com o Peixe, Mauro.
1: Tá certo. Obrigado, Weber. Bom fim de semana. Vamos acompanhar os jogos. Depois também a gente vai ter no sábado, né? Amanhã. Então hoje é Espanha e Bélgica. Amanhã tem as outras duas partidas das quartas de final: Noruega e Inglaterra, Argentina e Suíça, que vão definir o outro chaveamento ali de semifinais: Noruega contra Inglaterra, Argentina contra Suíça. Inglaterra e Argentina, né, Weber?
20: Provavelmente, né? Não acredito, principalmente da Argentina, né, Mauro? A Argentina não enfrentou ainda um grande adversário na Copa do Mundo, joga amanhã em Kansas City às 10 da noite, horário de Brasília, e o Brasil poderia estar amanhã jogando em Miami contra a Inglaterra, mas jogo 18 horas, a Noruega pega a Inglaterra também. Acredito, Mauro, que a Inglaterra deve avançar. Inglaterra e Argentina, um jogaço, hein? Para a semifinal do outro lado, Espanha pois e França. Outra partida espetacular nessas semifinais da Copa do Mundo. Uma pena, né, que não temos o Brasil nessa disputa, porque eu acreditava muito, Mauro, que nós teríamos Inglaterra e Brasil e Argentina e Portugal nas quartas de final, mas Portugal e Brasil ficaram pelo caminho.
1: Valeu, Weber, bom fim de semana, até segunda-feira.
20: Valeu, Mauro, até, tchau.
1: 7:09 dos gramados, a gente agora mergulha na economia.
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1: Tiago Salomão, Salomanei, já tá com a gente aqui nos estúdios da Nova Brasil em São Paulo. Bom dia, Tiago, tudo bem?
21: Tudo bem, Mauro, e você, como é que você tá?
1: Tudo bem, tudo bem. Seguimos com aquela novelinha, né? Conflito no Oriente Médio, detonando o mercado, sobe dólar, desce dólar, cai bolsa, petróleo pra um lado e aquela coisa.
21: Eu acho que o Donald Trump tava esperando acabar a Copa do Mundo pra voltar a ativar, né?
1: Causar.
21: Tentou impedir o cartão vermelho do jogador americano. E agora, bom, essa semana foi literalmente de altos e baixos nos conflitos envolvendo Estados Unidos e Irã. Só atualizando os pontos, porque enquanto a gente vai pensando, acompanhando o mercado, o petróleo nessa semana chegou a ter sua maior alta desde que os conflitos se iniciaram, uma alta de mais de 5%, mas nessa manhã ele já cai. Então ele está ali oscilando entre $75, mas chegou perto dos 80. Fato é que ele está muito longe dos piores momentos da guerra, quando ele chegou a ficar acima de $100, mas o problema é o contexto atual, né? Só atualizando aqui: Forças Armadas dos Estados Unidos realizaram novos ataques no Irã pelo segundo dia seguido. E o Irã também já teve um contra-ataque ali. O efeito prático que a gente está vendo, a gente olha sempre lá no Estreito de Hormuz, que é por onde passa 1/5 do petróleo que é transacionado no mundo. E o Estreito de Hormuz estava voltando a uma certa normalidade ali, com cerca de 30 cargueiros passando ali. Na última semana já voltou ali a um número de 4, 5, então já começa a voltar a ficar bem mais complexa a situação. Aí efeitos práticos, aí é importante a gente ter em mente, né, embora o Brasil seja bem distante geograficamente falando desse conflito, o impacto ele é muito próximo da nossa vida, da nossa economia. O primeiro impacto a gente já vê nas ações da Petrobras. Para quem acompanha na bolsa, o petróleo em alta acaba favorecendo a Petrobras, porque o preço dela, do combustível, vai acompanhar a commodity internacional, então ela tem aí um espaço para fazer um reajuste para cima, e com isso ela vai ter um resultado melhor nas suas operações, vai ter mais lucro bom para os seus acionistas. Mas o resto acaba sendo muito ruim, porque a inflação tem sido o grande problema do governo hoje em dia, né? A nossa Selic, que infelizmente parou ali perto dos 14%, e pode ser que caia um pouco mais, mas não deve cair muito depois disso, justamente porque a inflação está muito acima da meta quando a gente olha mais para frente. Então, com o petróleo mais alto, tudo vai ficando mais caro e dificulta ainda mais o trabalho do Banco Central. Então, o cenário agora é esse, né? Aquela calmaria que a gente estava vendo na guerra, aquele cessar-fogo, pode ir por água abaixo. As notícias de hoje já apontam para uma tentativa de uma nova negociação. Mas aí, Mauro, isso começou em março, falavam que iam durar poucas semanas e estamos aí em julho.
1: E nada.
21: Daqui a pouco acaba a Copa e nada de fim desse conflito.
1: O que deve sair no, na semana que vem, e aí voltando aqui para o nosso quintal, mas tem a ver com os Estados Unidos também, é a questão do tarifaço. O que, que isso tá impactando também, se é que está impactando o mercado
21: de ações? Pois é, a gente levantou uma certa expectativa em torno disso, mas até o momento, a reação, conversando com muita gente no mercado, tem sido inócuo, tem sido assim pouco efetivo, até uma agenda muito mais política mesmo, porque o grande problema desse ano de eleição é que qualquer discussão de cunho mais geopolítico, relacionado a relações internacionais, até aqui dentro, qualquer discussão econômica acaba ficando centrada na agenda política. Então, a gente está vendo pouca efetividade nisso. Vamos ver se vai mudar alguma coisa até semana que vem, mas o fato é que, pelo menos, essa nuvem maior, que é o conflito entre Estados Unidos e Irã, acaba chamando toda a atenção do mercado. Só um ponto importante, né? Nessa semana a gente teve até uma recuperação das empresas de tecnologia, o que acaba ofuscando um pouco isso lá fora. Ontem a nossa bolsa teve até um dia de respiro, mas bolsa continua numa posição ainda bem distante das máximas. Petróleo alto vai ser um problema pra gente por causa da questão da taxa de juros. Pode ter um efeito no curto prazo na Petrobras, que tem um grande peso no Ibovespa. Mas longo prazo, a gente quer juro mais baixo, né? A economia precisa disso, mas a gente tem que criar o estofo para isso, Mauro.
1: Obrigado, Thiago. Valeu, fim de semana. Bom, até semana que vem. Obrigadão. 7:14, hora da gente girar a nossa reportagem.
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1: Vamos girar aqui pelo Brasil mesmo, é a reportagem da Nova Brasil girando aqui com a gente. Vamos a Brasília, a Polícia Federal cumpriu novos mandados na Operação Compliance Zero, uma nova fase da Operação Compliance Zero, dessa vez para apurar um suposto esquema para proteger a imagem do ex-banqueiro Daniel Vorcaro, a imagem do próprio Banco Master. A Stephanie Ferreira está aqui com a gente para contar sobre mais essa fase da Operação Compliance Zero. Stephanie, bom dia.
3: Muito bom dia, Mauro. E fazendo uma piada aí com a vinheta do Giro Mundo, às vezes eu me sinto assim aqui em Brasília, em outro mundo realmente. Então talvez até funcione essa vinheta aqui para a nossa entrada. Pois é, Mauro, essa nova operação, né, a décima fase da Operação Compliance Zero, foi para descobrir aí quem mais fazia parte da estrutura montada para defender os interesses do ex-banqueiro Daniel Vorcaro, dono do Banco Master. O principal alvo foi o publicitário Thiago Miranda, dono da agência MIT e sócio do portal Léo Dias. Segundo a investigação, ele coordenava o chamado projeto DV, criado para proteger a imagem de Vorcaro depois da intervenção no Banco Master. De acordo com a Polícia Federal, Thiago era responsável por contratar influenciadores e profissionais da comunicação para publicar conteúdos favoráveis ao banco e questionar a atuação do Banco Central. A investigação aponta que algumas propostas chegavam a 2 milhões de reais e tinham cláusulas de confidencialidade. Mas a atuação do grupo não parava por aí. A PF afirma que Thiago também coordenava levantamentos sobre jornalistas e empresários considerados obstáculos aos interesses de Vorcaro. Um dos casos citados envolve a jornalista Malu Gaspar, do jornal O Globo, e um outro alvo foi o presidente do Itaú Unibanco, Milton Filho. Mensagens encontradas pela Polícia Federal durante essa investigação mostram Vorcaro pedindo um levantamento sobre o executivo e a esposa. Posteriormente, Thiago informou que o material estava pronto e sugeriu divulgá-lo por outro veículo. Ao autorizar a operação, o ministro André Mendonça, relator do caso, afirmou que a investigação já reúne mensagens, documentos e dados eletrônicos e que as buscas foram autorizadas para esclarecer quem mais participou do esquema, além de apreender aí celulares, computadores e registros financeiros. Por sua vez, a defesa de Thiago Miranda negou qualquer irregularidade, afirmou que ele nunca participou de atos de intimidação e disse que o publicitário está à disposição para colaborar com as investigações. Mauro.
1: Obrigado, Stephanie. Seguimos acompanhando esse caso que ainda tem muitos desdobramentos pela frente. Mas vamos dar uma respirada agora. 7:18, porque hoje é sexta-feira. Então bora sextar.
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1: Fabiane Pereira, julho é esse mês tão especial para a música brasileira. A gente celebra artistas que ajudaram, ainda ajudam a escrever a nossa história. Moraes Moreira, Toquinho, João Bosco. É só gente boa, Fabi. Bom dia.
2: Bom dia, Mauro. Bom dia, ouvintes da Nova Brasil. Mauro, vamos respirar, né? Porque o Brasil já saiu da Copa. Essa investigação do Vocaro não para nunca. Então, assim, vamos falar de música, que de música a gente entende bem, né?
1: É isso aí.
2: Ó, como o Mauro muito bem falou, é um mês especial. Se em junho a gente teve Gilberto Gil, Chico Buarque, Bethânia aniversariando, esse mês de julho também não fica atrás, não. A gente tem Moraes Moreira, claro que a gente está celebrando a obra, né, do Moraes Moreira, porque ele já nos deixou. A gente tem Toquinho e a gente tem João Bosco. Esses dois, gente, se tornaram oitentões. Na verdade, João Bosco ainda vai se tornar, porque o aniversário dele é a próxima segunda-feira. Pensa, Mauro, oitentões, o auge do sucesso.
1: É uma maravilha. É uma
2: maravilha,
1: né? É muito bom, é muito bom.
2: Pois é.
1: E assim, fazendo sucesso, fazendo show, totalmente nativa, né? Isso é que eu acho fantástico.
2: Fantástico, Mauro. Eu não sei se existe outro lugar no mundo que a música é, né, daquele país seja uma música que tenha esse legado e essa atividade tão potente. Porque a gente tá falando de Toquinho e de João Bosco, mas Paulinho da Viola, Bethânia, Gilberto Gil, Caetano, todo mundo tem mais de 80 e tá todo mundo aí fazendo show. O Moraes Moreira, minha gente, ele faria aniversário no último dia 8 de julho. O Moraes foi o primeiro cantor de trio elétrico. Muita gente não se lembra, né? Porque hoje os trio elétricos estão aí estabelecidos, mas o Moraes foi o primeiro cantor de trio elétrico. Ele também foi o primeiro cantor dos Novos Baianos, essa banda antológica. O Moraes rompeu fronteiras entre samba, entre o frevo, choro, rock, e ele transformou a música nordestina, ajudou a transformar a música nordestina nessa potência que a música nordestina é, né? Ele foi um dos responsáveis por reinventar o carnaval da Bahia e ele mostrou através da sua obra que a tradição só permanece viva quando ela encontra espaço para se transformar. O Moraes Moreira, ele fez da liberdade o seu principal legado, né? Mas o Toquinho não fica atrás, não, porque o Toquinho, ele transformou a delicadeza em linguagem. O Toquinho completou 80 anos no último dia 6 de julho. E ele é dono de um dos violões mais elegantes da música brasileira. Eu, quando criança, ouvia muito músicas do Toquinho, Caderno, Aquarela, músicas que me acompanham até hoje, que eu coloco pro meu filho ouvir. O Toquinho construiu ao lado do Vinícius de Moraes uma parceria histórica, que deu ao Brasil canções lindas. Aos 80 anos, Toquinho segue nos palcos, segue fazendo show com uma agenda incrível e atravessa gerações. Aí você tá ouvindo aqui no fundo da minha fala, ele, o mineirinho João Bosco, que na próxima segunda-feira, dia 13, completa 80 anos como dono de um dos violões mais inventivos da música brasileira. A obra do João Bosco, ela desafia os intérpretes. Raramente a gente vê alguém reinterpretando João Bosco. Não é porque as canções dele sejam canções não importantes, mas porque é muito difícil fazer o que o João Bosco faz. Ele encanta músicos e segue surpreendendo a todos nós que estamos dispostos a ouvir a obra do João Bosco com muita atenção. Parceiro de Aldir Blanc, o João Bosco escreveu canções que se tornaram clássicos na voz de grandes intérpretes como, por exemplo, Elis Regina. E a música do João Bosco, além de absolutamente autoral, ela também é muito sensível. Moraes, Toquinho, João Bosco, eles representam caminhos muito diferentes, mas eles têm algo fundamental. Eles ajudaram a ampliar as possibilidades de canção brasileira, Mauro. E num país que nem sempre cuida da sua própria memória, celebrar e reconhecer esses artistas e reconhecer a importância da cultura brasileira, o nosso principal soft power, é claro, reconhecer um pouquinho que a nossa história é só nossa. O futebol, gente, é outro grande soft power, mas a cultura brasileira não fica atrás não, né, Mauro?
1: De jeito nenhum, é o nosso, faz parte da nossa diplomacia pelo mundo, a música brasileira, é uma maravilha. Fabi.
2: Com certeza.
1: Por hoje, Fabi, boa sexta, bom fim de semana pra você. Você já nos inspirou na trilha sonora desse final de semana. Obrigadão.
2: Eu que agradeço, beijo grande, até sexta-feira que vem, gente. Tchau, tchau.
1: Até sexta que vem. E continuamos com música aqui no Jornalismo da Nova Brasil.
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1: É, porque sexta-feira é dia do resumo musical. O Diego Amorim já tá aqui com a gente. Bom dia, Diego.
22: Bom dia, Mauro. Bom dia pro nosso ouvinte da Nova Brasil.
1: E aí, que temos no nosso cardápio musical?
22: Mauro, eu não tenho 80 anos, então não vou brilhar igual todos esses nomes aí que Fabi Pereira tá
1: metade disso.
22: Metade
1: chega
22: disso.
1: Chega lá.
22: Eu vou dar o meu melhor aqui, ó. Lula e Davi Alcolumbre. Mais uma semana em que os dois não se falaram, o presidente da República e o presidente do Congresso Nacional. Tivemos um fato novo nessa novela Lula versus Alcolumbre. O líder do PT divulgou uma nota chamando o Alcolumbre de inimigo, sobre tudo em razão da 6x1, né? Do projeto que acaba com a escala 6x1, que passou na Câmara e tá lá no Senado ainda travado. O Alcolumbre disse que não ia aceitar a intimidação, mas olha, quem acha que o Lula e o Alcolumbre vão ficar a vida inteira sem se falar, ainda não entendeu sobre política. Daqui a pouco, anota aí, ouvinte, daqui a algumas semanas, meses no máximo, eles vão estar juntos, se elogiando e vão estar cantando um pro outro assim, ó. E quando eu estiver triste, simplesmente me abrace. E quando eu estiver louco, subitamente te afaste. É amor e ódio, é assim, daqui a pouco que eles estão juntos de novo. Flávio Bolsonaro foi lá para os Estados Unidos, né? E foi bem recebido de novo lá por parte do governo Trump. Também, eu acho que o Marco Rubio, por exemplo, cantaria para o Flávio Bolsonaro: estranho seria se eu não me apaixonasse por você. A lógica é mesmo essa, o Flávio Bolsonaro ser bem recebido por parte do governo Trump. Agora, o Flávio tem outro problema para resolver ainda, que não é nem somente o tarifaço americano. É a situação com a Michelle Bolsonaro, porque o Flávio tá cantarolando por aí assim, ó: e eu ainda gosto dela, mas ela já não gosta tanto assim. A porta ainda está aberta, mas a janela já não entra a luz. E eu vou cantar pro Flávio assim, ó: Flávio Bolsonaro, a Michelle Bolsonaro, hein? É. Assim ela já vai achar um cara que lhe queira, como você não quis fazer. É. E o Valdemar tá meio zonzo, Mauro. O Valdemar Costa Neto, presidente do PL, né?
1: Exatamente, zonzo.
22: Nossa, eu acho que ele tá meio. Você tem razão. Ele tá perdido, não sabe o que fazer e não sabe o que comentar. Eu acho que ele tá numa onda de vou deixar a vida me levar pra onde ela quiser, estou no meu lugar. Você já sabe onde é, a gente sabe qual é o lugar do Valdemar. Ele vai estar no mesmo lugar de sempre, no mesmo lugar em que ele esteve nos últimos 30, 40 anos da política brasileira. O Lula despejou aí nessa semana mais um, sei lá como é que eu posso adjetivar isso, mas muitos e muitos milhões de emendas obrigatórias, né? Emendas que precisam ser liberadas. É um recorde de liberação de emendas às vésperas do início da campanha eleitoral. E eu fico aqui me imaginando, meu Deus do céu, vivendo num país onde deputados e senadores possam votar projetos no parlamento brasileiro sem precisar dessa emendinha na mão, né? Porque o que eu tenho mais escutado aqui é que, como nunca antes na história desse país, os parlamentares só votam alguma coisa se pingar o dinheirinho da emenda, né? E eu fico imaginando como é que seria se fosse diferente, né? Se fosse uma coisa assim, ó: porque eu sei que é amor, eu não peço nada em troca, porque eu sei que é amor, eu não peço nenhuma prova. Não é amor, não, é cilada, e é muita cilada com o nosso dinheiro. Caminhando pro fim, Mauro Taliaferri, nessa semana nós tivemos também Ibanez Rocha, ex-governador do Distrito Federal, anunciando que desistiu de disputar eleições este ano. Ele que tá ali, ainda não investigado oficialmente, mas envolvido em todo esse escândalo do Banco Master. Ibanez estava como pré-candidato ao Senado aqui pelo Distrito Federal, mas desistiu, disse que vai submergir, vai descansar, vai cuidar da família, cuidar dos filhos. Eu acho que ele tá cantando assim, ó: quando não houver saída, quando não houver mais solução, ainda de haver saída. Até porque o Ibanez, ele surgiu como um advogado, quem foi presidente da OAB, e assim, você apareceu do nada na política, e não dá pra dizer se é cedo ou tarde demais pra dizer adeus, pra dizer jamais. Tem gente que acha que é cedo, tem gente que acha que tá tarde demais, e as convenções partidárias às 7h28, Mauro Tagliaferri, pra concluir mesmo, estão chegando, vai ser no final desse mês, nós saberemos exatamente quem serão os candidatos na disputa eleitoral de 2026. Depois das convenções, passa mais um tempinho, vai começar a propaganda eleitoral gratuita aqui no rádio e na sua televisão. Eu adoro assistir, eu me divirto, e nós vamos ver muita gente cantando assim, ó: eu não quero mais mentir. Os arquinhos que tocar o Dundu. Vamos ver se eles vão conseguir, Mauro.
21: Não, não vão. Não vão, não vão. Não tem como. Eu tô imaginando a cena, um candidato chegar na televisão e na primeira frase falar assim: eu não quero mais mentir. Vai acontecer isso. Obrigado, Diego. Bom fim de semana pra você.
22: Pra nós, coragem, até segunda, Mauro.
21: É isso, e um bom fim de semana pra você que também que nos acompanhou até aqui. Você fica agora com as notícias da sua região. Bom fim de semana e até segunda-feira. Valeu, tchau, tchau.
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24: 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Bom dia para você, ouvinte Nova Brasil. Já a retenção na paralela no sentido centro, perto da estação Flamboyant do metrô e na entrada da Liap. A orla tem movimentação intensa, mas é o melhor caminho para ir de Itapuã para o centro. 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
10: Agora às 7:33 em Salvador. Muito bom dia. Você que está aí do outro lado no seu rádio acompanhando a programação da Nova Brasil. Esse é o Jornal Nova Brasil Salvador. Hoje, sexta-feira, dia 10 de julho. E claro, vamos juntos até às 8 horas, trazendo aqui as principais notícias e informações da capital baiana e da Bahia para você se manter bem informado. Esse é o momento de você nos acompanhar, não só aí do outro lado do seu rádio, mas também a programação da Nova Brasil está disponível para você no nosso site, aplicativo que você baixa aí nos seus dispositivos, e ainda temos a nossa transmissão ao vivo no YouTube. Basta acessar o nosso canal por lá, Jornalismo Nova Brasil, e acompanhar a nossa transmissão, claro, para você também interagir conosco por lá no chat. Tem também o nosso WhatsApp para você mandar a sua mensagem e contar pra gente como é que tá esse início de dia. Já tem algum trânsito complicado? Hoje é sexta-feira, muitos assuntos aqui pra gente trazer no Jornal Nova Brasil Salvador. Vamos aos destaques de hoje. Nova cratera na BR-324 faz Polícia Rodoviária Federal interditar trecho mais uma vez no sentido Feira de Santana. Operação El Patrón, Binho Galinha é condenado a 36 anos de prisão. Professores da rede privada da Bahia anunciam nova paralisação e cobram valorização da categoria. Jorge Alan traz as notícias do futebol. Hoje, sexta-feira, também é dia da nossa agenda cultural para você saber o que fazer em Salvador nesse fim de semana. Sete horas 35 minutos, e a gente segue para as informações da previsão do tempo. Vamos saber como é que fica o clima aqui em Salvador nos próximos dias.
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10: Olha, os últimos dias de tempo firme aqui na capital baiana, com predomínio de sol, e de acordo com a previsão meteorológica, a presença de uma massa de ar quente seca vem favorecendo esse clima com baixa possibilidade de chuvas, em torno aí de 20 a 50%. Isso vale para esta sexta-feira, e com a chegada do fim de semana, a capital baiana pode registrar pancadas de chuva, rápidas, às vezes moderadas, mas as chances de precipitação não atrapalham a chegada do sol. Ele vai brilhar aqui em Salvador nos próximos dias, e a expectativa é de que ela seja alternada aí com períodos de nebulosidade, possibilidade de precipitações rápidas, como a gente falou, tanto no sábado como no domingo, mas o sol é quem vai predominar neste fim de semana. As temperaturas variam aqui na capital baiana entre a mínima de 21 e a máxima de 31 graus. Segue para o nosso noticiário, atualizando você ouvinte, principalmente que trafega aí pela rodovia BR-324, sobre a situação por lá após a cratera que se abriu desde o início da semana. Já tivemos reparos realizados pelo DENIT. O trecho no sentido Feira de Santana voltou a ser liberado para o tráfego, mas uma nova cratera fez a Polícia Rodoviária Federal interditar mais uma vez ontem, quinta-feira, esse trecho ali na região de Simões Filho, isso no sentido Feira de Santana. Segundo a PRF, o fluxo de veículos segue sendo desviado para a via lateral, e a corporação orienta que os motoristas motoristas redobrem a atenção ao passar nesse trecho aí de Simões Filho. Essa interdição acontece menos de um dia após a liberação da pista, como a gente falou, nos reparos realizados pelo DENIT. O trecho havia permanecido fechado por mais de 24 horas, realizadas as obras de recuperação, e surgiram novos buracos então nesse trecho da rodovia. Falando agora no sentido Salvador, continua parcialmente interditado também para a continuidade dos serviços de reparo. Então, BR-324, na altura de Simões Filho, atenção, tem sinalização, tem Polícia Rodoviária Federal por lá orientando os motoristas, porque em ambos os sentidos temos aí desvio do tráfego por conta das obras de reparo dessa cratera que se abriu na rodovia, e não há previsão ainda de liberação total desse trecho. O DENIT segue aí com intervenções e a gente, claro, de olho por aqui para trazer as atualizações para você.

gente traz agora informações sobre a operação El Patrón. O deputado estadual Binho Galinha foi condenado a 36 anos de prisão por crimes relacionados à posse irregular e à manutenção de armas de fogo adulteradas. Essa decisão foi proferida pela Vara Criminal de Feira de Santana ontem, quinta-feira, pela tarde. De acordo com a sentença assinada pela juíza Márcia Telles Simões, foram apreendidos armamentos e também munições em diferentes imóveis ligados ao parlamentar. Entre os materiais estão armas de alto calibre, munição também com numeração suprimida, adulteradas, e as armas também registradas em nomes de terceiros. A magistrada entendeu que a condição de colecionador, atirador e caçador, chamado CAC, não autoriza a manutenção de armas e manutenções em locais diferentes dos informados aos órgãos de fiscalização, nem a posse de armamentos sem registro ou adulterados. Nessa decisão, a magistrada também afirma que a quantidade de armas, a distribuição em diversos imóveis e a existência de armamentos irregulares demonstram, então, a atuação consciente, incompatível com a tese de erro ou mera irregularidade administrativa. Binho Galinha foi condenado por 7 infrações relativas à posse irregular de armas de fogo de uso permitido e outras 7 envolvendo armas de uso restrito, armamentos com sinais de identificadores adulterados e suprimidos, além da facilitação do acesso de armas para menor de idade. As penas somam 10 anos e 6 meses de detenção e mais 26 e 3 meses de reclusão, com cumprimento aí inicial em regime fechado. Então a gente tem a atualização desse caso aqui para você. O processo, para a gente relembrar, esse caso foi movido pelo Ministério Público da Bahia por meio do Grupo de Atuação Especial de Combate às Organizações Criminosas, tudo isso com base nas investigações da chamada Operação El Patrón, uma ação que trata aí da apreensão de armas, munições e acessórios, onde foram cumpridos aí mandados de busca e apreensão lá em dezembro de 2023. Binho Galinha, preso desde outubro de 2025, quando se apresentou então ao Ministério Público após ser considerado foragido, e responde também a outro processo em que é acusado de liderar uma milícia envolvida com lavagem de dinheiro e jogo do bicho na cidade de Feira de Santana.

0: Falando em operações, a gente traz notícia fresquinha agora deste início de sexta-feira. Dois homens foram presos nesta manhã durante a Operação Maré Vermelha. É uma operação que investiga um grupo criminoso com atuação em São Francisco do Conde, aqui na região metropolitana de Salvador. Essa organização, segundo a polícia, é investigada por estar vinculada a uma facção criminosa originária do Rio de Janeiro. Ao todo, a justiça expediu 5 mandados de prisão temporária e 4 de busca e apreensão que são cumpridos nesta manhã de sexta-feira nas cidades de Salvador, também Camaçari e São Francisco do Conde. Os dois investigados presos, que não tiveram os nomes divulgados, foram encontrados aqui na capital baiana e também na cidade de São Francisco do Conde. De acordo com as informações da Polícia Civil, os alvos da operação são investigados por suspeita de envolvimento com tráfico de drogas, homicídios e outros crimes praticados na região. Essa ação é coordenada pelo Departamento Especializado de Investigação e Repressão ao Narcotráfico, o DENARC, e mobilizou equipes para cumprir as ordens judiciais e realizar os procedimentos. Na manhã desta sexta-feira, a operação em curso, a gente segue também de olho e trazendo as atualizações para você, ouvinte do Jornalismo Nova Brasil.
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0: reivindicações da campanha salarial da categoria. Segundo o sindicato, um dos principais impasses é a falta de acordo sobre a regulamentação e o pagamento das atividades realizadas pelos docentes fora da carga horária contratada. A entidade afirma que os professores têm acumulado horas extras sem remuneração. Um outro ponto de divergência é a proposta de reajuste salarial. De acordo com o sindicato da categoria, o patronal oferece apenas a reposição da inflação, que fica em torno de 4%, sem ganho real para os professores da rede privada. O sindicato destaca ainda que o piso da rede privada de ensino é de R$ 12,00 por hora aula e, com o reajuste proposto, esse aumento seria de apenas 49 centavos. A entidade afirma que a sobrecarga de trabalho, também a burocratização das atividades pedagógicas e a falta de valorização profissional tem provocado adoecimento e afastamentos, além do abandono da carreira por parte dos professores. Então, a gente segue acompanhando, tem nova reunião marcada, né? Os professores da rede privada vão se reunir em assembleia na próxima quinta-feira, dia 16, e a gente vai acompanhar os próximos passos dessa mobilização. São 7h45. Esse é o Jornal Nova Brasil Salvador. Eu sou Stephanie Suerdi, que fico com você até as 8 horas. E a gente agora fala do futebol. Jorge Alan já tá aí com a gente e as informações.
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0: Bom dia, Jorge.
2: Bom dia, Stephanie, amigas, amigos da Nova Brasil Salvador. A fase de quartas de final da Copa do Mundo começou dentro da normalidade esperada, com a França ganhando de Marrocos. No primeiro tempo, foi jogo de ataque contra a defesa, com destaque para o goleiro Bono, que até pênalti pegou, pênalti sofrido e cobrado por Mbappé. No segundo tempo, até que a seleção de Marrocos saiu para o jogo, mas só quando já estava perdendo por 2-0, tinha levado gols de Mbappé, artilheiro da Copa ao lado de Messi com 8 gols, e Dembélé. A França, cada vez mais favorita, aguarda quem venceu o confronto entre Espanha e Bélgica, que jogam hoje, 16h. A Espanha tem um leve favoritismo, mas é jogo duro. As duas seleções vivem momentos de crescimento dentro da Copa, mas acho que da Espanha. Do outro lado, os jogos são amanhã, 18h, o que para mim vai ser o confronto mais equilibrado dessa fase. Noruega de Haaland contra a Inglaterra de Kane. Dois artilheiros matadores, sem favoritos, mas acho que da Noruega. E pouco depois, 20h, a Argentina, também conhecida como Flamengo da Copa do Mundo, pelas ajudas que tem tido da arbitragem, pega a Suíça. Vai passar. Tem uma equipe melhor, uma seleção mais forte e qualquer coisa, né? Sabe como é que é. Por aqui, o Bahia faz amistoso domingo contra o Fluminense, no Maracanã. Lembrando que o Bahia contratou recentemente 3 jogadores. O zagueiro espanhol Marco Moreno, o atacante Alejo Vélez, argentino, e o goleiro Guido Herrera, também argentino. O Vitória contratou o volante Wallace, o lateral direito Fabiano Souza, o zagueiro Emanuel Brites, que é argentino, estava no Fortaleza, e o meia Tomás Pochettino, também argentino, e que também está no Fortaleza. É isso aí, Stephanie. Bom fim de semana a todos. Até segunda.
0: Tá aí, até segunda. Jorge Alan, que volta sempre trazendo as notícias do futebol para você, ouvinte do Jornal Nova Brasil Salvador. 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
0: Já que falamos do nosso futebol, a gente segue de olho nas mudanças no Esporte Clube Vitória, que oficializou nesta quinta-feira uma nova parceria para a operação do sistema de venda de ingressos do clube. A Balada App, empresa pertencente ao grupo Ticketmaster, passa então a ser responsável pela comercialização das entradas para as partidas no Barradão, substituindo a Ingresso SA. Esse contrato foi firmado entre as partes e terá validade de 5 anos, incluindo medidas para modernizar a experiência dos torcedores, desde a compra dos ingressos até o acesso a

0: ao estádio. Entre as primeiras mudanças anunciadas está a ampliação do número de catracas. Cada setor do Barradão, que atualmente conta com 10 equipamentos, passará a ter 17, aumentando em 45% a capacidade de entrada do público e reduzindo o tempo de acesso ao estádio nos dias de jogos. Durante a apresentação da parceria, foi falada aí sobre essa plataforma e principalmente que ela vai reunir todos os serviços relacionados aos ingressos em um único sistema, com o objetivo de tornar o processo mais ágil e integrado para os torcedores. Trouxe as informações da nossa Copa do Mundo, chegando aí na reta final. Jorge Alan trouxe todos os detalhes das próximas partidas, mas aqui a gente já tá de olho também nos preparativos para a Copa do Mundo Feminina, que acontece no próximo ano, 2027, mas todo preparativo já começou. A capital baiana é sede e a prefeitura anunciou que vai implantar linhas expressas de ônibus operadas exclusivamente por mulheres durante a Copa do Mundo Feminina de 2027. Essa iniciativa, que é coordenada pela Secretaria Municipal de Mobilidade, vai atender aos torcedores nos dias de jogos realizados na Arena Fonte Nova e faz parte das ações voltadas à promoção da equidade de gênero no transporte coletivo da capital baiana. Os itinerários, horários e demais detalhes dessa operação especial serão divulgados pela CEMOB nos próximos meses, conforme o planejamento do evento que segue. A proposta faz parte de programas municipais como Mulheres no Volante e Escolinha Direção Feminina, que incentivam a qualificação e a inserção de mulheres como motoristas de ônibus. Segundo a prefeitura, essa ação busca ampliar a presença feminina em um setor historicamente ocupado por homens, além de fortalecer políticas públicas voltadas à inclusão, à diversidade e à geração de oportunidades de trabalho. São 7:51 na capital baiana. A gente segue com as informações do nosso noticiário para você se manter bem informado aqui na Nova Brasil com o nosso jornalismo. A gente falou mais cedo, eu vou aproveitar para reforçar a situação da BR-324. Se você é motorista e vai trafegar na rodovia, fique atento, porque uma nova cratera se abriu ali na região de Simões Filho, isso desde ontem, e a Polícia Rodoviária Federal voltou então a interditar a via no sentido Feira, no sentido Salvador. Os serviços de reparo continuam, a via ainda não tinha sido liberada, então em ambos os sentidos os motoristas seguem encontrando o tráfego aí desviado para a pista lateral. Como alternativa, para quem vem em direção à capital baiana, é possível utilizar a BA-526, a estrada CIA Aeroporto, para tentar fugir aí dos congestionamentos. Lembrando que a Polícia Rodoviária Federal está no local, tem sinalização e orientação aos motoristas que passam por lá. Já que falamos da BR-324, a gente volta a um caso antigo. O Tribunal de Contas da União aplicou multas a 3 ex-dirigentes da ANTT, Agência Nacional de Transportes Terrestres, por irregularidades identificadas na revisão ordinária e extraordinária do contrato de concessão das rodovias BR-116, BR-324 e também das BAs-526 e 528, que eram administradas pela Via Bahia. A decisão foi aprovada por unanimidade pelo plenário da corte e o tribunal considerou parcialmente procedente a representação e acolheu as justificativas apresentadas aí, e com isso o TCU aponta que as irregularidades envolveram aí a inclusão, sem análise técnica adequada, de investimentos em fibra ótica e circuito fechado de TV na revisão tarifária da concessão da rodovia, o que contribuiu para um aumento de mais de 13% na tarifa básica de pedágio. A corte também apontou o descumprimento do prazo legal de 15 dias para comunicação prévia ao então Ministério da Fazenda sobre as alterações tarifárias do pedágio. No mesmo acórdão, o TCU determinou o envio de cópias do processo à Controladoria Geral da União para apuração de indícios de recebimento de presentes e outros benefícios por agentes públicos da agência, e essas evidências foram compartilhadas pela Polícia Federal no âmbito da Operação Infinita Highway e poderão subsidiar medidas disciplinares. A gente segue acompanhando. A Via Bahia já não administra mais essas rodovias, por isso trouxe aqui caso antigo, mas agora o Tribunal de Contas da União aplica então essa multa a ex-dirigentes da NTT por irregularidades nas revisões de contrato da Via Bahia. Agora são 7:54. Hoje é sexta-feira, finalzinho da nossa edição de hoje do Jornal Nova Brasil Salvador. E claro que a gente vai para nossa agenda cultural. E para você saber o que é que pode fazer aqui na capital baiana nos próximos dias, tem atração para todos os públicos.
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0: Olha, a gente já começa falando sobre o projeto Sona Praça, que movimenta aí alguns shoppings, e lá no Shopping Center Lapa vai ter apresentações gratuitas para os passantes. Isso acontece hoje, sexta-feira, e também no sábado. A gente traz também aqui programação que traz o espetáculo O Pai, que chega a Salvador para uma curta temporada no Teatro Casa do Comércio, e traz aí uma edição do projeto Catálogo Brasileiro de Teatro, uma montagem de Flúvio Stefanini no papel de André, um idoso de 80 anos que começa a enfrentar falhas na memória, enquanto sua filha vive o dilema de cuidar do pai e seguir os caminhos da sua vida. Esse espetáculo fica em cartaz hoje, sexta-feira, amanhã, sábado e também no domingo, com apresentações no horário das 20 horas, hoje e amanhã, e no domingo às 18 horas, Teatro Casa do Comércio, para quem gosta de teatro. Mas tem outras atrações também para esse fim de semana. A gente tem o duo Ana Vitória, que retorna a Salvador. Programação no domingo na Concha Acústica do Teatro Castro Alves, apresentando aí a turnê do disco Claraboia. Domingo, então, 19 horas, na Concha Acústica do TCA. E falando do nosso Teatro Castro Alves, reinaugurado, a gente tem também o projeto Osba de Volta ao TCA, que segue com o Concerto das Cidades e promove a sua segunda edição desse projeto de retorno ao Teatro Castro Alves, também no domingo, continuando a sequência de 4 apresentações realizadas no mês de julho, com o tema Concerto das Cidades, que perpassa aí pelas expressões e discussões sociais da periferia do interior do estado. Essa apresentação recebe convidados, terá também a participação de Baiana System, Balé Teatro Castro Alves, Larissa Luz, além de apresentações de Bully Bully e da peça Los Catedrásticos. Então, domingo, 19 horas, sala principal do Teatro Castro Alves, que foi reinaugurada, já está de volta ao público de Salvador, recebe o projeto Osba de Volta ao TCA. Também vale reforçar para você que gosta de exposição e de arte, segue então a exposição Mundo Zira, de Ziraldo, trazendo aí um dos mais renomados artistas brasileiros e dando uma nova dimensão a todo esse legado na exposição interativa Mundo Zira, Ziraldo Interativo, uma exposição que convida o público para uma experiência sensorial e transforma personagens e histórias e vivências interativas, ao tempo que celebra o talento do chargista, escritor e jornalista mineiro, que nos deixou aí com esse legado. Essa exposição segue no Museu de Arte da Bahia, o MAB, que fica no Corredor da Vitória, vai até setembro e funciona de terça a domingo, das 10 às 18 horas. Portanto, programação que você pode fazer hoje, sexta-feira, no sábado ou no domingo, para conferir aí o legado deixado por Ziraldo aqui na capital baiana. Música. Olha, a gente fica de olho também no que vem por aí, não é para esse fim de semana, mas já dá para você colocar na sua agenda. Para quem gosta da cultura japonesa, o Bonodoro, o Festival da Cultura Japonesa, iniciou a venda de ingressos para a edição de 2026. Neste ano, o evento vai acontecer entre os dias 4 e 7 de setembro, como sempre, no Parque de Exposições, reunindo aí oficinas culturais, concursos, jogos, shows, além de dança, artes marciais e workshops, e tudo sobre a cultura japonesa. Então você pode conferir toda a programação e já se organizar para conferir, se você gosta aí de saber o que que acontece, quais são as novidades desse Festival de Cultura Japonesa para esse ano. E eu aproveito para te lembrar também que você já pode aí adquirir os seus ingressos, pensar nessa programação e principalmente, né, já deixar aí na sua agenda. A gente volta a trazer agenda cultural aqui sempre às sextas-feiras no Jornal Nova Brasil Salvador, para você não deixar de curtir o que passa aqui na capital baiana. Agora 7:59 e a gente se despede. Agradeço a companhia de vocês em mais uma semana. Hoje é sexta-feira. Desejo um ótimo fim de semana para você e te lembro que na segunda-feira a gente volta a se encontrar por aqui a partir das 7:30 com as principais notícias de Salvador e da Bahia. Você fica agora com a nossa programação musical na companhia de Érica Saraiva. Eu volto ao longo do dia te deixando bem informado com as notícias do jornalismo Nova Brasil. E na segunda-feira a gente se encontra. Um excelente fim de semana para você e até lá.
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13: A CMDTRAN tem congestionamento no sentido paralela desde o Corpo de Bombeiros até a entrada para a Avenida Tancredo Neves. Quem vai do acesso norte ou do Retiro para a paralela pode usar a Avenida Luiz Eduardo Magalhães, que tem pista livre. 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Lucas Barbosa, Nova Brasil, Salvador, 104.7.
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14: Agora, 8 horas e 3 minutinhos desta sexta-feira, 10 de julho. Sextou, minha gente. Eu sou a Erika Saraiva e vou seguir junto com você essa manhã inteirinha até 1 da tarde com o melhor da música popular brasileira, combinado? Quer dizer, essa primeira hora a gente vai ver de tudo um pouco. É aquela hora sem intervalo, só de música, pra gente começar nossa jornada com o pé direito. Vamos de Hitmaker. Tem Lulu Santos, O Último Romântico. 8 horas e 4 minutos. Bom dia!

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aí, você acabou de ouvir Maria Gadu com Linda Rosa. Antes teve Roupa Nova com Não Dá, versão acústica. Este é o Sob Medida, aquela hora inteirinha só de música, sem intervalo comercial. Eu sou Érica Saraiva e a gente tá junto aqui nessa hora que é o suprassumo da música popular brasileira, tá bom? Muito obrigada pela audiência, a gente segue junto até 1 da tarde e este Sob Medida vai até 9. Tem muita água pra rolar ainda. A gente ouve agora a Cidade Negra com Firmamento. 8:22. Bom dia.

aí, você acabou de ouvir a versão de Ana Rato para Passe em Casa. Antes teve Gilberto Gil com A Paz, né? Agora 8 horas e 39 minutos. Você está sintonizado na Nova Brasil FM, uma empresa do grupo Tati de Comunicação, e está ouvindo sob medida uma hora inteirinha só de música sem intervalo comercial. Agora um clássico de Caetano Veloso, Outras Palavras.

partir do dia 17 de julho, os anúncios terão de exibir alertas sobre a perda de dinheiro, risco de dependência e deixar claro que a aposta não é investimento. Também fica proibido apresentar o jogo como forma de enriquecer, conseguir renda extra ou resolver dívidas. As empresas terão uma semana para adaptar ou retirar os conteúdos que estiverem fora das novas regras. A Prefeitura de Fortaleza exonerou uma servidora citada no caso da doméstica de 62 anos, que trabalhou por 55 deles sem receber salário. Segundo a fiscalização do trabalho, a mulher vivia em condições análogas à escravidão e sem autonomia nenhuma. A família firmou acordo para pagar indenização, regularizar contribuições e comprar um imóvel para a trabalhadora. 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Você continua com Sob Medida, agora com Jorge Versilo. Ciclo, 10 minutos para as 9 da manhã. Bom dia.

0: Brasil, mais moderna brasileira, Adriana Calcanhoto com Maresia, encerrando sob medida dessa hora. Antes teve Jorge Versilo com Ciclo e por aí foi, né? Obrigada pela audiência. A qualquer momento, o Sob Medida volta na programação da Mais Que Moderna Brasileira Nova Brasil. Agora, 9:02.
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3: O trecho da BR-324, que sofreu um afundamento da pista na altura de Simões Filho, segue com interdição nos dois sentidos da rodovia. De acordo com a Polícia Rodoviária Federal, os motoristas que seguem em direção a Salvador ainda enfrentam restrições no tráfego devido às obras executadas pelo DENIT. Já no sentido Feira de Santana, uma nova cratera se abriu nesta quinta-feira e a pista voltou a ser bloqueada. O afundamento foi provocado por uma falha estrutural em um antigo bueiro localizado sob o aterro da rodovia. Ainda não há previsão de liberação total do trecho e o tráfego segue desviado para a pista lateral em ambos os sentidos. Eu sou Stephanie Suerdic e de hora em hora eu volto com mais informações do Jornalismo Nova Brasil.

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8: Tem lentidão no Estiep atrapalhando quem vai da Orla para a Avenida Tancredo Neves. Vindo da Orla, use o Costa Azul ao Magalhães Neto, que tem pista mais livre nesse horário. 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Lucas Barbosa, Nova Brasil, Salvador, 104.7.
9: 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Mais moderna brasileira, agora 9:01. 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Inclusive, você pode opinar sobre a programação. A gente abre essa hora com Rita Lee. Baila comigo. Agora 9:01, bom dia.

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Ana Carolina com Uma Louca Tempestade. Antes dela, Capital Inicial, Cai à Noite, versão acústica. Agora 9 horas, 12 minutos, e a gente vai de Djavan.

0: aqui de Abelha com Paula Toller, né? Nada sem versão acústica, agora 9 horas 18 minutos, na Mais Que Moderna Brasileira.
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9: 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O trânsito na BR segue travado por conta dos reparos na pista após o asfalto ceder em Simões Filho. Quem vai para o interior do estado pega congestionamento do trevo com a estrada do Cia Aeroporto até a entrada para a BA-093. 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
0: 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Voltando com Chico César, Pensar em Você. Agora 9 horas 22 minutos. Bom dia.

0: Nossa, Brasil, Taisele e a Duncan com Me Revelar. Antes delas, Paralamas do Sucesso, Me Liga. Agora 9:39, na Mais Que Moderna Brasileira.
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0: Nova Brasil, mais que moderna brasileira, agora 9:42, Espelhos d'Água com Dalto.

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1: Você curte agora no nosso arquivo Nova Brasil a beleza de Açaí, obra-prima composta por Djavan e imortalizada na voz inconfundível de Gal Costa. Lançada no álbum Fantasia de 1981, a canção usa a fruta amazônica e a força da natureza como símbolos de proteção, vitalidade e conexão com a cultura do norte. Com uma letra super sensorial que transita entre o vazio emocional e o magnetismo da floresta, os versos trazem imagens marcantes como um açaí guardiã, zoom de besouro, um imã. O resultado é uma das faixas mais sofisticadas e marcantes da história da MPB, que a gente confere agora na voz de Gal Costa. 9 minutos para as 10. Bom dia.

0: Nova Brasil, mais que moderna, brasileira, Tainã do Reis, com Ainda Não Passou.
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0: A ANAC passou a garantir que passageiros menores de 16 anos viajem ao lado de familiares ou responsáveis, sem cobrança extra pela marcação. A regra vale para assentos comuns. Lugares com mais espaço ou entre ou outra classe podem continuar sendo cobrados. As companhias que descumprirem a norma poderão ser multadas. O governo brasileiro prepara uma nova fase de ajuda humanitária à Venezuela após os terremotos que deixaram quase 3.900 mortos. O presidente Lula se reuniu com ministros para discutir as próximas ações. O novo plano dependerá das necessidades informadas pelo governo venezuelano. Até agora, o Brasil enviou 6 voos humanitários, 60 toneladas de suprimentos e um hospital de campanha. 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
3: O clima em Salvador segue com predomínio de sol e tempo firme nesta sexta-feira e nos próximos dias. De acordo com a previsão meteorológica, a presença de uma massa de ar quente e seca favorece a baixa possibilidade de chuvas. Com a chegada do fim de semana, a expectativa é de que o sol continue predominando na capital baiana, alternado com períodos de nebulosidade, e não há indicativo de chuvas no sábado e no domingo. As temperaturas variam neste fim de semana entre a mínima de 22 e a máxima de 28 graus em Salvador. De hora em hora, eu volto com mais informações e notícias do jornalismo Nova Brasil para vocês.
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4: Os sintomas da demência podem variar, mas alguns sinais são comuns, como perda de memória recente, dificuldade para tomar decisões e alterações de humor. Identificar esses sinais precocemente é fundamental para buscar avaliação médica e investigar a causa. Nem sempre esses sinais são percebidos por quem os apresenta. Muitas vezes, familiares e pessoas próximas são os primeiros a notar que algo mudou. Reconhecer esse conjunto de alterações é fundamental para buscar avaliação e investigar a causa.
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8: A Paralela segue engarrafada do Imbuí até a Lipe, no sentido centro da cidade. Então, vindo de Cajazeira, São Marcos ou Pau da Lima, pegue a BR-324 para se aproximar do acesso norte com tranquilidade. 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Lucas Barbosa, Nova Brasil, Salvador, 104.7.
0: 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Agora, 10:02, a gente abre essa hora com Luísa Posse e Folhetim.

Brasil, mas que moderna brasileira, Daniela Mercury, à primeira vista. Antes teve Djavan com Dou, Não Dou. Agora 10 horas e 15 minutos, Tim Maia.

0: Nova Brasil, Tainati Roots com presente de um beija-flor. Agora 10h24.
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0: Mais Que Moderna Brasileira, de volta com Caetano Veloso, Samba de Verão. Agora 10 horas 27 minutos. Bom dia pra você, sextou em Salvador.

aí, o Sal da Terra, versão de Paulo Miklos. Falando nele, você que é de São Paulo ou vai estar pela cidade agora nesse fim de semana, amanhã, dia 11, tem show dele, Paulo Miklos, no The Cavern Club, tá bom? Dentro ali do Shopping Vila Olímpia. Um show especial comemorando o Dia do Rock. Garanta seu ingresso em ticketmaster.com.br ou, né, se tiver algum amigo em São Paulo pra adiantar o lado pra você, pede pra passar na bilheteria do The Cavern Club, tá bom? Essa é uma dica da Mais Que Moderna brasileira.

0: Brasil, mais moderna brasileira. Adriana Calcanhoto com Vambora. Agora 20 para as 11.
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5: A França está na semifinal da Copa do Mundo de 2026. Em uma atuação segura, os franceses venceram o Marrocos por 2-0 e confirmaram o favoritismo para seguir na briga pelo bicampeonato consecutivo. Depois de desperdiçar um pênalti no primeiro tempo, Mbappé se recuperou e abriu o placar com um belo gol. Pouco depois, Dembélé ampliou e garantiu a classificação. Agora a França aguarda o vencedor do grande duelo entre Espanha e Bélgica, que promete ser um dos confrontos mais equilibrados desta Copa. De um lado, a força e a qualidade técnica da seleção espanhola. Do outro, a experiente geração belga, que chega embalada e sonha em conquistar um título inédito. Quem vencer encara a França em uma semifinal que tem tudo para ser um verdadeiro espetáculo do futebol mundial. Nova Brasil FM Salvador, do Departamento de Esportes, Ivo Ferraz.
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0: Mas que moderna brasileira. De volta com Pedro Mariano, voz no ouvido. Agora 10 horas e 43 minutos.

0: Brasil, mas que moderna brasileira. Tá aí o som de Cazuza com Exagerado, versão original. Antes teve Guilherme Arantes, fã número 1. Agora 6 minutos para as 11.
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0: Você curte agora no nosso arquivo Nova Brasil a emoção de Yolanda, um clássico absoluto eternizado na voz de Simone em um dueto histórico com Chico Buarque. Lançada no álbum Desejos de 1984, a faixa é uma versão em português que Chico fez para a obra do cubano Pablo Milanés. A letra original nasceu como uma linda declaração de amor e um pedido de desculpas do compositor para sua esposa, já que ele estava viajando a trabalho e não pôde acompanhar o nascimento da primeira filha do casal. Chico conheceu a música em 1983, adaptou os versos para o nosso idioma e o resultado virou um sucesso estrondoso, marcando gerações. Essa música que a gente ouve agora.

0: Brasil mais que moderna, brasileira. Coisa linda ficou essa música, hein? Chico Buarque e Simone em Yolanda.
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0: A inflação oficial do Brasil desacelerou em junho e ficou abaixo do que o mercado financeiro esperava. O IPCA, índice que mede o preço de produtos e serviços consumidos pelas famílias brasileiras, subiu 0,16% no mês. Em maio, a alta tinha sido de 0,58%. Apesar da desaceleração, o índice segue pressionando pelo aumento nos preços de combustíveis e alimentos ao longo do primeiro semestre. O presidente dos Estados Unidos, Donald Trump, demitiu os três últimos integrantes da Comissão de Assistência Eleitoral do país há 4 meses das eleições de meio de mandato. Uma comissária republicana renunciou, enquanto os outros 2 integrantes indicados pelo Partido Democrata foram desligados por e-mail pela Casa Branca. Ainda não está claro quando ou como Trump pretende recompor o órgão. 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
3: 6 mandados de prisão preventiva e 6 de busca e apreensão são cumpridos no extremo sul da Bahia e em Santa Catarina nesta sexta-feira. Segundo a Polícia Federal, a operação tem o objetivo de desarticular um grupo criminoso que atua no tráfico internacional de drogas. Na Bahia, os mandados são cumpridos em Eunápolis, Porto Seguro e Trancoso. As investigações apontam que o grupo enviava cocaína para a Europa através de veleiros e cargas contaminadas em containers. Em junho deste ano, 200 quilos da mesma droga foram encontrados em uma carga de soja no porto de Salvador. A Polícia Federal não especificou se o caso tem alguma relação com a operação desta sexta-feira. Eu sou Stephanie Swerdick e de hora em hora eu volto com mais informações do jornalismo Nova Brasil.

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8: Na Cidade Baixa, ouvinte Nova Brasil, pega a pista livre no Oscar Pontes e na Avenida da França no sentido comércio, mas no sentido calçada tem lentidão a partir de Água de Meninos na Jequitaí, atrapalhando quem vem da Via Expressa e vai para a Suburbana. 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
10: Mais que moderna brasileira. Bom dia para você. Hoje, 10 de julho, sexta-feira, você está sintonizado na Nova Brasil FM, uma empresa do Grupo Tati de Comunicação. Agora, 11 horas e 3 minutos. Vamos seguir juntos até 1 da tarde. Sou Érica Saraiva e agora a gente vai abrir essa hora com Marisa Monte. 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

0: Brasil, Léo Jaime, a vida não presta, 11:16.
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0: De volta agora com Eduardo do SEC. Aventura. 11:20, bom dia pra você.

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1: Você curte agora no nosso arquivo Nova Brasil o romantismo de Seguindo no Trem Azul, um dos maiores clássicos da carreira do Roupa Nova. Lançada em 1985, a canção foi composta por Cleberson Host e Ronaldo Bastos, trazendo referências poéticas super bonitas ao movimento do Clube da Esquina. Eternizada na voz marcante de Serginho Erval, a letra fala sobre aquela timidez na hora de declarar os sentimentos e como o caminho percorrido a dois importa muito mais do que o destino final. Então vamos ouvir e refletir na voz da galera da Roupa Nova.

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12: Sim, mais que moderna brasileira, de volta com Milton Nascimento, Outro Lugar. Agora 11 horas e 39 minutos. Bom dia.

0: Brasil, mais que moderna, brasileira, Ana Carolina, encerrando essa hora com Confesso. Antes teve Beto Guedes, Sol de Primavera, aqui na Mais Que Moderna, brasileira.
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0: O tufão Bavi avança hoje em direção a Taiwan, depois de deixar pelo menos 15 mortos nas Filipinas em deslizamentos de terra causados pelas fortes chuvas. Mais de 2 mil pessoas já deixaram suas casas em áreas de risco na ilha taiwanesa. Os ventos chegam a 155 quilômetros por hora, com rajadas de até 190. O fenômeno também deve atingir ilhas do sul do Japão antes de seguir para a China. A Amazônia registrou o menor índice de desmatamento para um primeiro semestre em uma década. Entre janeiro e junho, foram perdidos 1.295 quilômetros quadrados de vegetação nativa, o menor número desde o início da série histórica em 2016. No Cerrado, a área sob alerta de desmate foi de 3.142 quilômetros quadrados, também a mais baixa desde 2021. O ministro do Meio Ambiente, João Paulo Capobianco, afirma que os dois biomas seguem uma trajetória de queda de desmatamento. Muito o que comemorar. 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
3: O deputado estadual Binho Galinha foi condenado a 36 anos e 9 meses de prisão por crimes relacionados à posse irregular e à manutenção de armas de fogo adulteradas. A decisão foi proferida pela Vara Criminal de Feira de Santana nesta quinta-feira. De acordo com a sentença, foram apreendidos armamentos e munições em diferentes imóveis ligados ao parlamentar. O processo foi movido pelo Ministério Público da Bahia com base nas investigações da Operação El Patron, realizada em dezembro de 2023. A defesa do deputado estadual contestou a condenação e classificou o julgamento como tecnicamente equivocado. Eu sou Stephanie Swerdick e de hora em hora eu volto com mais informações do jornalismo Nova Brasil.

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4: Não é qualquer hora, é aquela primeira hora do seu almoço. Então significa que você está feliz. Você deu uma pausa nos seus afazeres para agora almoçar em paz, reencontrar família, ou então ter aquele minuto de reflexão, você sozinho na sua casinha. Vai comer uma comida gostosa no restaurante? Pode ser uma opção. Levou marmita? Então eu vou fazer companhia, tá bom? Uma da tarde, a gente se despede, mas por hora você vai ouvir o melhor da música popular brasileira nessa sexta-feira. Sextou, 10 de julho, e é dia da pizza, hein? Então motivos não faltam pra você entrar feliz no fim de semana, certo? A gente vai ouvir o Rapa, Tim Maia, tem Cássia Eller, mas tem Djavan também, Gilberto Gil, de tudo um pouco pra gente bem que se exibir, né? Vamos ouvir Sandra Sá, Bye Bye Tristeza.

Aí você acabou de ouvir Caleidoscópio com Tem Que Valer, versão acústica de TVT Maia, Me Dê Motivo. Bom, você quer ir além do óbvio e conhecer os artistas que estão desenhando o futuro da MPB? 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E agora a gente segue com Sob Medida e uma hora inteira sem intervalo comercial. Cássia Eller, Admirável Gado Novo, meio-dia e 23, uma boa tarde.

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1: Aí depois de Gilberto Gil, você curte agora no nosso arquivo Nova Brasil a intensidade de Alguém Me Disse, um clássico absoluto na voz marcante de Gal Costa. Composto originalmente em 1960 pela célebre dupla Evaldo Gouveia e Jair Amorim, esse bolero ganhou uma roupagem inesquecível no álbum Plural, lançado por Gal em 1990. A letra traduz com muita sensibilidade aquela dor silenciosa de quem vê um antigo amor seguir em frente com outra pessoa, mas faz de tudo para manter a dignidade. Uma interpretação poderosa que mostra toda a versatilidade e o drama que a nossa saudosa musa dominava como ninguém. Então agora Gal Costa com Alguém Me Disse. 12:43, boa tarde.

0: Brasil, mas que moderna brasileira, tá aí Daniela Mercury, sempre te quis. Estamos chegando ao fim do Sob Medida dessa hora, mas claro, ainda não acabou, falta ainda mais uma música. Eu vou aproveitar para me despedir, sou Érica Saraiva. Volto amanhã, sim, sábado, às 9 da manhã. Lembrando que às 10 tem o Toca na Nova Brasil, 719-3347-1047. É o número do celular da Nova Brasil Salvador para você mandar seu áudio pedindo a música que você quer ouvir. Sábado passado foi incrível. Então, conto com você para a gente se divertir juntos amanhã, às 10 da manhã, no Toca na Nova Brasil, tá bom?
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0: Investigadores da Polícia Federal passaram a definir o Banco Master como uma máfia fantasiada de banco durante as apurações da Operação Compliance Zero. A investigação apura um suposto esquema liderado pelo empresário Daniel Vorcaro, com ações para atacar a credibilidade do Banco Central, intimidar jornalistas e obter informações sigilosas. Segundo os investigadores, os celulares apreendidos revelaram uma estrutura hierarquizada e profissionalizada com divisão de funções. Agora vamos falar de um assunto gostoso. Hoje é o dia da pizza e um levantamento mostra que o setor continua em expansão no país. Segundo a Associação de Pizzarias Unidas do Brasil, a Pubra, o Brasil ganhou 1.990 novas pizzarias entre janeiro e maio deste ano, o equivalente à abertura de um novo estabelecimento a cada 2 horas. O país já tem mais de 40 mil pizzarias e produz cerca de 2.800.000 pizzas por dia. Calabresa segue como sabor mais pedido, seguida por frango com requeijão, marguerita, mussarela e portuguesa. Agora na hora do almoço deu até fominha, né não?
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0: Agora aqui no arquivo a gente faz uma pausa e a gente volta pro ano de 1978. Tá chegando agora Swing Menina, nona faixa do álbum Geração Pop, com A Cor do Som. Lançado, como eu falei, no ano de 1978. Composição é do Moraes Moreira e Mu Carvalho. A canção integra um disco que reúne parcerias marcantes da banda e reforça a mistura de ritmos que se tornou uma das principais características do grupo. Bora! Swing Menina, A Cor do Som aqui no Arquivo Nova Brasil.

0: Nova Brasil, 1:24. 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

0: Teve também Ana Carolina Nua, aqui na mais moderna brasileira, 1h42.
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0: Nova Brasil fechando essa hora com o som dos Paralamas do Sucesso. Você teve também Rita Lee pra você, eu digo sim.
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0: Termina às 11:59 da noite de hoje o prazo de inscrição para o segundo semestre do ProUni de 2026. O programa do governo federal oferece mais de 471 mil bolsas de estudo integrais e parciais de 50% em quase 900 instituições privadas de ensino superior. As inscrições são gratuitas e devem ser feitas exclusivamente pela internet no portal único de acesso ao ensino superior. Para concorrer, o estudante precisa ter feito o Enem em 2024 ou 2025 com média mínima de 450 pontos e nota acima de zero na redação. E agora a gente muda de assunto. O Índice Nacional de Preços ao Consumidor, o INPC, registrou alta de 0,14% em junho, acumulando uma variação de 4,33% nos últimos 12 meses. O indicador, divulgado hoje pelo IBGE, serve de base para o reajuste salarial de diversas categorias profissionais e para a correção de benefícios como o seguro-desemprego e as aposentadorias do INSS. O resultado do mês foi contido pelo recuo de quase 0,3% nos preços dos alimentos, grupo que tem maior peso no orçamento das famílias de menor renda. Mais que moderna, brasileira, faltando um minuto para as 14h.
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0: The Skunk Jack Tequila. Teve também, ó, o Seu Valença com Sete Desejos aqui na Mais Que Moderna Brasileira, 2h20. 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

0: Nova Brasil, não quero ver você triste. Marisa Monte com Erasmo Carlos. Teve também Colomi com Causas Naturais, aqui na Mais Que Moderna Brasileira, 12h38.
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2: Os sintomas da demência podem variar, mas alguns sinais são comuns, como perda de memória recente, dificuldade para tomar decisões e alterações de humor. Identificar esses sinais precocemente é fundamental para buscar avaliação médica e investigar a causa. Nem sempre esses sinais são percebidos por quem os apresenta. Muitas vezes, familiares e pessoas próximas são os primeiros a notar que algo mudou. Reconhecer esse conjunto de alterações é fundamental para buscar avaliação e investigar a causa.
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1: Nova Brasil fechando essa hora com Paciência, som acústico do Lenine. Teve também Roberta Campos, o Leãozinho.
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1: Os alertas de desmatamento na Amazônia registraram uma queda de 35% no mês de junho, em comparação com o mesmo período do ano passado. De acordo com dados do sistema DETER, divulgados hoje, a área afetada pela retirada da vegetação nativa é a menor em 20 anos para o mês de junho. O bioma cerrado também apresentou recuo de mais de 5% na área desmatada no último mês, embora o órgão de pesquisa ressalte que a intensa cobertura de nuvens na região possa ter dificultado o monitoramento em alguns pontos. E a gente muda de assunto agora. O Instituto Nacional do Seguro Social realiza neste fim de semana um mutirão de perícia médica em 18 estados e no Distrito Federal, com o objetivo de atender mais de 17 mil segurados que aguardam na fila. Os atendimentos focados na concessão de benefícios por incapacidade e no BPC serão voltados para quem já tinha agendamento prévio. Os convocados foram avisados por mensagem de celular. A maior parte das consultas será feita por telemedicina para agilizar os processos em regiões com falta de médicos peritos. Mais que moderna, brasileira, 3 horas em ponto.
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5: Quem precisa realizar consultas e exames pelo SUS nas especialidades de ginecologia e mastologia pode se inscrever para o mutirão promovido pela Maternidade Climério de Oliveira aqui em Salvador. A ação será realizada amanhã, sábado, com agendamento prévio. A expectativa é realizar 400 procedimentos em cada turno de atendimento. Serão ofertadas mamografias, eletrocardiogramas, exames laboratoriais, preventivos ginecológicos e consultas de ginecologia e mastologia. Os agendamentos podem ser feitos por telefone por meio do número 71-3283-9300. Eu sou Stephanie Swerdick e de hora em hora eu volto com mais informações do Jornalismo Nova Brasil.

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0: Nova Brasil com Fala Mansa, mais um dia de sol. Teve também com a Cássia Eller, All Star, aqui na mais moderna brasileira, 3:17. 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
1: 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A França está na semifinal da Copa do Mundo de 2026. Em uma atuação segura, os franceses venceram Marrocos por 2-0 e confirmaram o favoritismo para seguir na briga pelo bicampeonato consecutivo. Depois de desperdiçar um pênalti no primeiro tempo, Mbappé se recuperou e abriu o placar com um belo gol. Pouco depois, Dembélé ampliou e garantiu a classificação. Agora a França aguarda o vencedor do grande duelo entre Espanha e Bélgica, que promete ser um dos confrontos mais equilibrados desta Copa. De um lado, a força e a qualidade técnica da seleção espanhola. Do outro, a experiente geração belga, que chega embalada e sonha em conquistar um título inédito. Quem vencer encara a França em uma semifinal que tem tudo para ser um verdadeiro espetáculo do futebol mundial. Nova Brasil FM Salvador, do Departamento de Esportes, Ivo Ferraz.
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0: Nova Brasil 3:28.
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0: A gente volta agora pro ano de 1987. A gente vai recordar com a Zizi Posse Noite. Composição do Jorge Salomão e Nico Rezende.

0: Nova Brasil com Rita Lee, Desculpe o Auê. Teve também Caetano Veloso com Queixa aqui na Mais Moderna Brasileira, 3h39.
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0: Brasil 10 para as 4. E quem chega agora é João Marcelo Bosco, com a coluna O Novo Sempre Vem, trazendo as novidades da música brasileira.
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3: Você vai ouvir Agnes Nunes e Thailan, Bobagem e Amor. Essa colaboração, os dois conseguem juntos criar um roteiro e, através da música, do clima, da atmosfera, da batida, você entra na história e vive junto com eles essa história, essa emoção que os dois sentiram quando gravaram. Você consegue perceber isso ouvindo a canção. Então agora, para todo o Brasil, Agnes Nunes, Thailan, Bobagem Amor. Na Nova Brasil, um novo...

Essa foi o Coluna Novo Sempre Vem com João Marcelo Bosco, que volta amanhã durante a nossa programação. E lembrando, hein, que toda segunda-feira, a partir das 8 da noite, João

Marcelo chega com uma hora completinha com artistas novos da nossa música em O Novo Sempre Vem. Você ouve só aqui na Nova Brasil, mais que moderna brasileira.

0: Copa Brasil, sempre com o melhor da nossa música. Fechando com Djavan, Eu Te Devoro.
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0: A Prefeitura do Rio de Janeiro publicou o edital de licitação para a segunda etapa da remodelação do sistema municipal de ônibus, prevendo a incorporação de 1.400 novos veículos à frota. A medida promete expandir em 57% o número de coletivos em circulação na cidade a partir do início de 2027, priorizando 6 bairros das zonas norte e oeste. O novo modelo reduz o prazo de concessão pela metade, cria 4 garagens públicas e altera a remuneração das empresas, que passará a ser calculada por quilômetro rodado. Mais que moderna brasileira, faltando 2 minutos para as 4 da tarde, eu sou a Ana Pellicer. Tô indo nessa, obrigada pela companhia. Fique bem, cuide-se bem. Volto amanhã, sabadão, a partir das 8 da manhã. Uma ótima tarde de sexta-feira para você, um lindo final de semana. Daqui a pouquinho, hein? Você fica aqui com o melhor da nossa música, na companhia do Júlio César. Um beijo e até amanhã.
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10: O Vitória oficializou nesta quinta-feira uma nova parceria para a operação do sistema de venda de ingressos do clube. A balada App passa a ser responsável pela comercialização das entradas para as partidas no Barradão, substituindo a Ingresso SA. O contrato tem validade de 5 anos e inclui medidas para modernizar a experiência dos torcedores, desde a compra dos ingressos até o acesso ao estádio. Entre as mudanças está a ampliação do número de catracas de 10 para 17 em cada setor do Barradão, aumentando em 45% a capacidade de entrada do público e reduzindo o tempo de acesso aos jogos. Eu sou Stephanie Swerdick e de hora em hora eu volto com mais informações do jornalismo Nova Brasil.

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1: Mais que moderna brasileira, boa tarde. Começou Sub Medida com roupa nova. 4:03 agora.

0: Nova Brasil, fechando mais uma edição do Sob Medida com Maria Rita. A gente curtiu o Caminho das Águas.
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0: O ministro Flávio Dino, do STF, determinou o bloqueio de 119 milhões de reais em bens do presidente do PL, Valdemar Costa Neto. A medida é um desdobramento da Operação Transparência da Polícia Federal, que investiga o desvio e o direcionamento irregular de emendas parlamentares. Segundo as investigações, o ex-deputado utilizava servidores da liderança do partido da Câmara para registrar repasses milionários a municípios de São Paulo, Bahia e

0: fará, mesmo sem exercer mandato eletivo, que o autorizasse a gerir o orçamento público. Nova Brasil, mais que moderna, brasileira, 5 para as 5, boa tarde.
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4: A licitação para a reforma, restauração e modernização do Paço Municipal, sede da Câmara de Vereadores de Salvador, foi reaberta pela Prefeitura nesta sexta-feira. A obra, orçada em R$ 22.700.000, vai recuperar o prédio após o incêndio que atingiu parte da estrutura em fevereiro de 2025, além de criar novos espaços culturais e de visitação. Com a nova publicação, a abertura das propostas das empresas interessadas será no dia 17 de agosto. Após a assinatura da ordem de serviço, a empresa vencedora terá um ano para concluir todas as intervenções. Eu sou Stephanie Swerdick e de hora em hora eu volto com mais informações do Jornalismo Nova Brasil.
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8: A CM Caminho das Árvores está lenta no sentido Iguatemi desde o Complexo Viário João Gilberto. Para Irapituba, para a Avenida Tancredo Neves, pegue a Avenida Paulo VI e a Rua do Jaracatiá. 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
9: 1 para as 5, boa tarde. Aqui tem Guilherme Arantes. O melhor vai começar.

0: Brasil, mais que moderna, brasileira, agora 5h15, daqui a pouco tem Nova Brasil em campo com Weber Lima e todo o seu timaço de craques. Lembrando a você que hoje tem sextou em homenagem ao Mig Neto, que se estivesse vivo, completaria 80 anos no dia 12 de julho, ou seja, neste final de semana, neste domingo. Quem chega por aqui para contar um pouco mais é ela, a Fabiane Pereira.
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2: Depois de amanhã, domingo 12 de julho, Almir Neto completaria 80 anos. E falar deste bamba é falar de uma revolução silenciosa que mudou os rumos do samba brasileiro. Muita gente conhece as canções do Almir Neto por causa da sua voz marcante, ou conhece também aqueles sucessos mais populares como Coisinha do Pai e Caxambu.
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2: Mas talvez nem todos saibam que Almir foi um dos grandes responsáveis por modernizar o samba sem romper com as suas raízes. Um dos fundadores do grupo Fundo de Quintal, Almir Neto ajudou a transformar as rodas de samba do Cacique de Ramos em um movimento que redefiniu a sonoridade do gênero. E Almir Neto foi muito mais do que um inovador. Ele foi um compositor extraordinário, capaz de traduzir em versos a alegria, a dor, a fé e a resistência do povo brasileiro. O samba brasileiro não seria o mesmo sem Almir Neto. E a maior prova disso é que, mesmo depois da sua partida, a sua música continua viva em toda a roda de samba desse país. E principalmente na memória afetiva de quem entende que o samba é uma das mais belas formas de contar a nossa história. Para nossa sexta-feira ficar ainda mais animada, vamos ouvir na voz de outro bamba, o Jorge Aragão, esse clássico de Almir Neto lançado em 1986. Conselho.

0: 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Daqui a pouco tem Nova Brasil em campo e todo o seu timaço de craques. Quem traz é ele, Weber Lima. Fique na sintonia, mais que moderna brasileira. Agora 5:26, ótima tarde.
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6: 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Lucas Barbosa, Nova Brasil, Salvador, 104.7.
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0: Se Deus é por nós, quem será contra nós? Salve, salve, galera brasileira, nosso abraço, uma ótima tarde, a bola tá rolando a partir de agora no som da Nova Brasil FM Salvador, 104.7, pisa fundo, acelera, galera, vamos juntos com Nova Brasil a partir de agora, todos os detalhes no clima do Vitória, no clima do Bahia e também da Copa do Mundo, hein? É, galera, tem bola rolando para Espanha e Bélgica, por enquanto vai dando empate 1-1, se persistir tem prorrogação, depois tem pênalti, aí quem vai, Espanha ou Bélgica? E o Bahia se preparando, o Bahia tá com um amistoso programado para este domingo, com transmissão da Nova Brasil FM, domingo a partir de 3 da tarde, narração comigo mesmo, comentários do Ivens Arnaldo Carneiro, reportagens do Gabriel Bacelar, plantão esportivo do nosso querido Fran Almeida, o melhor plantão esportivo do Brasil. Então tá chegando agora, tá com a gente, mande a sua mensagem de áudio 96269020, aonde é que você tá acompanhando o programa? Então 96269020, 71 99626-9020 para você participar com a gente. Tá no YouTube, tá com a gente aqui no canal Agitou, arroba canal Agitou, tá com a gente? Então, ó, tem imagem aqui, Lorena Vinhas, hoje toda de preto, o cabelo tá todo daquele jeito, botou a maquiagem que trouxe lá em Nova Delhi, na Índia. Então, galera, ó.
1: demais,
0: bota, né? aí o dedinho no like, deixa o like pra gente, o joinha, compartilhe. Um abraço pra Nanda, torcedora da França nesta Copa do Mundo. Nanda tá torcendo pra França, hein? Não? Hein? Torcendo pra Espanha, então, né? Ou pra Argentina.
1: Por isso que Toninho falou que ele gosta de botar a palavra na boca das pessoas. Ela tá aqui falando, não, é de ela aqui, ó.
0: Torcedora da
2: Noruega ou Argentina.
0: Noruega, pelo amor de Deus, tirou o Brasil, nada. Faça isso não. Aí também, nada de Haaland, pelo amor de Deus, hein? Tô fora, hein? Vamos embora, galera, vem com a gente no Pique 5:32. Boa tarde, Lorena Vinhas, a musa da galera brasileira. Diga aí, Lore.
1: Muito boa tarde, Ivo, pro nosso DJ que arrasa aqui na nossa...
0: Nosso DJ Hércules
1: que arrasa aqui na nossa pista de som. Olha, gente, muito boa tarde pros nossos ouvintes, pros nossos torcedores que nos acompanham. Inclusive, tô morrendo de saudade de encontrar com vocês no estádio, ansiosa pro dia 16. A gente vai junto hoje até às 19 horas falando de seleção brasileira, de Bahia, de Vitória. Teve apresentação de atleta hoje, teve coletivo, a gente vai falar muito sobre isso. Mas eu tô aqui com um olho aqui em vocês e o outro no jogo da Espanha e da Bélgica, que tá um jogão, viu, gente?
0: Um olho no gato.
1: Um no peixe e no gato.
0: Ah, eu no peixe e no gato, você quer um olho no gato, outro no rato.
1: Ah, é? Ah, eu sabia, não.
0: Um no peixe e no gato, tá certo, hein? Valeu, galera, lixo tem lugar certo, dia e hora também, se cada um fizer a sua parte, Salvador fica ainda mais linda e limpa, é só respeitar o local, o horário e a frequência da coleta no seu bairro. 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Um abraço para Ludmila. É, rapaz, sextou, hein? Sexta-feira, Ludmila já tá correndo na hora de Itapuã, galera. Ela estacionou seu novo J com 7 Elite, tá caminhando na orla de Itapuã. 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Simbora, galera. Vamos juntos nas ondas do rádio no Pique, liberando geral aqui no sul da Nova Brasil, FM. Lori, o que, tá achando aí desse jogo entre Espanha e Bélgica, hein? Tá duro o jogo, hein? Tá muito equilibrado, hein?
1: Jogo super equilibrado. Olha, eu tô aqui impressionada com a qualidade dessas equipes, viu? A Espanha tem um toque de bola muito bonito, calmo, tranquilos. Eles estão jogando, eles estão trabalhando as jogadas, eles sabem exatamente o que precisam fazer. E a Bélgica, implacável no contra-ataque, se defendendo muito bem. Eles fazem ali uma linha de 4 e depois de 2 descem, fazem uma linha de 5. Eles estão realmente fechando o despacho para a Espanha não conseguir fazer o outro gol.
0: Será que vai dar pênalti aí, pai?
1: Olha, pelo que eu tô vendo, sim, porque é um se defendendo de um lado, um atacando do outro, outro vem no contra-ataque, então ninguém quer entregar essa vaga, não. Todo mundo quer passar. Não é igual umas seleções e outras que é assim, ou perde ou ganha. Quando tá perdendo, aceita e sente em cima do resultado e vai embora pra casa eliminado. E outras, né, que fazem isso aí, ó, que lutam até o final, que suam sangue e não desistem.
0: Concordo com você. Agora eu acho que a Espanha ainda vai ser favorita aí, viu, Laura? Eu acho que a Espanha é favorita.
1: Com certeza. E tá buscando gol e vai conseguir. Só não conseguiu ainda porque realmente a Bélgica está mostrando qualidade. Olha como eles se movimentam, tá vendo?
0: A Espanha
1: eles
0: tá estão de vermelho,
1: fechando,
0: né?
1: Estão fechando de espaço, estão conseguindo contra-atacar e bloquear as ações ofensivas que a Espanha faz.
0: Lembrando que nós fomos eliminados por quem na última Copa? Pela Bélgica, não foi?
1: Não posso torcer por eles.
0: Fomos eliminados pela Bélgica e na outra Copa pela Croácia. Então imagine que Brasil.
1: É que as seleções menores estão surpreendendo, viu?
0: Surpreendendo. A Bélgica sempre faz boas Copas, né? Não chega na final, mas está sempre, né, trazendo, né, estragando, colocando água no chope de muita gente. Então, tá aí. E vamos acompanhar. Estamos com 74 minutos de jogo, já está no segundo tempo. Isso. E a gente fica nessa expectativa para ver como é que vai ser. Mas vamos lá, galera, vamos falar então. Começar falando de Vitória, começar falando de Bahia, já esquentando as turbinas para, né, esse retorno do Campeonato Brasileiro. O Vitória não vai de amistoso. Por enquanto, o Vitória já vai na quinta-feira, né? Aliás, o Vitória faz um amistoso aí, né? Mas o Vitória vai jogar oficialmente quinta-feira, né? Próxima semana, dia 16, 7:30 da noite, contra a equipe do Vasco, jogão, hein? Jogão no estádio do Barradão. Será se o Jair Ventura já vai utilizar desses novos contratados? Eu acho que um deles deve já ir pro jogo, que é o Fabiano Souza,
1: sim,
0: né? Inclusive deu coletiva hoje.
1: Sim, o Fabiano deu coletiva hoje. Eu acho que ele pode usar alguém ali no lugar do Kaique Gonçalves, que ele não tá bem ainda não, tá? Não tá bem, já tá treinando na academia, mas ainda não volta. Eu acho que, tchau meu bem, eu acho que ele não deve usar todos eles. Eu achava que ele poderia usar o Pochettino, porque é um cara que tava jogando, que tá com sequência, não precisa recuperar ritmo de jogo. Então ele é um cara que tá bem com uma expectativa muito alta, né? A torcida vem com uma expectativa muito alta sobre ele. E eu acredito que ele pode ser usado, sim. Eu acredito. Agora, o Wallace não tem muita pretensão de quando, eu não tenho noção, nem pretensão de quando ele estrearia, pelo momento que ele vive, né? Ele precisa fazer recondicionamento físico, readaptar ali ao futebol de Jair, não sei como Jair deve utilizá-lo.
0: Ele tava treinando em separado no Cruzeiro,
1: isso,
0: né?
1: Isso, não tava jogando há muito tempo, jogou pouquíssimas partidas, acho que umas 4 partidas esse ano deve ter jogado, no máximo. Não jogou muito não fazia parte dos planos do Cruzeiro.
0: O Alisson talvez demore um pouco, né? Vai ter que esperar mais um pouquinho, mas o Fabiano é uma necessidade já extrema do Vitória, porque não tem o Natan, o Matheus Silva também tá voltando de uma contusão e o Fabiano estava jogando lá em Portugal, né?
1: Só que o problema do Fabiano é a janela de transferência de fora. Ele não pode jogar ainda, porque ele veio de fora, acho que é depois do dia 20. Ele não pode atuar contra o Vasco.
0: Não pode.
1: Porque a janela dele é diferente. A janela dele é a janela da
0: Internacional.
1: É. Ele não pode jogar agora, infelizmente.
0: É, aqui no Brasil a nossa janela abriu dia 9, né? Abriu ontem. Isso. Né? Então, as equipes estão aí no mercado da bola contratando. Agora o Vitória contratou o Fabiano, contratou o Wallace, contratou o Brites e o Pochettino. Isso. Quatro bons jogadores. Eu acho que.
1: Com experiência.
0: Com experiência, já com rodagem. Isso. Pochettino não vivia um bom momento no Fortaleza, mas ninguém estava jogando tão bem assim no Fortaleza, com tantos problemas que passa lá o clube nesse momento, né? Jogando Série B, devendo aos jogadores.
1: E ele não tava jogando na posição dele de referência.
0: E aqui pra nós, viu? Sinceramente, Lória, jogar com o seu Carpini é complicado. É. É complicado, que Carpini às vezes que fica inventando.
1: Quando ele quer, quando não quer, não quer, teimoso.
0: Quando birra com alguém, aí o jogador.
1: Queima jogador.
0: Nós tivemos aqui uma leva de jogadores que deixaram o Vitória quando o Carpini chegou aqui.
1: E que muitos, depois que saíram do Vitória, realmente falaram que passaram. Tem muitos atletas que sempre jogam assim nos comentários, uma piadazinha, sempre deixam entender ali na entrelinhas que o Carpini não fazia tão bem pro ambiente assim, não.
0: Verdade, concordo com você. Então, assim, não é nenhuma surpresa, né? A crise, o momento que passa o Fortaleza lá, o Carpini, inclusive, rejeitado por boa parte da torcida, como foi aqui também no Vitória. Sim. Como foi aqui rejeitado por boa parte.
1: E também,
0: né?
1: ele é muito autoritário, ele às vezes ele é ríspido nas coletivas, ele dá umas respostas que não são legais. Eu falo isso porque eu vivi isso, gente, com ele, na zona mista, nas coletivas.
0: Verdade.
1: No antigo veículo que eu trabalhava, eu cobria, eu fazia Bahia e Vitória, e eu estava presente nas coletivas dele, e a gente nunca sabia como seria, se seria um bate-boca, se ele estaria bem. Até quando o Vitória ganhava os jogos, ele chegava lá super cheio de si, sempre com o peito estufado, ele era muito difícil.
0: Quando perdia, ele mudava.
1: Muito difícil de assumir os erros, sabe? Então era bem complicado. O ego dele parecia ser muito grande, e isso incomodava muito a torcida do Vitória, incomodou muito.
0: Muitos jogadores deixaram o clube por essa situação. Já o Jair Ventura hoje parece que é melhor, um cara mais tranquilo, boa praça, gosta até de brincar. Quando o Vitória ganha, ele vai pra coletiva daquele jeito, né?
1: Ele parece um cara que
0: mas quando perde, ele não é tão áspero, né? Como era o Carpini, que chegou inclusive até a falar mal do Vitória.
1: Ele parece ser um cara leve, o Jair Ventura.
0: Cuida a boa base do Vitória.
1: Ele gostava de dizer que mas vocês querem que eu utilize a base, mas não somos mais uma fábrica de talentos. Nossa base está sendo reestruturada, sabe? Ele falava uma coisa um pouco pesada.
0: Chegou pegando pesado no Vitória, né? Assim como foi também lá no Fortaleza, e a galera ficou pegando no pé dele, né?
1: Então... Já aí é super diferente, sabe? Eu acho ele com um clima mais tranquilo. E uma coisa que eu gosto mesmo, eu acho que ele é uma pessoa humilde. Ele consegue ouvir o que você fala, sem estar na defensiva. Não é aquela pessoa que você diz A, ele te devolve com B e fica aquele A e B, ele consegue ouvir, mesmo que ele tenha uma opinião contrária ou não concorde com aquilo que você fala, ele consegue ouvir. Então, eu gosto do Jair. Se eu, como imprensa, que lido com ele ali ligo com parte do trabalho dele em algum momento, me sinto bem trabalhando com ele, então o clima lá dentro também deve ser muito bom.
0: Concordo com você. Então, assim, a gente espera, né, que o Vitória possa caminhar bem agora com esses novos reforços, dois que vieram de lá, dois não, quatro jogadores já vieram do Fortaleza para jogar no Vitória.
1: Isso.
0: O Martínez, né?
1: O Marinho,
0: agora Kaiser, o Brites e o cinco.
1: Kaiser também.
0: Cinco.
1: Brites e Pochettino.
0: Então,
1: são cinco.
0: Kaiser, Marinho,
1: Emanuel
0: Martínez, Pochettino e Brites. Cinco jogadores.
1: Cinco.
0: Que eram jogadores diferenciados lá no elenco do Fortaleza.
1: E uma curiosidade, todos eles são gringos, todos falam espanhol, a maioria, né? Fora Marinho.
0: Só o Kaiser que não, que é brasileiro.
1: Ah, Kaiser e Marinho, né? São os três.
0: Marinho é brasileiro e é muito atípico,
1: vão,
0: né?
1: Vão se ajudar ali, os três, né? Com a nacionalidade parecida, vão se ajudar. Acho que tem tudo, essa mistura aí.
0: Tem
1: essa galera
0: três argentinos,
1: cá,
0: né?
1: Tem tudo pra dar certo, né? Se Papelinho trouxe, é porque ele sabe que tem alguma coisa pra tirar ali. Igual o Zé Vitor, o da Portuguesa. Ele tava monitorando o Zé Vitor há muito tempo. Disse que no momento certo, traria ele pra trabalhar com ele. E trouxe, deu certo. Então eu tô bastante confiante nessas vindas aí do Fortaleza.
0: Eu também tô. Bom, vamos ouvir já a coletiva do Fabiano aí? Vamos ouvir o Fabiano pra ver o que, é que ele fala nessa coletiva. É uma coletiva de apresentação, talvez sim, pô, ele já foi anunciado já há um bom tempo, né? Foi um dos primeiros reforços nesse time time do Vitória. Aliás, foi o segundo reforço, porque o primeiro foi o Wallace, né? Isso. Ele veio como segundo e agora Pochettino e Emanuel Brits. E até acredito que o Vitória deve contratar mais gente ainda.
1: Deve,
0: aí.
1: Fábio falou que se conseguir dispensar os dois, está no planejamento, vai vir mais um, até mesmo antes da partida dia 16.
0: Olha aí, vamos ver aqui, vamos lá. Deixa eu ver aqui. Cadê?
3: É, tirou foto, Suco?
4: É dentro do perfil que a gente buscava, um lateral de força, um lateral de marcação, um lateral que numa eventual situação de jogo vai apoiar, vai deixar seus colegas em situação de marcar gols, entendeu? Então a gente está muito feliz em ter conseguido esse empréstimo, uma opção de compra no final do ano. Junto ao Moreirense, que é o clube atual dele, entendeu? E tava pensando só em vendê-lo, mas graças a Deus, através do interesse do empresário do Fabiano, a gente conseguiu trazê-lo por empréstimo como opção de compra no final do campeonato, entendeu? Então eu queria desejar a você, Fabiano, você ser muito feliz aqui no Vitória. Não basta jogar melhor não, basta jogar igual que você jogou o ano passado pelo Ceará, que você fez um grande campeonato, e aí vamos ficar muito felizes com suas atuações aqui.
0: Só o microfone, né, tá? O Fabiano agora vai falar, vai passar o microfone pro Fabiano, e aí vem as perguntas, né? Pode abrir o canal aí. Tá aberto já? Demora um pouquinho, né? Vamos lá.
5: Pra gente.
0: Agora.
5: Cara, então, eu saí muito jovem, né? Daqui do Brasil, aos 18 anos. Minha primeira partida como profissional foi o Braga. Uma estreia que eu não imaginava que ia ser tão rápido assim. E questão do tempo, eu fui construindo minha história lá. E graças a Deus, foi bonita. E hoje em dia eu tô aqui no Brasil.
6: Fabiano, boa tarde, bem-vindo ao Vitória, que você tenha sucesso aqui, a sua trajetória. Queria que você explicasse para o torcedor suas características, né? Se é mais defensiva, se é mais ofensiva, como que você pode se encaixar nesse sistema aí de Jair Ventura?
5: Então, eu sou um lateral mais defensivo, né? Mas ofensivamente eu acho que eu saio muito bem também, né? Mas em qualquer situação que o treinador passar para mim jogar, qualquer sentido, qualquer posição, eu posso jogar também.
7: Ô Fabiano, seja bem-vindo. Como foi esses primeiros dias, né? Já que você foi o segundo chegou nessa janela, como você foi recebido, como foi os primeiros dias aí aqui na Toca do Leão, e você já tá pronto para fazer a sua estreia, apesar de que ainda você não foi regularizado por ser uma transferência internacional, mas como é que você se sente hoje pronto para estrear?
5: Então, eu cheguei, o grupo me acolheu muito bem, como diretor, como presidente, como jogador, estou preparado também para estrear, sem dúvidas, e com certeza estou ansioso também para estrear aqui no Vitória.
8: Boa tarde, Fabiano. Agora hoje, Bahia Notícias. Queria saber justamente isso, como estão as suas condições para já pensar na estreia no próximo dia 16 contra o Vasco, como você está fisicamente?
5: Então, contra o Vasco, como todo mundo sabe, eu não posso jogar ainda, né? Eu estou muito ansioso para poder jogar, né? Espero que, questão do tempo, as coisas vão correr bem, né? Trabalhando forte com o grupo e espero que a estreia logo logo vai acontecer.
9: Bem lembrado disso, você trabalhou talvez com um dos treinadores que mais deixaram saudades aqui no Vitória, que é o Léo Condé, campeão brasileiro, né? E bem de você, vem me dizendo muito bem de você, inclusive acompanhei você lá no Ceará também. Sobre essas referências, tudo isso, o que é que você pode dizer pro torcedor do Vitória, do que você pode estar aí vestindo a camisa do Vitória, assim, número 70?
5: Então, sobre o Condé, é um grande treinador, né? Sem palavra de falar dele, me deu várias oportunidades, né, no Ceará. E sobre a torcida, sobre o 70, desde o Braga, né? Desde a base, né? Depois que eu vesti essa camiseta, eu falei que vou continuar com ela até a minha carreira completa, né? Eu sou um lateral, como vocês me conhecem, muita raça, muita vontade, e isso pode esperar de mim aqui no Vitória.
10: Fabiano, boa tarde.
5: Boa tarde.
10: João Graça, boa tarde. Eu queria perguntar, já que falou sobre treinador, se você já conhece um pouco sobre o tabuleiro de aventura, se você vem acompanhando a Vitória, e também outra coisa, você vai encontrar jogadores que foram do Fortaleza, que provavelmente você já deve ter enfrentado. Eu quero saber também como é que você avalia isso, jogadores que você já conhece, e se você também conhece um pouco, né, como eu falei, do trabalho de aventura, você já acompanha um pouco o Vitória.
5: Então, acompanhar, não acompanhei muito, né, mas eu cheguei há pouco tempo, com certeza, com o trabalho dele, com o grupo completo, aí eu tenho certeza que vou me sair muito bem com o trabalho dele.

0: melhor que.
1: Ô Fabiano, você já deve ter visto, né, como a torcida do Vitória é participativa, né, tanto que nesses últimos anos tem chamado muita atenção, não apenas aqui no Brasil. O que é que você espera, né, dessa torcida, no momento ali que você vai fazer a sua estreia, se puder fazer uma estreia dentro de casa seria melhor ainda, como é o Fabiano para lidar com essa pressão de uma torcida tão grande como a do Sport Clube Vitória?
0: Então, pressão a gente tem sempre quando a gente entra de campo, né? Eu acho. Eu joguei contra aqui, contra o Vitória, torcida maravilhosa. Espero não sentir essa pressão. Eu sinto eles apoiar a gente, né? Como tá apoiando o Vitória, e o Vitória tá muito bem com o apoio deles.
2: Queria saber de você, né, até pegando um pouquinho do que o colega falou, em relação a alguns jogadores do Fortaleza que você já jogou contra, vi que você foi bem recepcionado aqui, os vídeos ficam, geralmente o Vitória mostra os vídeos dos bastidores, tudo isso. Queria saber como é que está essa ambientação com o grupo, né, que é um grupo novo, que você está conhecendo agora, e se o Jair Ventura, você pudesse jogar na próxima quarta-feira, Jair Ventura faz, precisando de você aqui, bota a chuteira, vamos pro jogo, você vai fazer isso e isso, você se sente pronto?
0: Então, o grupo, como eu falei no começo, me apoia muito bem, é um grupo batalhador, é unido, né, e com certeza que o treinador colocar para jogar, eu tô preparado para jogar a qualquer momento.
3: Apresentação encerrada. Agradecer a presença de todos.
0: Obrigado.
4: Boa sorte. Beleza, valeu galera, tá aí o Fabiano Souza, bom jogador, viu, Lore? Ele tá demonstrando que tá otimista, tá, né, querendo jogar, tá bem feliz no Vitória, isso é mais importante, o jogador chegar com confiança, motivado, pode ajudar muito o Vitória, viu?
5: É, um jogador que vem lá do futebol português, né, de Portugal, um time de segunda divisão, se eu não me engano, se eu tiver enganada, ele vem de novo de primeira divisão, vem pro Brasil jogar num time que é um dos maiores times do Nordeste, jogar a primeira divisão, e tem realmente que estar super feliz e tem que realmente fazer por onde? Pelo que a gente vê as características deles, ele é um cara forte, que se impõe fisicamente, que corre, não é um cara técnico, não esperem jogar extremamente trabalhada, não espere um cara que vai fazer coisas mirabolantes, mas espera um cara que vai correr, que vai tentar trazer a bola, botar a bola na frente, que vai tentar colocar o cara ali em boa posição para fazer um gol. Então, eu tô bem confiante, um cara novo, aparentemente bem fisicamente, forte, então era o que o Vitória precisava.
4: Você, eu vi jogando pelo Ceará, sim, inclusive alguns bastante jogos, né? Contra o Vitória, contra o Bahia, aqui na Fonte Nova, vi ele se destacando em campo, um cara que apoia bem. Deu trabalho contra o Vitória, um jogo, sim, também que eu vi ele jogando contra o Bahia na Fonte Nova, apoiando muito, ele joga também puxando por dentro.
5: É um cara
4: dentro,
5: que passa despercebido.
4: Bom jogador, viu? Então, sim, se ele jogar o que ele jogou no Ceará, né, pode dar muito certo no Vitória, e essa é a expectativa do torcedor, né?
5: Estamos,
4: que o jogador chegue.
5: Estamos muito animados, eu quero ver muito a estreia desses caras, porque assim, principalmente a galera que veio do Ceará, vir pro Vitória vai ser um renovo, é um novo ar, é um novo lugar, é uma nova oportunidade. Então, eu tenho certeza que esses caras vão dar tudo dele, vão dar tudo de si. Então, eu quero muito ver, quero muito que dê certo. Como o Fábio falou, né, a folha do Vitória é uma folha muito alta. É o Vitória que tem um dos melhores orçamentos, o Vitória tá contratando menos, contratando pontualmente, então tem que dar certo.
4: Tem que dar certo, e é verdade. Bom, galera, vamos chamar o França Almeida, mas no plantão do Brasil, rapaz, a Bélgica, sei não, hein? Ô, França Almeida, mas no plantão do Brasil.
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4: Boa tarde,
7: Francinha. Aquele abraço, meu caro Ivo Ferraz, um abraço aos colegas que estão ao teu lado aí, fazendo este programa Nova Brasil em Campo, para o DJ Hércules e para você, torcedor, que prestigia com a audiência sempre a equipe que tem a direção de Ivo Ferraz. Meu caro Ivo,
4: com você, Francinha.
7: Copa do Mundo em andamento, estamos aqui com os 3 minutos nos descontos do segundo tempo e a Espanha vai derrotando a Bélgica por 2-1 e vai eliminando a Bélgica, né? Pelo menos até agora. Lembrando que o vencedor desta partida envolvendo Espanha e Bélgica vai enfrentar França ou Marrocos, isso já pelas semifinais, não é verdade? Então vamos aguardar o resultado desta partida. Agora estamos com 4 minutos de descontos no segundo tempo, hein? Permanece a

0: Espanha vencendo a Bélgica por 2-1, meu caro Ivo. Vamos falar, Ivo, tem naquele tempo, claro, do Campeonato Brasileiro. Hoje tem futebol, tem jogos pela Série B do Brasileirão. Vamos falar também confirmando os jogos da Série A. O Campeonato Baiano da segunda divisão também, que é muito importante, sempre para atualizar o torcedor que prestigia com a audiência, meu caro Ivo Ferraz.
1: Fica à vontade, Francinha, você já tem aí mais uns 3 minutinhos, já pode trazer a sua primeira participação com informação, meu querido França Almeida, fica à vontade, Francinha.
0: Ok, meu caro Ivo, então vou falar do a Série A do Brasileirão, não podemos esquecer a Série A do Campeonato Brasileiro, lembrando que teremos a Série A em voltando a se movimentar na Fonte Nova, né? No próximo dia 17 de julho, é uma sexta-feira, Bahia e Chapecoense, jogo atrasado da quarta rodada. Já 19ª rodada, a 19ª, teremos na quinta-feira, dia 16, tem Botafogo e Santos no Nilton Santos e no Barradão tem Vitória e Vasco. Isso no dia dia 16 de julho, né? Barradão 19:30, Vitória e Vasco. Já na sexta, dia 17, o Bahia volta a jogar pela Série A. Vai enfrentar a equipe do Bahia, joga contra dia 17, Fluminense, Bragantino, Mirassol e Grêmio. É no dia 21, melhor dizendo, terça-feira, na Arena MRV, tem Atlético Mineiro e Bahia. Portanto, o Bahia joga no dia do meu caro Ivo, dia 17, jogo atrasado da quarta rodada. Bahia e Chapecoense às 19:30 na Fonte Nova. Depois, o Bahia vai jogar dia 21. Tem Atlético Mineiro e Bahia, mas eu joguei aqui que o Bahia jogaria antes, né? Depois eu vou checar isso aqui direitinho. Sim. É verdade. É Bahia e Chapecoense, 17. Aqui atrapalhou um pouquinho aqui o controle, mas eu vou seguindo aqui. Dia 21, Arena MRV, Atlético Mineiro e Bahia. Na quarta-feira, tem Coritiba e Palmeiras, dia 22/7, porque a CBF mudou vários jogos aqui, no Couto Pereira, na quarta-feira, dia 22/7, tem Coritiba e Palmeiras em Coritiba. Em Bragança Paulista, São Paulo e Atlético do Paraná, Beira Rio, Internacional e Cruzeiro, e na Arena Condá, Chapecoense e Flamengo, lá em Santa Catarina. E na quinta, fechando esta 19ª rodada, jogam na Neoquímica Corinthians e Remo. Portanto, Ivo, são jogos de torcedor, são jogos que estão programados pela esta Série A do Brasileirão, na volta do Campeonato Brasileiro, meu caro Ivo Ferraz. Daqui a pouquinho eu falo de Série B, Série C também, Ivo. Eu lembrando o Campeonato Baiano da segunda divisão e o Campeonato Sub-20, Ivo.
1: Pronto, Francinha, eu te chamo já, garotão, no próximo bloco, França Almeida no maior plantão esportivo do Brasil, galera. Vamos ao intervalo comercial. Olha, vai terminar o jogo. Vamos esperar logo pra terminar aqui, Lore, porque, ó, a Espanha tá chegando, hein? Vamos para o último minuto, deu mais 7 de acréscimo. Ah, agora aqui em felicidade da Bélgica, né? Tomou 2 gols, os caras bateram de longe, né?
2: Da mesma forma, o primeiro gol foi da mesma forma, em vez de ele segurar a bola, ele palmou no pé do cara da Espanha e não teve jeito.
1: É complicado. Voltamos já, galera, segura aí.
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6: Soteropolitanos e turistas devem evitar o banho de mar em Salvador neste fim de semana. O alerta foi feito nesta sexta-feira pela Salvamar, que atua nas principais praias da cidade. Segundo o aviso, a capital baiana terá o fenômeno Suel, um conjunto de ondas marinhas formadas por temperaturas tempestades em alto mar. No sábado e no domingo, as ondas podem chegar a até 3 metros de altura. Além disso, haverá correntes de retorno intensas, o que pode contribuir para afogamentos. Como o suel é ótimo para a prática do surf e outros esportes aquáticos, a Salvamar orienta que apenas atletas experientes e com bom preparo físico entrem no mar. Seu dia com mais informações na Nova Brasil. Na segunda-feira, logo cedo, teremos mais notícias. Um ótimo final de semana para você. Até lá.

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9: Avenida Antônio Carlos Magalhães, ACM, tem trânsito complicado no sentido Pernambués. Se está saindo do Retiro e vai para a Paralela, é melhor desviar pela Avenida Luiz Eduardo Magalhães para evitar a lentidão. 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

0: Valeu, galera brasileira de volta. Nova Brasil em Campos, Salvador. E a galera com a gente. Já já vou chamar o nosso Francinho Almeida para participar comigo no Pink liberando geral. Galera, estamos a 6-2. Acabou, França?
1: É verdade, sim. Final de jogo: Espanha 2, Bélgica 1. Repito, jogo encerrado. A Espanha está classificada e vai pegar agora a França. A França que venceu Marrocos por 2-0 no dia de ontem. E essa partida entre França e Espanha vai acontecer pelas semifinais no dia 14, na próxima terça-feira, às 16 horas. Portanto, está aí a Espanha classificada, a colônia espanhola, que era muito vasta em nossa cidade. Não sei se continua, mas os espanhóis aí, os descendentes, estão felizes da vida, porque a Espanha vai partir agora para as semifinais desta Copa do Mundo, enfrentando a França. Vai ser um jogão de bola. E amanhã jogam Noruega e Inglaterra. O outro jogo, Argentina e Suíça. Noruega e Inglaterra, às 18 horas. E Argentina e Suíça, o jogo será realizado às 22 horas. Portanto, aí vamos ver a sequência desta Copa do Mundo com o desenrolar dos jogos que serão realizados no dia de amanhã, meu caro Ivo Ferraz.
0: É, Francinha, então, a partir de agora o caldo vai engrossando, né? França e Espanha, dia 14, como você falou, 16 horas.
1: Isso, 16
0: aí,
1: horas.
0: Ah, vamos ter mais dois jogos amanhã, Noruega e Inglaterra, Argentina e Suíça, para decidir, né? Os outros dois, né?
1: Isso.
0: Ah, para mim, aí França, vai ser, não sei não.
1: No dia 15/7.
0: Eu acho que a França aí, para mim, é candidata aí ao título de mais uma Copa do Mundo, hein? A Espanha é uma boa seleção, agora vamos ver como é que vai ser essa Espanha e...
2: Vai ser um jogaço,
0: Espanha,
2: viu?
0: E França, viu, Vilói?
2: Vai ser um jogaço.
0: E aí?
2: A França é
0: já tem seleção. Um palpite já? Já tem uma opinião sobre esse jogo?
2: Não tenho opinião nenhuma, são dois times fortes, times que estão preparados, agora é só espetáculo nessa fase, a gente só vai assistir jogaço. E eu não tô torcendo, não sei que eu tô torcendo ou não, mas eu acho que a França vai vencer. É um palpite meu misturado
1: agora,
2: com torcer.
1: Meu caro Ivo,
2: explicar.
0: Oi, França.
1: E minha amiga Lorena, olha, eu acho que no jogo de amanhã são previsões, né? Entre Noruega e Inglaterra, Argentina e Suíça, eu tenho para mim que vai ser este outro jogo na próxima quarta, é Inglaterra e Argentina, não é verdade?
0: Então, nesse caso aí, passaria, no caso, Inglaterra e Argentina, né? Ficaria para trás, sim, Noruega e Suíça, né, França? Na sua opinião.
1: Isso. Eliminava a Suíça, a Argentina eliminando a Suíça e a Inglaterra eliminando a Noruega. Aí eles se encontram.
0: Eu também acho que a Inglaterra passa pela Noruega. Porque não passou foi o Brasil.
2: O Brasil passaria por ninguém.
1: A Noruega foi.
0: Eu acho que a Inglaterra passa a Noruega. O Brasil tinha muitas possibilidades de vencer a Noruega tranquilamente. Para mim, nos jogos, comparar o jogo do Brasil com o Japão, o jogo da Noruega estava muito mais fácil.
2: Depois passou do Japão, fiquei super mais tranquila, porque os japoneses fecharam, não estavam deixando o Brasil jogar.
0: Fechou tudo, o Brasil passou ali, mas porque...
2: Suado, porque suou, não
0: correram,
2: suaram contra a Noruega.
0: Jogaram bola, no segundo tempo o Brasil foi outro, né? Teve outro comportamento no segundo tempo, totalmente diferente do primeiro. E contra a Noruega, o Brasil começou até em cima ali, tal, fazendo boas jogadas, eu fiquei motivado. Mas depois, ó, acabou o Brasil. Foi um fogo de palha, foram 10 minutos, né?
1: Foi triste. Falta de marcação, Ivo.
0: Ah, falta de muito. França, se a gente for ficar aqui.
1: Principalmente a perda daquele pênalti.
0: Se for passar aqui o tempo todo pra gente falar o que foi o jogo do Brasil
2: com a
0: Noruega.
2: Pro Brasil.
0: Prepara umas 4 resenhas que não vai ter tempo pra isso, porque foi lamentável, né? Lamentável.
2: Peguei uma lista aqui de quem tem que ser cobrado. Ave Maria.
0: Um abraço pra Genildo Lavins, que pediu calma o tempo todo, seu Lavins, que tá indo aí pra, né? Pra casa
2: hoje
0: de praia.
2: Hoje ele correu.
0: Ele foi pra casa de praia, tá indo pra casa de praia, tá acompanhando a gente aí, com seus netinhos e
2: um
0: tal.
2: Um abraço, Toninho.
0: Não, é Genildo.
2: Ô, Genildo, desculpa. Um abraço, Genildo.
0: Toninho tá na gincana hoje com o Rafa, o filho dele também. Olha, 3 dias de gincana.
2: Um abraço pros dois, então.
0: Um abraço pros dois aí acompanhando a gente. Valeu, grande abraço. Então, França, Noruega, Inglaterra, Amanhã, quatro, 6 da noite, Argentina e Suíça, às 10 da noite. Dois bons jogos pra gente poder acompanhar, já que não tem mais Brasil, né, Francinha?
2: Pra sentir o gostinho da Copa ainda.
1: E agora eu pergunto também a vocês, Brasil fora, e vocês estão torcendo por quem agora?
0: Ah, vou torcer aí, sabe pra quem? Dessas seleções aqui estão? Sim. Eu sou mais a Espanha aí. Espanha ou a Suíça? Eu torcer pra Suíça.
2: Gente, eu vou torcer pra França porque eu gosto de Mbappé.
0: Não, eu não vou torcer pra França, não. França já fez muita raiva, Laura. Você não passou o que a gente passou.
2: Você tem um trauma, né? Que tem um trauma com ser a menininha. Não foi disso que chorou, não.
0: França chorou
2: tanto
0: pra caramba na Copa de 98, não foi, França?
1: Ah, sempre eu fico nervoso, viu? A adrenalina é muito forte.
0: É verdade.
2: França é um trauma a ser
0: superado. França, mais tarde, vou ligar pra você pra saber como é que estão as coisas aí, viu?
1: Ah, meu querido, valeu, Yuri.
0: França Almeida, o melhor plantão esportivo do Brasil, galera. Esse é o nosso Francinho Almeida. 70 anos de rádio, né? Do nosso querido França Almeida.
1: Inclusive, Ivo, eu quero que você me dê umas coordenadas com relação à nossa jornada esportiva, viu?
0: Valeu, garotão.
1: É uma
0: Francinha.
1: Dúvida que eu estou tendo, eu quero que você me dê umas coordenadas aí.
0: Valeu, França Almeida, o melhor plantão esportivo do Brasil, galera brasileira, a Casa Motos, a sua nova, o Moda Jayco está a todo vapor em Salvador. 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Um abraço para nossa querida Vanessa, tá indo agora, tá no volante nesse trânsito daquele jeito, hein, nesse horário de pico, acompanhando aqui o Nova Brasil em Campo Salvador. Valeu, galera. 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Bom, vamos ouvir o nosso querido Gabriel Bacelar, que vai trazer a sua primeira participação, já falando do Esporte Clube Bahia, atualizando a galera, porque tem futebol pra rolar aí. Já vou ouvir o torcedor? Então você pode mandar aí um áudio pra gente, 96269020, participe, 96269020, galera, mande o seu áudio. Vamos chamar o querido Gabriel Bacelar. Fala, garotão!
3: Muito boa tarde, Ivo. Boa tarde a todos que estão aqui na bancada: Roberto, Francinha, Genildo, Toninho, Lori, todo mundo que tá com a gente e também, é claro, aos nossos ouvintes que estão acompanhando mais um dia de resenha da Nova Brasil em Campo. Dia do Bahia, mais uma vez, de trabalho, de treinamento, ainda sem o grupo completo, né? Luciano Juba ainda tem feito um trabalho para voltar a trabalhar com a equipe na próxima semana. Pode ser novidade logo após esse amistoso aí contra a equipe do Fluminense, que acontece no próximo domingo no Maracanã. O Juba pode voltar a figurar no trabalho com a equipe já a partir da próxima semana, de olho mais pro jogo contra o Atlético Mineiro do que contra o jogo contra a Chapecoense na próxima sexta-feira. É um trabalho delicado ali para que o Juba não tenha uma relesão e possa prejudicar o restante da temporada do talvez melhor jogador do Bahia em 2026, o que vem pelo menos performando melhor aí antes dessa pausa, vinha performando melhor antes dessa pausa para a Copa do Mundo, né? A gente tá de olho nisso. Guido Herrera ainda não foi anunciado como novo goleiro do Bahia. Nas próximas horas esse negócio pode ser selado e o Bahia de fato aí vai anunciar o jogador como oficialmente como seu jogador jogador, né? Apesar dele já ter falado ali no aeroporto como jogador do Bahia, já ter dado entrevista falando como um atleta que vai integrar o elenco do Bahia, ele ainda não foi anunciado oficialmente. O Bahia treina amanhã ainda e depois viaja pro Rio de Janeiro para enfrentar o Fluminense nesse amistoso que encerra a intertemporada do Bahia, e aí sim, mão na massa de novo no Campeonato Brasileiro para quem sabe morder mais uma vez a vaga na Copa Libertadores da América. Everton Ribeiro já treinando normal com o grupo, apareceu hoje inclusive no vídeo que o Bahia divulga ali do treinamento da equipe, o Everton Ribeiro já treinou com a equipe normalmente, fica só essa ausência do Juba aí e a situação do Iago Borducci, que também está em transição física para retornar a trabalhar com o grupo e ficar à disposição. No mais, é isso, a expectativa também para a estreia do Alejo Vélez no domingo, o atacante argentino que já trabalha com a equipe há uma semana e meia aí, trabalhando em períodos completos com todo o grupo do Bahia, então a gente pode ter aí a estreia do Alejo Vélez no próximo domingo contra o Fluminense. O Marco Moreno, esse ainda não tem trabalhado com o grupo, tá trabalhando afastado ali, fazendo um trabalho de recondicionamento físico, porque estava de férias por conta da temporada europeia que acabou há algum tempo, então ele já estava aí nesse período de férias e agora precisa de um pouquinho mais de atenção da preparação física do Bahia para voltar a figurar junto com o grupo. A gente vai seguir de olho no Bahia, seguir de olho nesse amistoso, que pode não dizer muita coisa, mas serve aí pra gente ficar de olho em quem volta bem dessa intertemporada e quem vai precisar melhorar um pouco pro torcedor já ficar atento pros próximos jogos oficiais do Bahia. E a gente volta no próximo domingo na transmissão de Fluminense e Bahia, e é claro, na segunda-feira a gente vai repercutir tudo desse jogo e abrir a semana dos compromissos oficiais do Bahia que retornam na sexta-feira, tá certo? Abraço a todos e a gente se vê no domingo.
0: Beleza, valeu Gabriel, nós estamos aguardando aí a coletiva, né? Do Bahia, que ficou de encaminhar pra gente aí a coletiva, né? Do Fred, e a gente fica na expectativa pra gente colocar também daqui a pouquinho aqui a coletiva. É, se tiver, não chegou ainda não, Lauren, eu tô acompanhando aqui, assim, mas quiser ver aí, dá uma olhadinha aí, mas não chegou aqui ainda pra gente não, tá certo? Ô, França Almeida, tem o Brasileirão da Série A pra gente trazer pra galera aí, Francinha?
1: Eu vou confirmar mais uma vez, né? Naquela primeira intervenção, eu só queria citar que o Vitória joga um dia, né? Antes do jogo do Bahia, o Vitória jogando no dia 16, né? Dia 26, 16, melhor dizendo. No Barradão tem Vitória e Vasco, dia 16. E no dia 17, o Bahia joga pela quarta rodada, jogo atrasado, né? Entre Bahia e Chapecoense, 19 horas, na Fonte Nova. E mais uma vez eu confirmo toda a rodada, Ivo. 19ª rodada. Newton Santos, dia 16, tem Botafogo e Santos. Barradão, Vitória e Vasco. Na sexta, dia 17, Maracanã, Fluminense e Bragantino. Em Mirassol, tem Mirassol e Grêmio. Na terça, dia 21. Na Arena MRV, Atlético Mineiro e Bahia. Na quarta, dia 22/7, no Couto Pereira, Coritiba e Palmeiras. Em Bragança Paulista, São Paulo e Atlético do Paraná. Bem na Rio, Internacional e Cruzeiro. E na Arena Condá, Chapecoense e Flamengo. E na quinta, dia 23, fechando a rodada, jogam Corinthians e Remo. Lembro sempre que o Bahia vai fazer este jogo valendo pela quarta rodada, dia 17, na próxima sexta-feira, né? Na próxima sexta-feira, Fonte Nova, Bahia e Chapecoense, com bola rolando às 19:30. A Série B, Ivo, tem dois jogos programados para esta noite. Em Caxias do Sul, vão jogar a partir das 19 horas, Juventude e Vila Nova. E na Ilha do Retiro, às 20 horas, tem Sport e Botafogo de Ribeirão Preto. Lembro que tivemos na última quarta a abertura da 17ª rodada com a vitória do Criciúma jogando em Campinas, no Moisés Lucarelli, venceu a Ponte Preta por 2-1. Na sequência desta rodada, no domingo, Ponta Grossa tem Operário e Novo Horizontino. Em São Bernardo, São Bernardo e Cuiabá. Em Florianópolis, Avaí Náutico. Em Goiânia, Atlético Goianiense e Fortaleza. E em Maceió, o CRB recebendo a visita do Goiás. Já na segunda, dia 13, dois jogos vão fechar a rodada. Em Belo Horizonte, o América Mineiro enfrenta o Londrina. E já em Fortaleza, o Ceará vai enfrentar o Athletic Clube de Minas Gerais. Portanto, é a Série B com a sua 17ª rodada. A Série C também já está na pauta aí. Daqui a pouquinho eu falo dela nesta Série D e também um campeonato baiano da segunda divisão, Ivo.
0: Valeu, meu querido França Almeida, o melhor plantão do Brasil. Galera, o Francinha tá ligado em tudo que tá acontecendo pelo Brasil e pelo mundo. Bom, vamos ver a galera participando com a gente, 96269020. Participe, mande aí a sua mensagem. Fala, torcedor.
4: Boa tarde, o Ferraz, boa tarde, senhora Lori, que pessoa maravilhosa aí, viu, o Ferraz, grande profissional. Ele tava fazendo falta ontem, viu?
0: É verdade. É, Lori,
4: agora não pega no pezinho dela, não. Eu
0: e você
4: gosta de pegar no pé.
2: Obrigada, tá vendo aí?
4: E Gabriel Bacelar e Tony Silva aí, que você gosta de pegar no pé também dele. Tony Silva gosta de pé, puxar o seu pé também. Mandar um abraço para Rivelino, um grande profissional aí. Um abraço para a Francinha, Jamildo Lavis, esse grande comentarista, esse grande profissional aí. Ives Carneiros. E você nem se fala, né? O melhor narrador da Bahia do Brasil é Ivo Ferraz. E para mim, o Ferraz, quem vai ser campeão vai ser a Argentina, viu? Quem mais camisa, tem mais garra, tem mais vontade. Tem um jogador que é fora de série, é de outro planeta, o Lionel Messi. Então, e o Vitória trazendo só jogador da segunda divisão, né? Né, o Ferraz? Então, acima dele é pra ser rebaixado, porque já tô jogador do Fortaleza, trazendo jogador do Ceará. Deus abençoe e tenha uma boa tarde. Um abraço aí para todos os ouvintes aí.
0: Valeu!
4: Gabriel Bacelar aí, gente boa aí, da melhor qualidade, o Ferraz. Deus abençoe. Galo Cifre, sou do Bahia Cifre.
0: Valeu, garotão.
4: Aniversariando dia 29, se você quiser comparecer aqui no aniversário de Cruz, será bem recebido. Deus abençoe.
0: Valeu, beleza, meu querido Galo City, com a gente lá de Cruz das Almas. Um abraço pra galera que está com a gente aqui no YouTube. Já é inscrito no canal. Se não for, galera, se inscreve no canal, não paga nada, é de graça. Deixa aqui embaixo o nosso joinha, tá? Compartilhe também com a galera aí, deixa sua mensagem aqui, vou ler agora aqui. O Valdir mandou, ó, cadê o goleiro que será anunciado pelo Bahia, voltou pra Argentina. Esse Valdir é agoniado, né, cara? Até parece que você não é torcedor do Bahia, viu, Valdir? Não é, Lore? Porque o Bahia tem todo um protocolo, gente, o cara chega.
2: Todo protocolo, todo uma espera, o cara chega dia 1º de janeiro, só anuncia 1º de fevereiro.
0: É.
2: Você já sabe como o Bahia
0: não,
2: é.
0: Você gente, não é torcedor do Bahia não, Valdir? O Bahia faz assim, enquanto a imprensa já dá tudo certo, entrevista o cara no aeroporto.
2: A gente não se adianta, não.
0: Se a gente for esperar o Bahia pra anunciar o jogador, vocês serão os últimos a saber. Só vai chegar lá daqui a 30 dias, tá? Então o goleiro já chegou, foi fazer exame, já começou a treinar, mas eles vão fazer fotos, fazer vídeo, vão editar, vão fazer um monte de coisa.
2: Todo aquele trabalho de marketing.
0: De marketing pra depois divulgar. Então a gente já saiu na frente há muito tempo. O importante é que você pode ter uma certeza. O goleiro tá contratado, já tá aqui no Bahia e logo, logo o Bahia vai anunciar, tá bom?
2: O que vocês queriam estão acontecendo. Contratações, movimentações.
0: É verdade. O Paulinho Maquipan tá com a gente lá em Santo Antônio de Jesus. Acelera, Paulinho Maquipan. Um abraço pra ele. Já tá ligado aqui no canal. Valeu, obrigado, queridão. O Valdir diz, o Vitória da Bahia vai cair. Tá pegando aí os refugos do Fortaleza. Aí não vou nessa, não, viu? Não adianta dizer que é refugo. Não é refugo, tá?
2: Não
0: o Emanuel Brites é um bom jogador, um bom zagueiro. Tá saindo lá do Fortaleza porque não tava recebendo, uma situação bem complicada. O Pochettino é um jogador também que a gente já conhece o futebol. O Fabiano, eu já vi jogando, é um bom jogador. E aí, agora o Wallace é uma interrogação, que veio do Cruzeiro, mas o cara já foi até seleção brasileira.
2: Há uma diferença muito grande nos atletas que estão naquela famosa, entre aspas, geladeira, jogadores que ninguém quer, jogadores que não estão atuando, não estão jogando, e você trazer pra cá. Isso pra mim é refúgio. Agora, jogadores que tem potencial, que tem rodagem,
0: que tem mercado, né?
2: E que não estão vivendo bons momentos internamente com seus clubes e diretorias e querem sair, já vão sair. Se o Pochettino e o Brites não viessem pro Vitória, iriam para algum outro lugar, gente. Então, papelinho, conhecendo o futebol, conhecendo o pessoal do atleta e o extracampo, que é muito importante, tenho certeza que papelinho não vai trazer para cá jogadores problemáticos. Por que não trazer para cá? porque eu tô precisando.
0: É, eu também acho, viu?
2: Esse gastrola de refugo não tá nada com nada aí.
0: É, fique na sua aí, meu amigo Valdir Silva. Ele é seguidor da gente há um bom tempo aqui no YouTube.
2: Um abraço,
0: tá
2: Valdir.
0: Sempre. Obrigado, Valdirzão. É, o José Hugo também tá com a gente. O Bahia de Salvador fica dependendo da SAF para contratar. Deixou de ser independente. A SAF faz o que quer com. Aí, ó. Já esculhambou aqui o Bahia também. Não vou nessa também. Não. Faz
2: não
0: isso
2: é
0: não.
2: SAF, é
0: nem
2: dinheiro,
0: Bahia, nem sardinha, nem galinha. Vamos
2: se
0: ficar
2: dinheiro
0: nessa
2: vier
0: aí.
2: Da SAF, bom. Se não vier, vier um patrocinador legal, por que não? Para contratar, precisa de dinheiro, gente. Esqueçam isso de trazer. Não façam guabinha, não, que quer o goleiro da França, que não sei o quê, não sei o quê. Não. Para contratar, tem que ter planejamento e dinheiro. Não adianta, sem dinheiro não vai funcionar.
0: Com certeza. Bom, galera, falar, eu vou aqui no caixa, eu volto já, até daqui a pouco tem mais do Bahia de Vitória. Tudo sobre a Copa do Mundo, um giro no plantão esportivo com França Almeida. Volto já, galera.
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3: Avenida Bonocô tem trânsito intenso no sentido acesso norte, próximo à entrada pro Vale do Ogunjá. Mesmo assim, se você sai da Cidade Baixa e segue sentido Cabula, é melhor pegar a Avenida Bonocô, porque no final da Via Expressa, trânsito tá congestionado. 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

0: Valeu, valeu, valeu. Bora simbora, minha galera brasileira, nas ondas do rádio no pique de Berendo Geral. Domingo, a partir de 3 da tarde, a bola vai rolar. Amistoso, Rio de Janeiro. Tem, galera, bola rolando para Fluminense e Bahia. Narração comigo mesmo. Comentários do Ivens Carneiro. Reportagens do nosso Gabriel Barcelari, o melhor plantão esportivo do Brasil, França Almeida. Quinta-feira tem Barradão, galera. Quinta-feira a bola vai rolar para Vitória e Vasco no Barradão. Vamos juntos pra lá todo mundo, hein? Na sexta tem na Fonte Nova, tem Bahia enfrentando a Chapecoense. Então a bola vai voltar a rolar com força aí no Campeonato Brasileiro, Copa do Brasil, né? E não tem mais Libertadores, né? Só Libertadores, só Copa do Brasil mesmo e Brasileirão. França, e a Série B do Brasileirão? Tá rolando, né, Francinha?
1: Verdade, Ivo. Ah. É verdade. É, já tivemos ontem, né? A vitória do Criciúma diante da Ponte Preta por 2-1, 2 gols de Marcelo Hermes para o Criciúma, enquanto que Baianinho marcou o único gol da Ponte. Criciúma 2, Ponte Preta 1. E hoje teremos 2 jogos, a partir das 19 horas. Jogam Juventude Vila Nova no Alfredo Jaconi em Caxias do Sul e na Ilha do Retiro Sport, jogando às 20 horas, enfrentando a equipe do Botafogo de Ribeirão Preto. São jogos desta noite. E confirmando domingo, em Ponta Grossa tem Operário e Novo Horizontino, em São Bernardo e Cuiabá, em Florianópolis, Avaí Náutico, em Goiânia, Atlético Goianiense, Fortaleza, e em Maceió, no Rei Pelé, jogam CRB e Goiás. E na segunda, dia 13, 2 jogos irão fechar a 17ª rodada. Em Belo Horizonte, vão jogar América Mineiro e Londrina no Independência, e em Fortaleza, no Presidente Vargas, o Ceará recebendo a visita do Atlético Clube de Minas Gerais. E a classificação de momento nesta Série B do Campeonato Brasileiro, Ivo, já vou falar aqui já, esta classificação é o primeiro no momento é Criciúma, ostenta a primeira classificação com 33 pontos ganhos. Vila Nova é o segundo com 31. Em terceiro, Novo Horizontino, 30, com 28 pontos. Em quarto lugar vem o Fortaleza. O Operário é o quinto com 28. Juventude é o sexto com 26 pontos. Depois vem, em sétimo, é o São Bernardo, 25 pontos. O Sport é o oitavo colocado, 25. Goiás é nono com 24 pontos. Décimo é o Cuiabá, 23. Atlético Clube de Minas é o 11º, 22. Náutico, 12º, 21. Atlético Goianiense é o 13º com 21. Botafogo é o 14º, esse Botafogo de Ribeirão Preto, 19 pontos. CRB é 15º com 19. Londrina é 16º com 18. Na zona do rebaixamento, no momento, Ceará é o primeiro da zona, 17º colocado, como caiu o Ceará, hein? Com 17 pontos ganhos. Avaí, 18º com 13. Ponte Preta, 19º com 8 pontos. E o América Mineiro, outro que caiu bastante, é o 20º, lanterna, com apenas 6 pontos ganhos. Portanto, é a situação na Série B do Campeonato Brasileiro. Lembrando que se o campeonato terminasse hoje, o Criciúma e o Vila Nova já estariam já na Série A. E para o playoff, né? Novo Horizontino, que é o terceiro, Fortaleza é o quarto, Operário, que é o quinto, e o Juventude, que é sexto. Então, foi as mudanças que a CBF fez, não é isso? Os dois primeiros, acabando, já estarão na Série A, e o Novo Horizontino, Fortaleza, Operário, se fosse o caso de terminar hoje, esses quatro iriam para o playoff, para ver quem ficaria com as outras 2 vagas, meu caro Ivo Ferraz. Daqui a pouquinho eu vou falar Série C, tem também pauta, e também o Campeonato Brasileiro da segunda, Campeonato Baiano, melhor dizendo, o Campeonato Baiano da segunda divisão, e também o Campeonato Baiano Sub-20. 2020, meu caro Ives Ferraz, sempre atualizando a você, torcedor.
0: Valeu, meu querido França Almeida, valeu, galera. 6:31 na capital baiana, Nova Brasil em Campo, Salvador. A galera pode seguir a gente no Instagram, arroba Nova Brasil em Campo, Salvador. Você pode ir agora no Instagram, tá com o celular aí? Então vai lá no nosso Instagram, arroba Nova Brasil em Campo, Salvador. Quer me seguir no Instagram? Lá no Instagram também eu gravo muitos vídeos, muitos conteúdos curtinhos assim pra galera, então você bota aí, arroba ivoferraz.ba, arroba ivoferraz.ba. Quer ver os vídeos que Lorena grava lá no Pilates, na academia, aqui na rádio, no estádio, na torcida? Arroba Lorena Vinhas. Só? Ah, então arroba Vinhas Lorena Vinhas.
2: No final.
0: Hein?
2: Vinhas com X.
0: É, final. Vinhas com X no final? Nunca vi, pelo amor de Deus, Lore. Então, galera, vai lá no Instagram, procura aí Lorena Vinhas, você vai acompanhar ela lá, tá bom? E no Instagram também, arroba Ivo Ferraz, arroba IVO Ferraz, Ivo Ferraz. .ba, tá bom? Vamos embora, galera participando sempre com a gente. 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Bom, Lore, então, das contratações que o Vitória fez, contratações pontuais, quem você acha que pode se destacar mais nesse time aí, hein, Lore?
2: Olha, quem eu acho que pode se destacar mais, eu acho que até pela forma que fala, pela humildade, pela vontade, assim, eu acho que o Fabiano, até pelas características dele. Agora sim, o Wallace é um cara com bastante rodagem, com bastante experiência. Pra quem não sabe, o Wallace, ele foi campeão olímpico das Olimpíadas, ele tava nas Olimpíadas quando o Brasil ganhou. Então, assim, não é qualquer jogador, sabe? É um jogador que não está num momento tão bom, não estava num momento tão bom, né? Não sabemos o motivo, por que que ele não fazia mais planos, estava, não fazia mais parte dos planos do Cruzeiro, mas não é qualquer jogador. É uma grande contratação, é um grande nome e se ele voltar para sua melhor forma física, não, físico acho que ele tá bem fisicamente, mas se ele voltar a performar o seu melhor futebol, eu acho que ele vai nos surpreender. Na verdade, ele não vai surpreender, ele vai mostrar para que veio, mostrar o que que ele faz. Eu acho que quem pode nos surpreender é o Fabiano.
0: É um jogador que a gente já falou das suas qualidades, né? E hoje na coletiva ele já disse, né, que tá bastante motivado, espera muito ajudar aí.
2: Que pode esperar a raça dele, muita vontade, que ele quer muito vestir a camisa e isso é muito importante.
0: Quem deu também coletiva de imprensa essa semana foi o presidente, né, Fábio Mota, inclusive anunciando algumas coisas.
2: Patrocínio novo.
0: Ó, deixa eu ouvir aqui esse bate-papozinho aqui exclusivo, é com um pouquinho, né? Deixa eu ouvir aqui.
3: A vida é engraçada.
0: Ah, peraí. Opa, segura só um pouquinho, enquanto eu pulo aqui. Agora, deixa eu ver. Deixa eu ver aqui com um pouquinho, né? Os caras demoram, rapaz. Agora.
4: Um novo reforço do Esporte Clube Vitória. Pochettino, bem-vindo.
5: Muito obrigado, contento, feliz.
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6: Sí, un juego marcante para mí fue jugando en Talleres de Córdoba contra Sao Paulo, repechaje de Libertadores y ganamos y hice un gol. 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
4: Yo creo que los torcedores de Vitória ya conocen mucho de su fútbol, mas conta un poco para gente sobre sus características en campo, cómo Pochettino se comporta ali, un jugador más habilidoso, jugador más raçudo, de velocidad. Conta para gente.
6: 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Sí.
4: E sobre o elenco atual do Vitória, já jogou com algum jogador que está aqui? Tem muitas manos, sim, né, do elenco, né?
6: Sim, aqui joguei com Renato Kaiser, com Marinho e com Martínez. Joguei com eles lá em Fortaleza.
4: Legal. E sobre a torcida do Vitória, Pochettino, o que você pode falar? Como você já disse, já jogou várias vezes contra aqui. Ansioso para ter essa torcida a seu favor?
6: Sim, sim. Sei que é uma torcida muito vibrante. Jugar aquí, como falei antes, es foda. Así que nada, al torcedor quiero como agradecerle. Espero que pueda dar lo máximo de mí y poder ayudar a la gente y que gosten de mí.
4: Legal, ahora para a gente finalizar el bate-papo, deixa un mensaje aquí en la cámara para los torcedores de Vitória.
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0: O Pochettino também que ainda vai dar uma coletiva mais extensa, né? Ele ainda vai falar mais.
2: Vai ser apresentado ainda oficialmente. Ele, o Brits, vão ser apresentados, assim como o Fabiano veio e o Wallace também. Acho que estão fazendo na ordem, né? O Wallace veio, foi o primeiro, depois veio o Fabiano. Aí depois deve ser ele, porque foi postado primeiro, depois vai ser o Brits. O Pochettino eu tô bastante confiante nele, acho que ele vai conseguir jogar um bom futebol dele. Ele já tinha falado, né, que a gente tinha observado que o Carpini estava usando ele numa posição que ele não tinha tanta afinidade. A má fase dele também tende-se a isso, né? Jogando fora da posição, não ganhando salário atrasado, imagem atrasada. Então, tudo isso corrobora para que o atleta não desempenhe o futebol no seu melhor nível, né? Então, aqui no Vitória, recebendo o salário direitinho, a Jair Ventura usando ele na posição dele de origem, ou que ele se sente mais confortável, acho que tem tudo para dar certo.
0: Também acho, claro. Bom, galera, 6:40. Vamos a mais um bloco, mais um intervalo comercial. Na volta tem mais de Bahia e Vitória sobre a Copa do Mundo. Em volto já.

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7: Avenida Paralela está com trânsito congestionado da saída da Lipe até o CAB, também após a estação Tamburugi até São Cristóvão. Quem trafega pela Orla enfrenta trânsito quase parado desde a saída da Avenida Pinto de Aguiar até a entrada para Dorival Caymmi em Itapuã. 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

0: Valeu, valeu, galera brasileira. Ó, e uma informação aqui, inclusive já, Laura, eu vou colocar a fala do Fábio Mota. Ele falou, né? Negou a questão da situação do Wagner Leonardo, mas disse que quer receber o dinheiro do Vitória, que o Grêmio deve a ele. E o Fábio. Fábio Ora, né? Lá, Ora de Grêmio, né, lá no do Rio Grande do Sul, fez uma postagem agora há pouco, né? Agora à tarde, dizendo o seguinte. Hein,
1: após a fala do Fábio.
0: Fez agora à tarde, ó, ele disse o seguinte aqui. Grêmio confirma negociações e Wagner Leonardo pode voltar ao Vitória. O presidente disse que não. Ontem disse, deu coletiva dizendo que não. Mesmo após a negativa pública do Vitória sobre uma possível negociação, o Grêmio confirma que existem tratativas em andamento para o retorno de Wagner Leonardo ao clube baiano. A operação gira em torno da dívida que o tricolor ainda possui pela contratação do zagueiro. Restam aproximadamente 2,5 milhões a serem pagos ao Vitória, valor que representa cerca de metade dos 4,3 milhões a acertados na transferência realizada anteriormente. A ideia discutida entre os clubes é utilizar o montante ainda em aberto como parte da negociação, reduzindo aí ou até compensando os valores necessários para que Wagner Leonardo retorne ao Barradão. As conversas seguem em andamento e neste momento a tendência é de que o defensor deixe o Grêmio, tá vendo? É a informação aqui, deixa eu botar aqui, aí, agora apareceu a gente na tela ali. É assim, é a informação da agora à tarde, ó. Entendeu? Agora à tarde saiu essa informação, menos de 3 horas, tá? Foi divulgado aqui nesse portal, né? Um cara ligado ao Grêmio, que tá sempre acompanhando o Grêmio lá no Rio Grande do Sul, traz essa informação. Agora, eu tenho uma opinião, vou deixar você falar, Laura, eu vou com relação a Wagner Leonardo no Vitória, né? A sua passagem, a sua saída e como ele foi negociado com o Grêmio. Sinceramente, na época, eu soltei os cachorros, como diz o outro, né? Eu falei que, sinceramente, que negociação foi aquela feita com o Vitória com o Grêmio, sendo que o Grêmio nos últimos tempos tem sido um caloteiro. O Grêmio nos últimos tempos tem feito muitos negócios e não tem pago, não tem, né? Mudou de presidente, entra a diretoria, sai outra. É tanto que na época o Renato Gaúcho também não ficou lá por conta das mudanças do Grêmio e é lamentável. Mas fala aí, Lório, primeiro.
1: Olha, a torcida do Cruzeiro, do Grêmio, desculpa, não está satisfeita com a atuação de Wagner há muito tempo. Ele vem sendo criticado, aparentemente ele não faz parte dos planos do clube. Eu acho que possa sim estar havendo essa negociação, até porque eu acho que um veículo dedicado ao clube, que passa informação de torcedor para torcedor, aparentemente não ia soltar uma nota se não tivesse nenhum burburinho ou uma negociação realmente acontecendo. É claro que o Fábio primeiramente vai negar, porque provavelmente não existe nada ainda concretizado. E também tem a questão do Wagner Leonardo ter vindo pro Vitória, ter se destacado. Ele mal jogava antes de ir pro Vitória. O Vitória praticamente projetou o Wagner Leonardo para todo o Brasil, valorizou o passe dele. Correto. Até porque ele fez uma boa campanha, era um zagueiro artilheiro, fez muitos gols, ajudou o Vitória na grande conquista, porém a torcida pegou no pé dele por causa, gente, de um corte de vídeo. Se vocês assistirem o vídeo de apresentação do Wagner Leonardo, em momento nenhum ele fala que o Vitória é um clube pequeno. Ele não fala do Vitória quando ele disse que estava num clube menor. Não é isso. Ele estava falando sobre a trajetória dele. Antes dele vir pro Vitória, ele realmente jogava em um clube minúsculo. Eu não vou lembrar agora aqui o nome, mas era um clube minúsculo. Então, quando ele fala isso.
0: Jogou em Portugal.
1: Isso. Quando ele fala isso, é falando do passado dele, da trajetória dele. Só que aí, torcedores, assim, é um pouco desavisado, torcedores despreparados, fazem um corte, solta nas redes sociais, e aí, meu filho, a fake news se propaga. Hoje em dia, a bagunça é um Judas, e eu não quero nem imaginar o que pode acontecer se esse cara vestir a camisa do Vitória de novo, viu? Eu não recomendo, não. Mas também tem a questão do dinheiro, né? Se for pra ter o valor de volta ou pra sanar o problema, quem sabe? Se ele estivesse bem, eu tenho certeza, se ele estivesse jogando bem, atuando bem, o Grêmio jamais iria disponibilizar ele de volta pro Vitória.
0: Agora sim, viu, Lória?
1: Ele quer mandar porque não tá prestando mais.
0: O Grêmio tá virando um time, uma história que tem o Grêmio, né? A tradição do Grêmio dando calote desse jeito. Agora eu falei o ano passado, na época eu tava lá em outra rádio, e eu até comentei com o Reinaldo Oliveira, que na época cobriu o Vitória, falando sobre a negociação, como foi. O Vitória vendeu o Wagner Leonardo barato ao Grêmio e ainda parcelou em várias vezes, pagar por janela. Por exemplo, agora é uma janela que fechou, que se abriu e tal, o Grêmio tinha que fazer um pagamento de mais uma parcela. Vendeu o Wagner Leonardo barato, né? Que um tempo atrás valia não sei quanto, daqui a pouco foi negociou com o Grêmio, que foi naquela saída também do Lucas Esteves. Isso. Lembra o lateral esquerdo? Saiu o Lucas Esteves, né? Que teve aquele embrulho, aquela confusão toda.
1: E ele queria fica, sair, Vitória queria manter,
0: foi pra onde
1: mas
0: Lucas
1: ele
0: Esteves?
1: Quis sair.
0: Tem notícia dele, do Lucas
1: não
0: Esteves?
1: Não lembro.
0: Tá no banco, ele tá no Grêmio
1: dia,
0: ainda.
1: Ele tá jogando fora, jogando no México, se eu não me engano. Ele joga fora.
0: Você vê, não
1: México,
0: ficou, não, Colômbia, não ficou no Grêmio também.
1: Não ficou não.
0: Né? Aí esse assunto já ficou chateada com ele. E daqui a pouco vai Wagner Leonardo, de última hora, o Vitória anuncia a saída do Wagner Leonardo. O que que acontece? O Wagner Leonardo foi pro Grêmio numa negociação que eu falei na época, que vergonha, sinceramente, às vezes o Vitória não consegue trazer jogadores porque tem muitas dificuldades para negociar, os clubes lá dificultam muito para negociar um jogador com Vitória, mas quando o Vitória tem uma pedra rara, tem uma joia rara, e aí o clube lá fora quer, o Vitória acaba facilitando.
1: Não sabe se posicionar.

0: daquelas, uma fase boa, capitão do Vitória, de repente sai, vai pro Grêmio.
1: No mínimo receber logo dinheiro assim.
0: O cara fez o que o Grêmio queria e pra completar, tá tomando o calote, pra completar o Grêmio ainda não tá pagando o Vitória. Não é uma vergonha um negócio desse?
1: É uma vergonha, mas é uma vergonha. Estranho o Vitória ter passado por isso, porque no ano passado, quando o Fluminense sondou o Lucas Arcanjo, o Fábio Mota não vendeu o Lucas Arcanjo porque ele percebeu que ia tiver um calote do Fluminense. E aí não vendeu o Lucas Arcanjo, não. Ele percebeu que a forma que o Fluminense iria conduzir a negociação poderia resultar num calote. Imagine, você perdeu o Lucas Arcanjo no gol, um dos melhores goleiros do Brasil, o goleiro que mais defende. Ia tomar um calote, ia ser complicadíssimo.
0: É lamentável. Então, a negociação foi muito mal feita na época do Vitória com o Grêmio. Não vendeu, eu vendia na hora, ó, 22 milhões no cash. Pá,
1: não tem não?
0: Vai ficar aqui. Ou com garantias, não. Aí o Wagner chegou, ah, presidente, eu quero ir também. Surgiu
1: ainda
0: isso.
1: Tem isso, a vontade
0: presidente
1: dele.
0: Presidente, é a oportunidade da minha vida, que não sei o quê.
1: Ele falou que era uma proposta irrecusável.
0: Que irrecusável,
1: tinha
0: salário dobrado, o Grêmio tá pagando a ele também os salários. Tem que saber do Wagner Leonardo, né? Agora, tem que saber também se a torcida vai ter uma boa reação do retorno dele. Agora, Fábio Mota disse ontem, eu tô trazendo aqui uma contrapartida, torcedor, porque Fábio Mota disse ontem na coletiva, perguntaram sobre a possibilidade do retorno do Wagner Leonardo, e ele disse que era zero, que inclusive queria receber o dinheiro do Grêmio e que o Grêmio não pagou e que queria o dinheiro, mas era a possibilidade era zero, é tanto que não houve um acordo, por isso ele trouxe o Brits.
1: Ele foi bem sucinto, ele falou por alto, ele falou assim, olha, eu quero ganhar meu dinheiro, ele falou bem por cima, e agora dá até a suspeita de ser realmente verdade, porque ele não quis entrar no assunto.
0: Ele foi bem por alto, assim, né? Bem raso na sua
1: só
0: resposta.
1: Só quis falar que queria o dinheiro dele, que tava acionando o presidente, que fala pra gente no WhatsApp pedir dia e noite pedindo dinheiro dele.
0: Aí tem um grande detalhe, né? O grande detalhe é que precisa se resolver isso aí. Mas é lamentável, viu?
1: Por isso que eu sou a favor do fair play financeiro.
0: Se voltar, eu acho que ele pode ajudar o Vitória sim, porque ele tem identificação com o clube. Ele foi um cara que
1: sabe jogar
0: todos
1: ali.
0: Os zagueiros, foi um dos mais regular, foi ele, foi capitão, fez gol.
1: Se lesionou pouquíssimas vezes.
0: Jogador diferenciado, então, se voltar pra mim não é nenhuma novidade, eu acho que será bem recebido pela maioria do torcedor. Quem tá aqui comigo no YouTube pode comentar aí, viu, galera? O que, é que vocês já acham aí desse retorno do Wagner Leonardo? Seria uma boa retorno, agora o Vitória já tem um Brits aí, né? Então tem gente aí que pode de repente não querer nesse momento mais o retorno do Wagner Leonardo, só por conta do Brits, não acredito. Bom, deixa eu mandar um abraço aí pro Nailton, né? Manda um alô aqui pro interior, Nailton em Lagedo do Tabocal, vamos Vitória, um abraço queridão, um abraço pro Valdemar Ferreira, Ivo, boa noite, pelas contratações do Vitória no segundo turno, o Bavi vai duro, hein? Os caras estão pensando no Bavi, tá vendo, Lorena?
1: É uma rivalidade maravilhosa, eu adoro isso, a Bahia respira Bavi.
0: Tem mais mensagem aqui, Valdemar já falou com a gente, Carlos Brito, vamos que vamos, Leão da Barra, Espanha pra cima, a galera torcendo também pra Espanha, o Leão é colossal, vamos lá, valeu, obrigado Carlos Brito, nosso querido Brito tá sempre também acompanhando e prestigiando a gente aqui, você que ainda não é inscrito aqui no canal, se inscreva, deixa um joinha. Ó, o Jorge Jesus que treinou o Flamengo, né? Que recentemente deixou o futebol lá do Catar, assume como técnico da seleção espanhola, né? A seleção portuguesa anunciou hoje a contratação de Jorge Jesus que chega com um acordo até a Copa de 2030. O time vai voar na mão do Mister, o pessoal tá perguntando aqui,
1: e ele
0: aqui,
1: foi sondado pra cá, muita gente queria que ele viesse pra cá no lugar de Ancelotti, antes de dele ter chegado aqui e ter especulado dos nomes que poderiam substituir, né? O antigo treinador da seleção, o de Jorge Jesus, foi muito falado.
0: E aqui nos comentários, né? O pessoal perguntando, é melhor técnico, não tem jeito, JJ Neles, o velho merecedor, depende dele sim.
1: E o Felipe Luiz
0: sim.
1: No Mônaco, o que você achou, Ivo?
0: Hein?
1: O Felipe Luiz no Mônaco, o que você achou? Foi chutado do Flamengo e agora vai atuar lá no time do Mônaco.
0: Na França, né?
1: Isso.
0: É um time que é conhecido no cenário esportivo mundial, mas não vive nos momentos como, por exemplo, treinar lá na Espanha, os grandes times da Espanha, da Inglaterra. Se ele tivesse ido para Inglaterra, eu acho que até seria melhor.
1: Mas já é um bom começo, né? Para uma carreira fora,
0: já é um bom começo. Já é uma carreira internacional. E ele é que

0: um treinador jovem, um cara novo. Começou no Flamengo há 2 anos aí, tem pouco tempo, mas pra mim ele muito foi muito mais vencedor do que, né? Só foi vencedor no Flamengo.
1: Vencedor como tudo.
0: Só foi vencedor. Viveu uma fasezinha ruim. Sim. Agora a pressão no Flamengo é muito grande. Se fosse, por exemplo, no Bahia, ele não saía.
1: Não
0: Se
1: mesmo.
0: Fosse numa SAF do Grupo City, ele tava lá até hoje.
1: Sim.
0: E os caras não têm essa pressão pra demitir
1: o
0: treinador.
1: Ele perdeu 2 jogos. Na verdade, no dia que ele foi demitido, ele tinha vencido o jogo.
0: É, mas ele viveu uma fase, tava na fasezinha de já uns 5 ou 6 jogos que o Flamengo não ganhava. Tava mal.
1: Tava oscilando, ganhando e
0: oscilando muito, é. Então o Flamengo é vencer ou vencer, né?
1: É, time ganha e não aceita esse desaforo, não.
0: Ô, Francinha, mais destaques aí no Penal Plantão Esportivo, Francinha.
2: Ok, meu caro Ivo, nesses minutos finais, falando da segunda divisão do Campeonato Baiano. Teremos amanhã, sábado, às 16 horas, a abertura das semifinais, jogos de ida em Barreiras, no Geraldo Pereira, vão jogar Barreiras e Salvador. E no domingo, às 15 horas, em Feira de Santana, na Arena Cajueiro, Feira e Fluminense de Feira. Então são jogos de ida das semifinais da segunda divisão do Campeonato Baiano. E os jogos de volta irão acontecer às dia 18. É um sábado em Salvador, jogam Salvador e Barreiras no Super Bet Arena Salvador na Paralela, e no domingo em Feira de Santana no Jó da Princesa, Fluminense de Feira voltando a enfrentar o Feira, isso em jogos de volta da segunda divisão do Campeonato Baiano, meu caro Ivo Ferraz. Rapidinho, já o sub-20, semifinal também, jogo de ida amanhã em Feira de Santana, às 15 horas, tem Fluminense e Vitória. E em Terra Nova, no Luiz Eduardo Magalhães, às 15 horas, Camaçariense e Bahia. Jogos de volta, sábado, dia 18, Barradão, às 9 horas, Vitória e Fluminense de Feira. E no CT Evaristo Macedo, às 15 horas, Bahia enfrentando de volta o Camaçariense. O horário previsto é às 15 horas, meu caro Ivo Ferraz. É o Campeonato Baiano Sub-20.
0: Ô, França, você falou Bahia aí, foi?
2: Sim.
0: Bahia? Enfrentando o Camaçariense que.
2: Não, eu falei Fluminense e Vitória. Camaçariense e Bahia.
0: Ah, tá certo, Francinha.
2: Sub-20.
0: Ô, França, na Série B do Baianão lá, então são jogos de ida e volta, né, França?
2: Isto, jogos de ida e volta. Eu repito, Ivo, jogos de ida, temos amanhã abertura da semifinal. Barreiras e Salvador jogando em Barreiras, no Geraldo Pereira. E no domingo, teremos em Feira de Santana, Arena Cajueiro, Feira e Fluminense de Feira. Jogos de volta no próximo sábado, dia 18. Dia 18, em Salvador. Salvador e Barreiras, no Superbet Arena, em Salvador, na Arena. E domingo, dia 19, em Feira de Santana, Fluminense de Feira enfrentando de volta o Feira no Joia da Princesa, meu caro Ivo Ferraz.
0: É, os dois jogos em Feira, que as duas equipes em Feira, né? Só vai mudar aí a questão do estádio, né? E o Fluminense que manda seus jogos no Joia e o Feira lá no estádio que era do Bahia de Arena. Feira, né? Então nessa parceria aí. Francinha, bom descanso pra você, até mais tarde, Francinha.
2: Valeu, Ivo, um forte abraço pra você também. Para o Lorena e todos os colegas,
1: abraço,
2: e também
1: França.
2: Para o nosso DJ aí, o Hércules Carvalho.
0: Valeu, garotão, Lore, grande abraço, né? Lore, bom descanso, Francinha.
1: Um abraço, Ivo, abraço para todos os nossos ouvintes que nos ouviram até aqui, até segunda, na verdade não,
0: até amanhã,
1: às 15 horas, e o mais para mim, até segunda-feira, um abraço.
0: Amanhã, 15 horas, tem o quê?
1: Não, amistoso. Ah, é domingo. Ah, desculpa, domingo. Gente. Domingo. Amanhã do Vitória. Domingo.
0: Ô, França, você chamou aí, Francinha?
2: Não, Ivo. Tranquilo.
0: Ah, você tinha falado alguma coisa aí. Pensei, né? Então valeu, vamos embora, galera, boa sexta-feira, hoje é sexta-feira, galera, vamos juntos, até domingo às 3 da tarde, boa noite, Bahia querida, boa noite, meu.
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1: 7:05, boa noite.
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2: Nova Brasil com Badia Sade e seu Jorge Vacilão. 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Agora 7h20. Boa noite pra você.
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11: Você que sai do Retiro, sentido Pirajá, vai encontrar trânsito complicado na BR-324. Se está na região e segue sentido Pirajá, é melhor desviar pela Barro 6. 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Raíza Macário, Nova Brasil, Salvador, 104,7.
2: Mais que moderna, brasileira. 7h22. Aqui tem Ana Carolina.

0: Nova Brasil, encontro de Marcelo Genesi, Laura Lavieri, felicidade, mais que moderna brasileira, 20 para as 8, ótima noite. 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
8: Avenida CM tem trânsito tranquilo agora nos dois sentidos. Ela é a via mais rápida para você que sai de Jardim de Alá para a região de Brotas. Avenida Jorge Amado também tem trânsito super tranquilo. Melhor opção para você que está na Boca do Rio e vai para a Paralela. Você que está na Boca do Rio e segue em direção a Itapuã vai encontrar fluxo tranquilo de veículos também pela orla, tanto na rua Carimbamba quanto na Avenida Otávio Mangabeira. 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Raíza Macário, Nova Brasil, Salvador, 104,7.
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0: Ótima noite, 7h42, Nova Brasil já de volta, mais que moderna, brasileira. É claro que tem música brasileira de qualidade com Ivan Lins.

0: Nova Brasil, som dos engenheiros, Parabólica. Agora às 7h56, em instantes você confere uma hora de música com o Sob Medida. Fique na sintonia.
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6: Via Expressa Bahia de Todos os Santos tem fluxo tranquilo nos dois sentidos, tanto no sentido Cidade Alta como no sentido Comércio. Você que está na região de Brotas, trânsito também está tranquilo na Avenida Bonocô. 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Raíza Macário, Nova Brasil, Salvador 104,7.

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1: Mais que moderna brasileira, agora 8:02, ótima noite pra você. Começou o Sob Medida e aqui a partir de agora você já sabe, não vale intervalos, nada de intervalos pra você. É só música brasileira com muita qualidade do jeito que você gosta. E pra começar tem ela, a intérprete Maria Bethânia, gostoso demais. Boa noite. Tô com

0: Brasil, Adriana Calcanhoto, por isso eu corro demais, agradecendo a sua audiência e companhia. A gente se fala, você, um excelente final de semana. Forte abraço aqui do seu amigo Júlio César e continue conosco sempre. Nova Brasil FM, mais que moderna, brasileira, agora 8:55. Até breve. 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

0: 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As notícias do governo federal que movimentaram o país no dia de hoje.
1: Olá, boa noite.
2: Boa noite para você que nos acompanha em todo o país.
1: Sexta-feira, 10 de julho de 2026.
2: Vamos ao destaque do dia na voz do Brasil.
1: Meio ambiente.
2: Desmatamento na Amazônia cai em junho 30% em relação ao mesmo período do ano passado.
1: No Cerrado, houve queda de 5,3%, segundo dados do INPE, o Instituto Nacional de Pesquisas Espaciais. Luana Karen.
3: Os dados são do Sistema de Detecção de Desmatamento em Tempo Real, DETER, que emite avisos diários de desmatamento a partir de imagens de satélite.
2: Pesquisa Nacional vai avaliar a saúde dos brasileiros.
1: Entrevistadores do IBGE vão visitar 140 mil famílias. Graziele Bezerra.
4: Os entrevistadores do IBGE estarão identificados com crachá do Instituto, uniforme institucional e dispositivo eletrônico de coleta.
2: E hoje vamos falar sobre a Lei de Acesso à Informação.
1: Na plataforma Informa BR é possível fazer qualquer pedido de dados e políticas públicas federais.
2: Quem explicou pra gente como funciona a ferramenta foi o secretário da Controladoria Geral da União, Marcelo Vidal.
5: A partir de agora, todo e qualquer pedido de acesso à informação, ele deve ser feito pela plataforma Informa BR, que disponibiliza ao cidadão uma ferramenta onde ele pode fazer uma busca das informações que ele tem interesse.
1: Na apresentação da Voz do Brasil hoje, eu, Mariana Jungmann e Luciano Seixas.
2: E acompanhe a gente ao vivo, acesse radiogov.ebc.com.br ou o canal Gov na sua TV aberta.
1: Dados do Sistema de Detecção do Desmatamento em Tempo Real, o DETER, mostram uma redução na área degradada na Amazônia e no Cerrado.
2: A divulgação é uma rotina mensal de transparência do monitoramento por satélite da vegetação nativa.
3: Os avisos de desmatamento na Amazônia e no Cerrado recuaram em junho de 2026, comparado ao mesmo mês de 2025. Na Amazônia, os alertas de desmatamento somaram pouco mais de 297 quilômetros quadrados em junho de 2026, uma queda de 35% comparado ao mesmo período do ano passado. No acumulado de agosto de 2025 a junho de 2026, os avisos na Amazônia somaram 2.485 quilômetros quadrados contra quase 4 mil quilômetros quadrados registrados no intervalo anterior, uma redução de 37,2%. Os dados são do Sistema de Detecção de Desmatamento em Tempo Real, DETER, que emite avisos diários de desmatamento a partir de imagens de satélite. O coordenador do Programa de Monitoramento Biomas BR do Instituto Nacional de Pesquisas Espaciais, INPE, Cláudio Almeida, fala mais sobre esse sistema de alertas.
6: O DETER, ele tem essa coisa de que ele é feito de maneira muito mais rápida. O objetivo primário dele não é dar aquela área com precisão, é dizer para o órgão de fiscalização: olha, está ocorrendo um desmatamento aqui, né? Então é importante que você. São milhares de alertas que são enviados por ano.
3: No Cerrado, os avisos de desmatamento caíram 5,3% em junho de